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2: A Presidente da Câmara Municipal de Almada, Inês Modesto, esteve no canal Now na segunda-feira para falar sobre a falta de água que está a afetar o concelho. O autarca esclareceu que o problema reside na incapacidade de retirar água suficiente do subsolo para o consumo da rede.
3: Nós temos um real problema de captação de água, portanto, a todo o nosso território, aliás, toda a península de Setúbal, a água não vem de Epal, não vem de Castelo de Bode, como, por exemplo, toda a margem norte da área metropolitana de Lisboa, e, portanto, todos os municípios vivem dos seus próprios furos e depois de todo o seu sistema de distribuição. É um sistema que está envelhecido, sabemos, tem que ser renovado, só que o que aconteceu este ano é um pouco mais grave e por isso é que também nos deve alertar a todos. O problema é nós não estarmos a conseguir retirar do subsolo água suficiente para o consumo ou a utilização da água de rede que estamos a necessitar, vamos dizer assim. Portanto, o que as medidas que tomámos e que foi de facto estas medidas de cortes programados e naturalmente a proibição de uma série de usos de água, que é importante, é para controlar o uso e diminuir a pressão, voltar a ter os nossos reservatórios, porque a equação é simples, se nós consumimos mais do que aquela que conseguimos ter.
2: Mas é desde mudar diz também que a falta de água em Almada foi um assunto empolado pelo governo.
3: Eu acho que isto foi muito empolado, vou ser franca, pelo governo para tentar esconder. Eu não estou a dizer que não é grave, hein? Vamos lá ver, não estou a dizer que a situação que estamos a viver não é grave, longe de mim. Mas acho que houve um grande empolamento, não é? Nem percebo porque é que o líder parlamentar do PSD dá uma conferência de imprensa sobre esta matéria. Eu acho que foi uma tentativa de tentar fugir da polémica dos exames e de uma série de polémicas de coisas que de facto não estão a correr. Nada bem.
2: Inês Medeiros garantiu que as medidas de cortes programados visam diminuir a pressão sobre o sistema público e recuperar os níveis dos reservatórios. A temperatura de água do mar em Portugal atingiu um pico histórico de 26,1 graus Celsius no Algarve, motivada por duas ondas de calor marinhas consecutivas. O fenómeno vulgar foi detectado pela boia de faro costeira da Marinha Portuguesa através da rede de motorização costeira Monizy. De acordo com os cientistas do Instituto Geográfico, este fenómeno acontece quando a temperatura da água do mar permanece significativamente acima da média habitual na região durante pelo menos 5 dias seguidos. Estas anomalias climáticas estão a tornar-se progressivamente mais frequentes e intensas na costa portuguesa, gerando forte preocupação sobre o impacto futuro nos ecossistemas e a biodiversidade marinha local. O recente aquecimento extremo no Algarve traz consequências diretas para além do conforto dos banhistas. O Instituto Hidrográfico alerta que estas ondas de calor afetam o equilíbrio ecológico e económico da região. Uma mulher de 47 anos e um homem de 48 morreram na segunda-feira na sequência de um despiste de um autocuatro em Castro de Aire, que causou ainda ferimentos graves numa criança de 8 anos, adiantou fonte da GNR. O alerta foi dado pelas 19 horas e 56 minutos para um despiste de uma autocuatro em Gozende, concelho de Castro de Aire, no distrito de Viseu. Fonte da GNR de Viseu indicou à Lusa que o acidente resultou em duas vítimas mortais, uma mulher de 47 anos e um homem de 48. O despiste provocou ainda ferimentos graves numa criança de 8 anos, que foi assistida no local e era transportada para o Hospital de Coimbra. As causas do acidente estão a ser investigadas, acrescentou ainda a mesma fonte. Para o local foram destacados elementos dos bombeiros de Castro de Aire, do INEM e da GNR, no total de 29 operacionais, apoiados por 9 viaturas e o helicóptero do INEM. O Luís Montenegro saiu em defesa do Ministro da Educação após a polémica gerada pelos atrasos na correção dos exames nacionais. À margem de uma cerimónia em Castelo de Paiva, o Primeiro-Ministro garantiu manter a confiança no governante e recusou qualquer ideia de demissão.
4: Também sempre há alguns, enfim, aproveitamentos que tentam exacerbar, quase mesmo desejar que as coisas corram mal. Nós estamos
5: a ansiedade que devem estar as famílias e os estudantes neste
4: com
5: momento.
4: Com certeza que sim. Entendo. O que eu acho é que não é preciso agravá-lo, andando permanentemente a assustar as pessoas com este desenvolvimento processual que é delicado, mas que está a ser feito com muito profissionalismo por parte dos professores que corrigem as provas.
5: Mantém a confiança no Ministro da Educação?
4: Com certeza, mas estaria em causa alguma vez a confiança que eu tenho nos ministros? se não, não é uma questão.
5: Com todas estas alterações, com todas estas confusões?
4: Sim, os ministros, como os secretários de Estado, como o primeiro-ministro, estão no governo para resolver problemas, não é? Para se queixarem dos problemas.
2: O primeiro-ministro reconheceu as dificuldades técnicas na correção dos exames nacionais, mas garantiu que o processo está a ser conduzido com muito profissionalismo e que o calendário será cumprido. Já o Partido Socialista exigiu também na segunda-feira esclarecimentos ao Governo sobre o legado acesso de membros do Ministério da Educação aos exames nacionais, numa situação que considera poder pôr em causa a credibilidade do processo.
0: Ao que parece, o Sr. Ministro, o Sr. Secretário de Estado e pessoal dos respectivos gabinetes tiveram acesso ao espaço em que estão concentradas as provas de exames. Nós esperamos a todo o momento um desmentido prontamente da parte do Ministério da Educação, porque caso esse desmentido não chegue, está irremediavelmente quebrada a confiança no processo de avaliação dos exames. Precisamos de saber se todo este pessoal assinou declarações relativamente aos impedimentos, como é obrigatório para todos aqueles que manuseiam as provas de exames nacionais, e, acima de tudo, preciso compreender por que razão é que foram violadas as regras de confidencialidade que estão associadas ao processo, uma vez que este pessoal não é pessoal legalmente habilitado para contactar com estas provas.
2: O dirigente socialista André Mós Caldas, na sede do Partido Socialista em Lisboa, revelou numa reportagem da SIC que terá mostrado que o ministro, o secretário de Estado e o pessoal dos respectivos gabinetes tiveram acesso ao espaço onde estão concentradas as provas de exame. O desporto. Os 10 elementos dos Nolan Boys, detidos pelo PSP na semana passada, vão ficar em prisão preventiva. Em causa estão vários crimes violentos, entre os quais o homicídio na forma tentada. Estes 10 elementos dos Nolan Boys, detidos na semana passada, por estes crimes violentos praticados antes do jogo de futsal, isto entre o jogo de Sporting Clube Portugal e o Sporting Benfica, no passado dia 19 de fevereiro deste ano. De acordo ainda com a CNN de Portugal, que avança com a notícia, todos os suspeitos ficaram em prisão preventiva, porém com possibilidade de passarem para prisão domiciliária. Em causa estão crimes violentos e graves, com homicídios na forma tentada cometidos num confronto com adeptos rivais do Sporting à margem do derby de futsal entre os dois clubes. Recorde-se que a Polícia de Segurança Pública realizou na manhã da passada quinta-feira, 9 de julho, uma operação policial de grande envergadura na área metropolitana de Lisboa, que teve como alvo membros dos Nolan Boys. No final foram detidos 10 elementos, que agora ficaram em preventiva, assim como apreendida diversa prova material a ser analisada ainda pelas autoridades.

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2: A expectativa da Comissão de Trabalhadores da Autoeuropa é de que os cortes na Volkswagen, que pode ir até aos 100 mil postos de trabalho, não devem afetar a fábrica situada em Palmela. Rogério Nunes, desta Comissão de Trabalhadores, mostra solidário com quem trabalha para as empresas do grupo na Alemanha. Relativamente à Autoeuropa, onde trabalham mais de 4 mil pessoas, Rogério Nunes diz que não estamos neste momento a vislumbrar um futuro próximo que essa redução de postos de trabalho também possa ter aqui alguma influência na nossa fábrica. A unidade de Palmela, criada em 1991, contribuiu anualmente para cerca de 1,6% do produto interno bruto português. A notícia que dá conta do aumento de trabalhadores que serão dispensados foi na segunda-feira avançada pela Reuters. Além dos 50 mil postos de trabalho já conhecidos, que deverão ser cortados, outros 50 mil estarão a ser equacionados. Isto devido a custos de competitividade calculados pela empresa a rondar os 20% num documento interno a que a agência noticiosa teve acesso. Perante esse cenário, o presidente executivo, Oliver Blume, refere que, numa avaliação teórica, aponta para a necessidade de eliminar mais 50 mil postos de trabalho que se juntariam aos 50 mil cortes já acordados no grupo, incluindo nas marcas Volkswagen, Audi e Porsche. Caso avance na totalidade, o plano poderá elevar-se para 100 mil o número de postos de trabalho abrangidos pelo processo de reestruturação. Um homem de 48 anos ficou gravemente ferido depois de um despiste do caminhão na Estrada Nacional 4 entre Estremoz e Barba. As operações para desencarcerar o motorista demoraram mais de 1 hora e meia, sempre acompanhado pelos elementos do INEM. Enquanto os bombeiros faziam manobras para o retirar, este homem de 48 anos esteve sempre consciente. O pesado de mercadorias seguia no sentido de Espanha quando entrou em despiste no troço nacional 4 entre Estremoz e Borba. As causas do acidente estão por apurar e serão investigadas pela GNR. No local estiveram praticamente 2 dezenas de operacionais apoiados por 10 viaturas. O helicóptero do INEM ainda foi ativado, mas acabou por ser desmobilizado. Pela primeira vez este ano, as provas do 11º e 12º anos, que continuam a ser realizadas em papel, estão a ser corrigidas em formato digital. O processo implica que sejam digitalizados e só depois distribuídos pelos professores, tendo sido reportados problemas informáticos desde o início das correções. O ministro já pediu desculpa aos professores.
3: Estamos a obter informação a todo o tempo. Neste momento, desde saído do gabinete, posso-vos informar que 92% dos exames estão corrigidos e a cadência está a ser muito elevada. Ontem os professores e no sábado trabalharam de forma muito intensa, por isso um agradecimento muito especial aos professores. A minha ida à INCM, à Imprensa Nacional Casa da Moeda, faz parte de um processo de acompanhamento que estamos a fazer de muito perto, praticamente todos os dias, porque temos muitas pessoas a trabalhar para garantir o rigor da avaliação. Aquilo que está a ser feito na INCM é um processo de validação de qualidade dos resultados. Nós temos na INCM os exames em papel e temos no sistema os exames em formato digital, que será o formato a que os alunos terão acesso na sexta-feira. E por isso nós temos que garantir, e temos processos de qualidade e que estão a ser reforçados esta semana, que aquela que é a avaliação que é feita pelo professor no digital corresponde exatamente àquilo que está em papel. E devo-vos dizer que, em vários casos, e como sabemos, o processo não começou bem, começou com vários erros, em que as pessoas tiveram erros, e obviamente as pessoas não podem corrigir provas com erros. E infelizmente, e lamento e peço desculpa aos professores, houve professores que tiveram que corrigir 2 e 3 vezes a mesma prova, precisamente porque foi identificado um erro. É lamentável, mas é a confirmação de que nós temos mecanismos de controle de qualidade e de garantir o rigor. É isso que estamos a fazer, vamos fazer até ao fim. E garantimos toda a transparência, porque não há transparência como disponibilizar a prova na sexta-feira ao aluno, a classificação que ele teve em cada pergunta e ele verificar que aquela é a prova que ele fez e que a classificação...
4: Mas tem que até amanhã os professores deverão concluir este processo de
3: correção. É isso que os dados nos mostram, como eu vos disse, quando eu saí eram 92, estamos a caminho dos 93, certeza, esta hora. A cadência é muito elevada. Como eu vos disse, o processo teve muita entropia inicialmente. Os professores tiveram muitas dificuldades causadas pelo sistema informático. Elas têm vindo a ser corrigidas, mas os professores têm mostrado ao longo de todo este processo um enorme comprometimento com o cumprimento do prazo. É isso que nós vemos nos dados.
4: Mas podemos formar mais professores este fim de semana?
3: Nós podemos ter professores convocados a qualquer momento. Nós temos professores também que metem baixa e há uma bolsa de professores que está preparada, e aquilo que é fundamental é que onde tivermos um estrangulamento na correção, porque nós conseguimos monitorizar corretor a classificador a classificador, prova a prova, escola a escola, nós sabemos exatamente a informação que temos, e quando vemos que um classificador está parado, esse classificador ou é contactado ou sai da bolsa e por isso tem que ser substituído, é normal.
4: O que esperar destas reuniões do dia de hoje?
3: São reuniões que estavam marcadas há muitas semanas para discutirmos o futuro da organização das escolas. Muito obrigado.
2: O Ministro da Educação, Fernando Alexandre, admitiu vários erros no início do processo de correção dos exames em declarações feitas na segunda-feira aos jornalistas. A Polícia Judiciária teve dois homens por fraudes com cartões bancários e dados de pagamento que lhes permitiram lucrar em dois anos cerca de 100 mil euros depois de simulados com recurso a plataformas de jogo online. Segundo o comunicado agora divulgado pela PJ, a operação na Unidade Nacional de Combate ao Cibercrime e Criminalidade Tecnológica levou à detenção de dois suspeitos de 38 e 40 anos por crimes de abuso de cartão de garantia ou de cartão de dispositivo ou dados de pagamento, falsidade informática, aquisição de cartões ou outros dispositivos de pagamento obtidos mediante crime informático, acesso ilegítimo e branqueamento de capitais. O suspeito recorreu ao smishing, um tipo de fraude em que se procura obter dados pessoais através de SMS fraudulentos, que neste caso foram enviados como se tratasse de mensagens de bancos, as quais continham hiperligações para páginas fraudulentas que simulavam as plataformas legítimas das instituições financeiras. Acreditando tratar-se da página oficial do banco, as vítimas introduziam as suas credenciais de acesso para consultar as respectivas contas, sem saber que, ao fazê-lo, estavam igualmente a partilhá-las com terceiros, explicou a PJ. Para além dos dois detidos, o grupo contava com a participação de outras pessoas que foram constituídas arguídas, embora a PJ não especifique de quantas pessoas se trata. Os detidos vão ser apresentados ao Tribunal de Instrução Criminal de Loures, hoje, para a aplicação de medidas de coação. O inquérito é da responsabilidade do Departamento de Investigação e Ação Penal de Loures. No futebol, a Polícia Judiciária esteve, na semana passada, a realizar buscas no estado do Vizela. De acordo com a informação revelada pela Rádio Vizela, a investigação, fruto de uma denúncia anónima, ocorreu na manhã da última quinta-feira, com a razão ainda por apurar. De acordo com a mesma fonte, os vários operacionais da PJ estiveram a analisar os computadores e materiais afetos à SAD Minhota, contando ainda com a cooperação total dos elementos da cidade vizelense presentes no local. A investigação conhecerá agora o seu resultado, pelo que ainda é desconhecida a razão da mesma. Recorde-se que Pedro Rodrigues deixou há alguns meses a presidência da SAD de Vizela, que segue em preparação para a nova temporada.

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2: O Hospital Garcia de Horta em Almada está a recusar a entrada de novas grávidas devido à falta de médicos e à sublotação dos blocos de partos. A situação gerou constrangimentos graves na Urgência Regional da Obstetrícia da Península de Setúbal. A resposta hospitalar está severamente limitada e as autoridades de saúde ativaram os protocolos de contingência. O serviço atingiu a capacidade máxima e não se consegue receber utentes por meios próprios. A urgência centralizada fechou o atendimento para a linha SNS 24, recebendo apenas grávidas encaminhadas diretamente pelas ambulâncias do INE. Os constrangimentos decorrem de falhas imprevistas na escala de médicos ou obstetras e um pico anormal de partos na região. O Sindicato dos Médicos da Zona Sul acusa o modelo de urgência regional de falhar, alegando que a concentração de partos em Almada sobrecarregou a unidade. O encerramento afeta grávidas dos concelhos distantes como Alcochete, Barreiro, Moita e Montijo. As grávidas em trabalho de parto ou em sintomas urgentes devem ligar para o número de emergência. No sábado, um homem de 48 anos morreu em Vila das Caldas das Taipas, no concelho de Guimarães, devido a uma paragem cardiorrespiratória enquanto esperava por socorro. Ana Paula Martins anunciou, na segunda-feira, que o INEM está a averiguar para perceber se houve falhas no socorro.
3: O INEM está a avaliar essa situação, exatamente perceber porque é que não foram os bombeiros de Taipas e teve que ser acionado, quer a VEMER, quer a outra unidade, digamos, de uma corporação de bombeiros mais distante. Certamente que o Presidente do INEM muito rapidamente virá explicar o que é que se passou e eu acho que é importante ouvirmos aquilo que o Presidente do INEM tem para dizer.
2: O Instituto Nacional de Emergência Médica explicou que pelas 12 horas e 52 minutos de sábado recebeu uma chamada por uma paragem cardiorrespiratória de um homem de 48 anos que acabaria por morrer no local. O CONDU acionou diretamente os bombeiros de Guimarães em vez do corpo de bombeiros de locais. Os bombeiros voluntários das Taipas demorariam 3 a 5 minutos a chegar à vítima, segundo o comandante em exercício desta corporação, enquanto que os bombeiros de Guimarães distam cerca de 9 km e perto de 14 minutos da Avenida dos Combatentes do Ultramar, o local da ocorrência e que é a área de atuação da corporação das Taipas. As burlas em Portugal registaram uma evolução drástica ao nível da sofisticação tecnológica, tornando-se altamente personalizadas através do cruzamento ilícito de dados reais dos cidadãos. A Polícia de Segurança Pública, a Guarda Nacional Republicana e as principais empresas públicas e privadas emitiram alertas urgentes para um novo modus operandi criminoso em 3 setores críticos: burlas em anúncios de casas, imobiliário e férias, falsos pagamentos na saúde, SNS e SNS 24, faturas e comunicações falsas da EDP. Há cada vez mais burlas sofisticadas, usando os dados pessoais e criando e-mails, faturas e até sites muito semelhantes aos originais, como refere o subintendente Sérgio Borta, PSP.
4: Não efetuar qualquer tipo de transferência monetária sem ter a certeza que está a fazer um negócio com uma empresa credível, já conhecida no mercado.
5: Porque há sites muito parecidos, não é?
4: Há sites muito parecidos, portanto estamos a falar de engenharia social já bastante sofisticada, conseguindo clonar de forma muito profissional todo o tipo de empresas e também de entidades do Estado.
2: A EDP está a receber milhares de queixas, mas também há casos na saúde e até nos arrendamentos para férias, no caso de ter sido burlado, o que deve fazer?
4: Guardar trocas de e-mails, de fotografias, de SMS, para depois, durante a apresentação da denúncia, poder juntar toda essa documentação para uma melhor e mais rápida investigação criminal e apresentar sempre queixa junto às autoridades competentes.
2: As autoridades pedem para desconfiar e denunciar. A Presidente do Partido, Iniciativa Liberal, apresentou uma proposta para a revisão da Lei de Bases da Proteção Civil com vista à descentralização do sistema e à avaliação permanente do risco.
6: Passar de reação à prevenção. A avaliação permanente do risco passa a ser a base de todas as políticas públicas nesta área. Proteger as infraestruturas críticas e os serviços essenciais. O apagão e a depressão Christine mostraram-no de forma brutal: energia, água, comunicações, saúde, abastecimento alimentar. O município passa a ser a primeira linha de proximidade. A reforma separa com nitidez a direção política, a coordenação estratégica, o comando operacional e a responsabilidade institucional. Quem decide, decide. Quem coordena, coordena. Quem executa, executa. E quem falha, responde.
2: A proposta detalhada pela líder parlamentar da IEL, a Mariana Leitão, defende que a legislação em vigor está desenhada para um país que já não existe e falha na resposta aos riscos meteorológicos extremos do século XXI. No futebol, O internacional português Trincão, de 26 anos, vai vestir a camisola do Al Ahly nas próximas 4 épocas e vale um encaixe financeiro de 45 milhões de euros ao Sporting. Trincão pode ainda render mais 5 milhões em objetivos. Sporting e Al Ahly já chegaram a acordo para a transferência de Francisco Trincão a troco destes 45 milhões de euros fixo, adianta Fabrizio Romano, na segunda-feira. Os Leões podem ainda encaixar mais 5 milhões mediante objetivos relacionados com o rendimento esportivo do internacional português de 26 anos. Francisco Trincão vai assim mudar-se para a Arábia Saudita para ser o sucessor de Riyad Mahrez no conjunto onde a linha Galeno, ex-foco do Porto, tendo à sua espera um contrato de 4 anos que lhe garante um salário anual de valor de 11 milhões de euros. Para trás fica uma passagem de 4 anos pelo Sporting, o primeiro por empréstimo do Barcelona. O jogador formado no Sporting de Braga depressa se afirmou em Alvalade e foi sempre peça essencial, quer com o Ruben Amorim, quer com o Rui Borges. Francisco Trincão contabiliza 208 jogos ao serviço do Sporting, tendo marcado 47 golos e assistidos por outros 45. Na sua passagem pelos Leões ficam também a conquista de 2 campeonatos nacionais, uma Taça da Liga e uma Taça de Portugal.

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2: A Câmara Municipal de Seixal confirmou agora estar disponível para ceder temporariamente um dos furos de captação de água para aumentar o abastecimento de água do concelho vizinho de Almada. Numa nota enviada à Lusa, a autarquia esclarece de ter-se apressado a concluir um furo já em construção para reforçar o abastecimento de água à freguesia de Corroios, contígua ao concelho de Almada, antes de analisar se podia ceder o furo sem comprometer o abastecimento de água aos seixalenses. Dizem que, após assegurar que a capacidade instalada e as reservas existentes permitiam responder às necessidades atuais dos munícipes do Seixal, a Câmara Municipal informou o Presidente do SEMAS, Serviços Municipalizados de Água e Saneamento, de Almada, que estava disponível para ceder transitoriamente um dos seus furos sítios na freguesia de Corroios para apoiar a população do concelho de Almada, lê-se na nota. O município detalha ainda que o furo se localiza a cerca de 25 metros de uma conduta de rede de abastecimento de Almada, pelo que a ligação permitirá, de forma célere, reforçar o fornecimento de água à população do concelho de Almada. Embora se afirme como autarquia solidária, que compreende a situação dramática que se vive no concelho vizinho de Almada, a Câmara Municipal de Seixal frisa ter conduzido uma rigorosa avaliação técnica, tendo em conta a aproximação do concelho aos 200 mil habitantes, fruto do recente crescimento demográfico, com o consequente aumento das necessidades de abastecimento. Luís Montenegro esclareceu em Castelo Paiva a medida adotada pelo Governo face à subida dos preços combustíveis, que altera o desconto do imposto sobre os produtos petrolíferos e energéticos, o ISP.
3: A parte em que nós, no Governo, interviemos foi para que o aumento que aconteceu, sobretudo nas semanas de maior pressão sobre os mercados dos combustíveis, fosse menor, precisamente porque nós devolvemos a parte de imposto que estaríamos a arrecadar em face do aumento do preço. Tudo o resto é o funcionamento do mercado. O que eu desejo é que o mercado possa estabilizar e que possamos retomar os preços que tínhamos antes desta crise no Médio Oriente, para podermos ter a nossa economia mais pujante e para podermos ter também a vida cotidiana dos cidadãos mais facilitada. A intervenção já foi feita, nós diminuímos os impostos precisamente para diminuir o preço também.
2: O Primeiro-Ministro afirmou que o Governo devolveu a parte do imposto que estaria a arrecadar com o aumento dos preços para atenuar o impacto nos combustíveis. Mas o PS acusou, também na segunda-feira, o Governo de ter aproveitado a crise no Médio Oriente para aumentar a sua receita fiscal à custa dos portugueses. Em conferência de imprensa, na sede do Partido em Lisboa, André Mós Caldas afirmou que o Governo da AD aumentou os impostos sobre os combustíveis e mantém esse aumento hoje, ao fim de 5 meses, de agravamento dos preços.
4: Nos combustíveis, o Governo limita-se a não agir. Mantém os impostos que os portugueses pagam por litro exatamente no mesmo valor do início da crise, em março deste ano. Mas há uma coisa mais grave. Uma coisa que o Governo tem omitido e escondido dos portugueses. O Governo da AD aumentou os impostos sobre os combustíveis e mantém esse aumento hoje ao fim de 5 meses de agravamento dos preços. Facto. Hoje os portugueses pagam mais cerca de 6,2 cêntimos de impostos por cada litro de gasolina e mais 9,7 cêntimos de impostos por cada litro de gasóleo do que pagavam quando este Governo iniciou funções em 2024. Os portugueses pagaram, só em 2024 e 2025, mais 1.048 milhões de euros devido ao aumento dos impostos sobre os combustíveis, o ISP e a taxa de carbono, decidido pelo Governo da AD.
2: O dirigente socialista sustentou que os portugueses pagam atualmente mais 6,2 cêntimos de impostos por cada litro de gasolina e mais 9,7 cêntimos por litro de gasóleo do que pagavam quando este Governo tomou posse em 2024. A União de Ação Fiscal da GNR apreendeu cerca de 1.000 camisolas desportivas e mais 400 artigos contrafeitos no âmbito de uma fiscalização realizada nos concelhos de Faro e Portimão, anunciou agora esta força de segurança. Segundo a GNR, a apreensão ocorreu na quinta-feira passada, durante uma operação de controle de circulação de mercadorias em território nacional, dirigida em particular a encomendas transportadas por empresas de distribuição. Durante a fiscalização foram detectados diversos artigos com indícios de contrafação, tendo sido elaborados 5 autos de notícia por suspeitas de ilícitos previstos no Código da Propriedade Industrial. Da operação resultou a apreensão de mais de 1.400 artigos contrafeitos, nomeadamente 999 camisolas desportivas, 437 pares de óculos, 4 t-shirts, 2 pares de sapatilhas, 5 calças de fato de treino e 4 chapéus. A GNR estimou o valor comercial dos artigos apreendidos em cerca de 14.125 euros. A Força de Segurança enquadrou a operação na sua ação de combate à contrafação, sublinhando que decorre atualmente o Campeonato do Mundo de Futebol 2026, período em que aumenta a procura por camisolas e outros artigos associados a clubes e seleções. Segundo a GNR, a compra destes artigos prejudica os titulares dos direitos de propriedade industrial, os consumidores, os operadores económicos legítimos e a economia formal, além de favorecer os circuitos de fraude e evasão fiscal. No futebol, o Estrela da Amadora iniciou o estágio de pré-temporada em Quiaios, que se prolongará até a sexta-feira e durante o qual realizará um jogo de preparação frente à Naval na quarta-feira. A informação publicada, o emblema amadurense divulgou o lote de 27 futebolistas que irão cumprir 5 dias de preparação em regime fechado às ordens do treinador Pepa, após 2 semanas de trabalho no estádio José Gomes, na Amadora. Após o estágio em Quiaios, a partida de caráter particular à porta fechada, frente ao conjunto da Figueira da Foz, que milita no Campeonato de Portugal, quarto escalão, o Estrela da Amadora regressa à Reboleira, defrontando aí o Casa Pia no sábado. A edição 26-27 da Primeira Liga de Futebol arranca no fim de semana de 8 e 9 de agosto, com o Estrela da Amadora a receber o Sporting no estádio José Gomes.

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2: A Presidente da Câmara Municipal de Almada, Inês Medeiros, esteve no canal Now na segunda-feira para falar sobre a falta de água que está a afetar o concelho. O autarca esclareceu que o problema reside na incapacidade de retirar água suficiente do subsolo para o consumo da rede.
3: Nós temos um real problema de captação de água, portanto, a todo o nosso território, aliás, toda a Península de Setúbal não é, a água não vem de Epal, não vem de Castelo de Bode, como, por exemplo, toda a margem norte da área metropolitana de Lisboa, e, portanto, todos os municípios vivem dos seus próprios furos e depois de todo o seu sistema de distribuição. É um sistema que está envelhecido, sabemos, tem que ser renovado, só que o que aconteceu este ano é um pouco mais grave e por isso é que também nos deve alertar a todos. O problema é nós não estarmos a conseguir retirar do subsolo água suficiente para o consumo ou a utilização da água de rede que estamos a necessitar, vamos dizer assim. Portanto, o que as medidas que tomámos, e que foi de facto estas medidas de cortes programados e naturalmente a proibição de uma série de usos de água, que é importante, é para controlar o uso e diminuir a pressão, voltar a ter os nossos reservatórios, porque a equação é simples, se nós consumimos mais do que aquela que conseguimos ter.
2: Mas Inês Medeiros diz também que a falta de água em Almada foi um assunto empolado pelo Governo.
3: Eu acho que isto foi muito empolado, vou ser franca, pelo Governo para tentar esconder. Eu não estou a dizer que não é grave, hein? Vamos lá ver, eu não estou a dizer que a situação que estamos a viver não é grave, longe de mim. Mas acho que houve um grande empolamento, não é, nem percebo porque é que o líder parlamentar do PSD dá uma conferência de imprensa sobre esta matéria. Eu acho que foi uma tentativa de tentar fugir da polémica dos exames e de uma série de polémicas de coisas que de facto não estão a correr. Nada bem.
2: Inês Medeiros garantiu que as medidas de cortes programados visam diminuir a pressão sobre o sistema público e recuperar os níveis dos reservatórios. A temperatura de água do mar em Portugal atingiu um pico histórico de 26,1 graus Celsius no Algarve, motivada por duas ondas de calor marinhas consecutivas. O fenómeno vulgar foi detectado pela boia de faro costeira da Marinha Portuguesa através da rede de motorização costeira Monizy. De acordo com os cientistas do Instituto Geográfico, este fenómeno acontece quando a temperatura da água do mar permanece significativamente acima da média habitual na região durante pelo menos 5 dias seguidos. Estas anomalias climáticas estão a tornar-se progressivamente mais frequentes e intensas na costa portuguesa, gerando forte preocupação sobre o impacto futuro nos ecossistemas e a biodiversidade marinha local. O recente aquecimento extremo no Algarve traz consequências diretas para além do conforto dos banhistas. O Instituto Hidrográfico alerta que estas ondas de calor afetam o equilíbrio ecológico e económico da região. Uma mulher de 47 anos e um homem de 48 morreram na segunda-feira na sequência de um despiste de um moto-4 em Castro Daire, que causou ainda ferimentos graves numa criança de 8 anos, adiantou fonte da GNR. O alerta foi dado pelas 19 horas e 56 minutos para um despiste de uma moto-4 em Gozende, concelho de Castro Daire, no distrito de Viseu. Fonte da GNR de Viseu indicou à Lusa que o acidente resultou em duas vítimas mortais, uma mulher de 47 anos e um homem de 48. O despiste provocou ainda ferimentos graves numa criança de 8 anos que foi assistida no local e era transportada para o Hospital de Coimbra. As causas do acidente estão a ser investigadas, acrescentou ainda a mesma fonte. Para o local foram destacados elementos dos bombeiros de Castro Daire, do INEM e da GNR, no total de 29 operacionais, apoiados por 9 viaturas e o helicóptero do INEM. Luís Montenegro saiu em defesa do Ministro da Educação após a polémica gerada pelos atrasos na correção dos exames nacionais. À margem de uma cerimónia em Castelo de Paiva, o Primeiro-Ministro garantiu manter a confiança no governante e recusou qualquer ideia de demissão.
4: Também sempre há alguns, enfim, aproveitamentos que tentam exacerbar, quase mesmo desejar que as coisas corram mal. Nós estamos...
5: Entendo a ansiedade que devem estar as famílias e os estudantes neste momento.
4: Com certeza que sim. Entendo. O que eu acho é que não é preciso agravá-lo, andando permanentemente a assustar as pessoas com este desenvolvimento processual que é delicado, mas que está a ser feito com muito profissionalismo por parte dos professores que corrigem as provas.
5: Mantém a confiança no Ministro da Educação?
4: Com certeza, mas estaria em causa alguma vez a confiança que eu tenho nos ministros? isso não é uma questão.
5: Com todas estas alterações, todas estas confusões...
4: Sim, os ministros, como os secretários de Estado, como o primeiro-ministro, estão no governo para resolver problemas, não é? Para se queixarem dos problemas.
2: O primeiro-ministro reconheceu as dificuldades técnicas na correção dos exames nacionais, mas garantiu que o processo está a ser conduzido com muito profissionalismo e que o calendário será cumprido. Já o Partido Socialista exigiu também na segunda-feira esclarecimentos ao Governo sobre o legado acesso de membros do Ministério da Educação aos exames nacionais, numa situação que considera poder pôr em causa a credibilidade do processo.
0: Ao que parece, o Sr. Ministro, o Sr. Secretário de Estado e pessoal dos respectivos gabinetes tiveram acesso ao espaço em que estão concentradas as provas de exames. Nós esperamos a todo momento um desmentido prontamente da parte do Ministério da Educação, porque caso esse desmentido não chegue, está irremediavelmente quebrada a confiança no processo de avaliação dos exames. Precisamos de saber se todo este pessoal assinou declarações relativamente aos impedimentos, como é obrigatório para todos aqueles que manuseiam as provas de exames nacionais, e, acima de tudo, preciso compreender por que razão é que foram violadas as regras de confidencialidade que estão associadas ao processo, uma vez que este pessoal não é pessoal legalmente habilitado para contactar com estas provas.
2: O dirigente socialista André Mós Caldas, na sede do Partido Socialista em Lisboa, revelou numa reportagem da SIC que terá mostrado que o ministro, o secretário de Estado e o pessoal dos respectivos gabinetes tiveram acesso ao espaço onde estão concentradas as provas de exame. O desporto. Os 10 elementos dos Nolan Boys, detidos pelo PSP na semana passada, vão ficar na prisão preventiva. Em causa estão vários crimes violentos, entre os quais o homicídio na forma tentada. Estes 10 elementos dos Nolan Boys, detidos na semana passada, por estes crimes violentos praticados antes do jogo de futsal, isto entre o jogo de Sporting Clube Portugal e o Sport Benfica, no passado dia 19 de fevereiro deste ano. De acordo ainda com a CNN de Portugal, que avança com a notícia, todos os suspeitos ficaram em prisão preventiva, porém com possibilidade de passarem para prisão domiciliária. Em causa estão crimes violentos e graves, como homicídios na forma tentada cometidos num confronto com adeptos rivais do Sporting, à margem do derby de futsal entre os dois clubes. Recorde-se que a Polícia de Segurança Pública realizou na manhã da passada quinta-feira, 9 de julho, uma operação policial de grande envergadura na área metropolitana de Lisboa, que teve como alvo membros dos Nolan Boys. No final foram detidos 10 elementos, que agora ficaram em preventiva, assim como apreendida diversa prova material a ser analisada ainda pelas autoridades.

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1: Portugal da Amadora inicia estágio de preparação de 5 dias em Quiaios. A Polícia Judiciária realizou buscas no estádio do Vizela. Negócio fechado, Trincão deixou o Sporting a Roma, à Arábia Saudita. Violência no futsal, preventiva para 10 detidos dos Non-Name Boys. O Estrela da Amadora iniciou o estágio de pré-temporada em Quiaios, que se prolongará até a sexta-feira e durante o qual realizará um jogo de preparação frente à Naval na quarta-feira. A informação publicada, o emblema amadurense divulgou o lote de 27 futebolistas que irão cumprir 5 dias de preparação em regime fechado às ordens do treinador Pepa, após 2 semanas de trabalho no estádio José Gomes, na Amadora. Após o estágio em Quiaios, a partida de caráter particular à porta fechada, frente ao conjunto da Figueira da Foz, que milita no Campeonato de Portugal, quarto escalão, o Estrela da Amadora regressa à Reboleira, defrontando aí o Casa Pia no sábado. A edição 26-27 da Primeira Liga de Futebol arranca no fim de semana de 8 e 9 de agosto, com o Estrela da Amadora a receber o Sporting no estádio José Gomes. A Polícia Judiciária esteve, na semana passada, a realizar buscas no estádio do Vizela. De acordo com a informação revelada pela Rádio Vizela, a investigação, fruto de uma denúncia anónima, ocorreu na manhã da última quinta-feira, com a razão ainda por apurar. De acordo com a mesma fonte, os vários operacionais da PJ estiveram a analisar os computadores e materiais afetos à SAD Minhota, contando ainda com a cooperação total dos elementos da cidade vizelense presentes no local. A investigação começará agora o seu resultado, pelo que ainda é desconhecida a razão da mesma. Recorde-se que Pedro Rodrigues deixou há alguns meses a presidência da SAD de Vizela, que segue em preparação para a nova temporada. O internacional português Trincão, de 26 anos, vai vestir a camisola do Al-Ahly nas próximas 4 épocas e vale um encaixe financeiro de 45 milhões de euros ao Sporting. Trincão pode ainda render mais 5 milhões em objetivos. Sporting e Al-Ahly já chegaram a acordo para a transferência de Francisco Trincão, a troco destes 45 milhões de euros fixo, adianta Fabrizio Romano, na segunda-feira. Os Leões podem ainda encaixar mais 5 milhões mediante objetivos relacionados com o rendimento esportivo do internacional português de 26 anos. Francisco Trincão vai assim mudar-se para a Arábia Saudita para ser o sucessor de Riyad Mahrez, no conjunto onde a linha Galeno, ex-Futebol Clube do Porto, tendo à sua espera um contrato de 4 anos que lhe garante um salário anual de valor de 11 milhões de euros. Para trás fica uma passagem de 4 anos pelo Sporting, o primeiro por empréstimo do Barcelona. O jogador formado no Sporting Braga depressa se afirmou em Alvalade e foi sempre peça essencial, quer com o Ruben Amorim, quer com o Rui Borges. Francisco Trincão contabiliza 208 jogos ao serviço do Sporting, tendo marcado 47 golos e assistidos por outros 45. Na sua passagem pelos Leões ficam também a conquista de 2 campeonatos nacionais, uma Taça da Liga e uma Taça de Portugal. Os 10 elementos dos Non-Name Boys detidos pelo PSP na semana passada vão ficar na prisão preventiva. Em causa estão vários crimes violentos, entre os quais o homicídio na forma tentada. Estes 10 elementos dos Non-Name Boys detidos na semana passada por estes crimes violentos praticados antes do jogo de futsal, isto entre o jogo de Sporting Clube Portugal e o Sport Benfica, no passado dia 19 de fevereiro deste ano. De acordo ainda com a CNN de Portugal, que avança com a notícia, todos os suspeitos ficaram em prisão preventiva, porém com possibilidade de passarem para prisão domiciliária. Em causa estão crimes violentos e graves, com homicídios na forma tentada cometidos num confronto com adeptos rivais do Sporting à margem do derby de futsal entre os dois clubes. Recorde-se que a Polícia de Segurança Pública realizou na manhã da passada quinta-feira, 9 de julho, uma operação policial de grande envergadura na área metropolitana de Lisboa, que teve como alvo membros dos Non-Name Boys. No final foram detidos 10 elementos, que agora ficaram em preventiva, assim como apreendida diversa prova material a ser analisada ainda pelas autoridades. O Instituto Português do Mar e da Atmosfera prevê para esta terça-feira céu pouco nublado, apresentando geralmente muito nublado até ao final da manhã, em especial no litoral oeste, nebulosidade que poderá persistir em alguns locais da faixa costeira a norte do Cabo Raso. Durante a tarde, prevê-se um aumento temporário de nebulosidade no interior, a norte da Serra da Estrela. Há a possibilidade da ocorrência de período de chuva fraca, no litoral a norte do Cabo da Roca até ao final da manhã, e de aguaceiros no interior norte da Serra da Estrela durante a tarde, embora com baixa probabilidade. Vento fraco, superando moderado do quadrante oeste durante a tarde, persistindo nas terras altas até ao final do dia. Previsão de neblina ou nevoeiro matinal em alguns locais.
2: 20 graus.

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1: Em Almada, o Hospital Garcia de Horta está a recusar novas grávidas. Morte em Caldas das Taipas, o INEM abre averiguações para saber se houve falhas. Burlas mais sofisticadas em anúncios de casas, pagamentos na saúde e também a EDP. A Iniciativa Liberal quer que a Proteção Civil dê prioridade à prevenção. No futebol, negócio fechado, Trincão deixa o Sporting rumo à Arábia Saudita.
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1: O Hospital Garcia de Horta em Almada está a recusar a entrada de novas grávidas devido à falta de médicos e à sublotação dos blocos de partos. A situação gerou constrangimentos graves na Urgência Regional de Obstetrícia da Península de Setúbal. A resposta hospitalar está severamente limitada e as autoridades de saúde ativaram os protocolos de contingência. O serviço atingiu a capacidade máxima e não se consegue receber utentes por meios próprios. A urgência centralizada fechou o atendimento para a linha SNS 24, recebendo apenas grávidas encaminhadas diretamente pelas ambulâncias do INE. Os constrangimentos decorrem de falhas imprevistas na escala de médicos ou obstetras e um pico anormal de partos na região. O Sindicato dos Médicos da Zona Sul acusa o modelo de urgência regional de falhar, alegando que a concentração de partos em Almada sobrecarregou a unidade. O encerramento afeta grávidas dos concelhos distantes como Alcochete, Barreiro, Moita e Montijo. As grávidas em trabalho de parto ou em sintomas urgentes devem ligar para o número de emergência. No sábado, um homem de 48 anos morreu em Vila das Caldas das Taipas, no concelho de Guimarães, devido a uma paragem cardiorrespiratória enquanto esperava por socorro. Ana Paula Martins anunciou, na segunda-feira, que o INEM está a averiguar para perceber se houve falhas no socorro.
3: O INEM está a avaliar essa situação, exatamente perceber porque é que não foram os bombeiros de Taipas e teve que ser acionado, quer a VEMER, quer a outra unidade, digamos, de uma corporação de bombeiros mais distante. Certamente que o Presidente do INEM muito rapidamente virá explicar o que é que se passou e eu acho que é importante ouvirmos aquilo que o Presidente do INEM tem para dizer.
1: O Instituto Nacional de Emergência Médica explicou que pelas 12 horas e 52 minutos de sábado recebeu uma chamada por uma paragem cardiorrespiratória de um homem de 48 anos que acabaria por morrer no local. O CONDU acionou diretamente os bombeiros de Guimarães em vez do corpo de bombeiros de locais. Os bombeiros voluntários das Taipas demorariam 3 a 5 minutos a chegar à vítima, segundo o comandante, em exercício desta cooperação, enquanto que os bombeiros de Guimarães distam cerca de 9 km e perto de 14 minutos da Avenida dos Combatentes do Ultramar, o local da ocorrência e que é a área de atuação da cooperação das Taipas. As burlas em Portugal registaram uma evolução drástica ao nível da sofisticação tecnológica, tornando-se altamente personalizadas através do cruzamento ilícito de dados reais dos cidadãos. A Polícia de Segurança Pública, a Guarda Nacional Republicana e as principais empresas públicas e privadas emitiram alertas urgentes para um novo modus operandi criminoso em 3 setores críticos: burlas em anúncios de casas, imobiliário e férias, falsos pagamentos na saúde, SNS e SNS 24, faturas e comunicações falsas da EDP. Há cada vez mais burlas insofisticadas, usando os dados pessoais e criando e-mails, faturas e até sites muito semelhantes aos originais, como refere o subintendente Sérgio Borges, da PSP.
4: Não efetuar qualquer tipo de transferência monetária sem ter a certeza que está a fazer um negócio com uma empresa credível, já conhecida no mercado.
5: Porque há sites muito parecidos, não é?
4: Há sites muito parecidos, portanto estamos a falar de engenharia social já bastante sofisticada, conseguindo clonar de forma muito profissional todo o tipo de empresas e também de entidades do Estado.
1: A EDP está a receber milhares de queixas, mas também há casos na saúde e até nos arrendamentos para férias, no caso de ter sido burlado, o que deve fazer?
4: Guardar trocas de e-mails, de fotografias, de SMS, para depois, durante a apresentação da denúncia, poder juntar toda essa documentação para uma melhor e mais rápida investigação criminal e apresentar sempre queixa junto às autoridades competentes.
1: As autoridades pedem para desconfiar e denunciar. A Presidente do Partido, Iniciativa Liberal, apresentou uma proposta para a revisão da Lei de Bases da Proteção Civil com vista à descentralização do sistema e à avaliação permanente do risco.
6: Passar da reação à prevenção. A avaliação permanente do risco passa a ser a base de todas as políticas públicas nesta área. Proteger as infraestruturas críticas e os serviços essenciais. O apagão e a depressão Christine mostraram-no de forma brutal energia, água, comunicações, saúde, abastecimento alimentar. O município passa a ser a primeira linha de proximidade. A reforma separa com nitidez a direção política, a coordenação estratégica, o comando operacional e a responsabilidade institucional. Quem decide, decide. Quem coordena, coordena. Quem executa, executa. E quem falha, responde.
1: A proposta detalhada pela líder parlamentar da IEL, Mariana Militão, defende que a legislação em vigor está desenhada para um país que já não existe e falha na resposta aos riscos meteorológicos extremos do século XXI. No futebol, o internacional português Trincão, de 26 anos, vai vestir a camisola do Al-Ahli nas próximas 4 épocas e vale um encaixe financeiro de 45 milhões de euros ao Sporting. Trincão pode ainda render mais 5 milhões em objetivos. Sporting e Al-Ahli já chegaram a acordo para a transferência de Francisco Trincão a troco destes 45 milhões de euros fixo, adianta Fabrizio Romano, na segunda-feira. Os Leões podem ainda encaixar mais 5 milhões mediante objetivos relacionados com o rendimento esportivo do internacional português de 26 anos. Francisco Trincão vai assim mudar-se para a Arábia Saudita para ser o sucessor de Riyad Mahrez no conjunto da linha Galeno, este foco do Porto, tendo à sua espera um contrato de 4 anos que lhe garante um salário anual de valor de 11 milhões de euros. Para trás fica uma passagem de 4 anos pelo Sporting, o primeiro por empréstimo do Barcelona. O jogador formado no Sporting Braga depressa se afirmou em Alvalade e foi sempre peça essencial, quer com o Ruben Amorim, quer com o Rui Borges. Francisco Trincão contabiliza 208 jogos ao serviço do Sporting, tendo marcado 47 golos e assistidos por outros 45. Na sua passagem pelos Leões ficam também a conquista de 2 campeonatos nacionais, uma Taça da Liga e uma Taça de Portugal. O Instituto Português do Mar e da Atmosfera prevê para esta terça-feira céu pouco nublado, apresentando geralmente muito nublado até ao final da manhã, em especial no litoral oeste, nubosidade que poderá persistir em alguns locais da faixa costeira a norte do Cabo Raso. Durante a tarde, prevê-se um aumento temporário de nubosidade no interior, a norte da Serra da Estrela. Há a possibilidade da ocorrência de período de chuva fraca no litoral a norte do Cabo da Roca até ao final da manhã e de aguaceiros no interior norte da Serra da Estrela durante a tarde, embora com baixa probabilidade. Vento fraco, superando moderado do quadrante oeste durante a tarde, persistindo nas terras altas até ao final do dia. Previsão de neblina ou nevoeiro matinal em alguns locais.
2: 20 graus.

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1: O ator, realizador e produtor norte-americano George Clooney vai receber o Leão de Ouro de Carreira na 83ª edição do Festival Nacional de Cinema de Veneza, que irá decorrer de 2 a 12 de setembro, anunciou agora a organização. A distinção foi aprovada pelo Conselho de Administração da Bienal de Veneza, sob proposta do diretor artístico do festival, Alberto Barbera, que descreveu Clooney como um artista completo e carismático, cuja carreira representa uma das trajetórias mais brilhantes do cinema contemporâneo. Ao reagir à atribuição do prémio, George Clooney, citado e comunicado, afirmou que viveu muitos momentos extraordinários em Veneza e considerou o festival favorito, acrescentando que receber o Leão de Ouro é uma enorme honra. Clooney observou ainda com humor: esta distinção provavelmente também significa que estou a ficar velho. Depois de iniciar o percurso artístico com pequenos papéis em séries televisivas e filmes de baixo orçamento, o ator alcançou projeção internacional com a série Serviço de Urgência, consolidando posteriormente uma carreira no cinema com interpretações em filmes como Siriana, de

Leão de Ouro pelo conjunto da obra e a personalidades com contributos excepcionais para a história do cinema. Nas últimas edições foram distinguidos cineastas e atores como Peter Weir, Liliana Calvani, Tony Leung, Xiu Wei, Catherine Deneuve, Jamie Lee Curtis e Sidney Lumet.

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1: Seixal disponibiliza um furo para aumentar o abastecimento de água em Almada. Luís Montenegro explica a redução dos impostos nos combustíveis e espera que os preços regressem aos valores anteriores. O Partido Socialista acusa o Governo de ganhar dinheiro com a inflação e de ter aumentado os impostos dos combustíveis. A GNR apreende 1000 camisolas desportivas contrafeitas no Algarve. No futebol, o Estrela da Amadora inicia estágio de preparação de 5 dias em Quiaios.
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1: A Câmara Municipal de Seixal confirmou agora estar disponível para ceder temporariamente um dos furos de captação de água para aumentar o abastecimento de água do concelho vizinho de Almada. Numa nota enviada à Lusa, a autarquia esclarece ter-se apressado a concluir um furo já em construção para reforçar o abastecimento de água à freguesia de Corroios, contígua ao concelho de Almada, antes de analisar se podia ceder o furo sem comprometer o abastecimento de água aos seixalenses. Dizem que, após assegurar que a capacidade instalada e as reservas existentes permitiam responder às necessidades atuais dos municípios do Seixal, a Câmara Municipal informou o Presidente do SEMAS, Serviços Municipalizados de Água e Saneamento, de Almada, que estava disponível para ceder transitoriamente um dos seus furos, sítios na freguesia de Corroios, para apoiar a população do concelho de Almada, lê-se na nota. O município detalha ainda que o furo se localiza a cerca de 25 metros de uma conduta de rede de abastecimento de Almada, pelo que a ligação permitirá, de forma célere, reforçar o fornecimento de água à população do concelho de Almada. Embora se afirme como uma autarquia solidária, que compreende a situação dramática que se vive no concelho vizinho de Almada, a Câmara Municipal de Seixal frisa ter conduzido uma rigorosa avaliação técnica, tendo em conta a aproximação do concelho aos 200 mil habitantes, fruto do recente crescimento demográfico, com o consequente aumento das necessidades de abastecimento. Luís Montenegro esclareceu em Castelo Paiva a medida adotada pelo Governo face à subida dos preços combustíveis, que altera o desconto do imposto sobre os produtos petrolíferos e energéticos, o ISP.
3: A parte em que nós, no Governo, interviemos foi para que o aumento que aconteceu, sobretudo nas semanas de maior pressão sobre os mercados dos combustíveis, fosse menor, precisamente porque nós devolvemos a parte de imposto que estaríamos a arrecadar em face do aumento do preço. Tudo o resto é o funcionamento do mercado. O que eu desejo é que o mercado possa estabilizar e que possamos retomar os preços que tínhamos antes desta crise no Médio Oriente, para podermos ter a nossa economia mais pujante e para podermos ter também a vida cotidiana dos cidadãos mais facilitada. A intervenção já foi feita, nós diminuímos os impostos precisamente para diminuir o preço também.
1: O Primeiro-Ministro afirmou que o Governo devolveu a parte do imposto que estaria a arrecadar com o aumento dos preços para atenuar o impacto nos combustíveis. Mas o PS acusou, também na segunda-feira, o Governo de ter aproveitado a crise no Médio Oriente para aumentar a sua receita fiscal à custa dos portugueses. Em conferência de imprensa, na sede do partido em Lisboa, André Mós Caldas afirmou que o Governo da AD aumentou os impostos sobre os combustíveis e mantém esse aumento hoje, ao fim de 5 meses, de agravamento dos preços.
4: Nos combustíveis, o Governo limita-se a não agir. Mantém os impostos que os portugueses pagam por litro exatamente no mesmo valor do início da crise, em março deste ano. Mas há uma coisa mais grave. Uma coisa que o Governo tem omitido e escondido dos portugueses. O Governo da AD aumentou os impostos sobre os combustíveis e mantém esse aumento hoje ao fim de 5 meses de agravamento dos preços. Facto. Hoje os portugueses pagam mais cerca de 6,2 cêntimos de impostos por cada litro de gasolina e mais 9,7 cêntimos de impostos por cada litro de gasóleo do que pagavam quando este Governo iniciou funções em 2024. Os portugueses pagaram, só em 2024 e 2025, mais 1.048 milhões de euros devido ao aumento dos impostos sobre os combustíveis, o ISP e a taxa de carbono, decidido pelo Governo da AD.
1: O dirigente socialista sustentou que os portugueses pagam atualmente mais 6,2 cêntimos de impostos por cada litro de gasolina e mais 9,7 cêntimos por litro de gasóleo do que pagavam quando este Governo tomou posse em 2024. A União de Ação Fiscal da GNR apreendeu cerca de 1000 camisolas desportivas e mais 400 artigos contrafeitos no âmbito de uma fiscalização realizada nos concelhos de Faro e Portimão, anunciou agora esta força de segurança. Segundo a GNR, a apreensão ocorreu na quinta-feira passada, durante uma operação de controle de circulação de mercadorias em território nacional, dirigida em particular a encomendas transportadas por empresas de distribuição. Durante a fiscalização foram detectados diversos artigos com indícios de contrafação Comissão, tendo sido elaborados 5 autos de notícia por suspeitas de ilícitos previstos no Código da Propriedade Industrial. Da operação resultou a apreensão de mais de 1.400 artigos contrafeitos, nomeadamente 999 camisolas desportivas, 437 pares de óculos, 4 t-shirts, 2 pares de sapatilhas, 5 calças de fato de treino e 4 chapéus. A GNR estimou o valor comercial dos artigos apreendidos em cerca de 14.125 euros. A Força de Segurança enquadrou a operação na sua ação de combate à contrafação, sublinhando que decorre atualmente o Campeonato do Mundo de Futebol 2026, período em que aumenta a procura por camisolas e outros artigos associados a clubes e seleções. Segundo a GNR, a compra destes artigos prejudica os titulares dos direitos de propriedade industrial, os consumidores, os operadores económicos legítimos e a economia formal, além de favorecer os circuitos de fraude e evasão fiscal. No futebol, o Estrela da Amadora iniciou o estágio de pré-temporada em Chiaios, que se prolongará até a sexta-feira e durante o qual realizará um jogo de preparação frente à Naval na quarta-feira. A informação publicada, o emblema amadurense divulgou o lote de 27 futebolistas que irão cumprir 5 dias de preparação em regime fechado às ordens do treinador Pepa, após 2 semanas de trabalho no estádio José Gomes, na Amadora. Após o estágio em Chiaios, a partida de caráter particular à porta fechada, frente ao conjunto da Figueira da Foz, que milita no Campeonato de Portugal, quarto escalão, o Estrela da Amadora regressa à Reboleira, defrontando aí o Casa Pia no sábado. A edição 26-27 da Primeira Liga de Futebol arranca no fim de semana de 8 e 9 de agosto, com o Estrela da Amadora a receber o Sporting no estádio José Gomes.

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1: Está na calha um SUV elétrico compacto da Opel com base no Leapmotor B10 fabricado em Zaragoza, em Espanha, e este modelo poderá marcar o regresso de um nome antigo à gama, o Antara. Produzido originalmente entre 2006 e 2015, o Opel Antara poderá estar de volta, mas não como o conhecemos, e sim como um SUV compacto 100% elétrico com tecnologia chinesa. A possibilidade é noticiada pelo órgão Motors.es em Espanha, país onde este modelo irá ser produzido na fábrica de Zaragoza, a par do Leapmotor B10. Até 2030, a Opel espera lançar 4 novos modelos, incluindo clássicos renovados, como o Corsa e este novo C-SUV, conforme foi anunciado no Dia do Investidor, em maio. Em 2007, chegou a Volkswagen Tiguan, que desde então já vendeu mais de 9 milhões de unidades. Para celebrar os seus 20 anos, há uma nova edição especial do SUV do segmento C, a Tiguan Edition 20. Está sempre associada ao nível Life, com motor 1,5 litros de gasolina, TSI, de 150 cavalos. Volkswagen Tiguan Edition 20 surge a partir dos 48.180 €. Segundo um comunicado internacional da marca, não há pormenores específicos sobre o preço e disponibilidade em Portugal.
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1: A Presidente da Câmara de Almada, Inês Medeiros, diz que a falta de água em Almada foi muito empolada pelo Governo. A água do mar chegou aos 26 graus em Portugal. Acidente de moto 4 faz 2 mortos em Castro Daire. Criança de 8 anos foi de helicóptero ao hospital com ferimentos graves. Montenegro mantém confiança no Ministério da Educação e acusa críticos de desejarem que as coisas corram mal. O Partido Socialista exige esclarecimentos sobre o acesso de membros do Ministério da Educação aos exames nacionais. No desporto, violência no futsal, preventiva para 10 detidos dos Nonem Boys.
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1: A Presidente da Câmara Municipal de Almada, Inês Medeiros, esteve no canal Nau na segunda-feira para falar sobre a falta de água que está a afetar o concelho. O autarca esclareceu que o problema reside na incapacidade de retirar água suficiente do subsolo para o consumo da rede.
3: Nós temos um real problema de captação de água, portanto, a todo o nosso território, aliás, toda a península de Setúbal, a água não vem de Epal, não vem de Castelo de Bode, como, por exemplo, toda a margem norte da área metropolitana de Lisboa, e, portanto, todos os municípios vivem dos seus próprios furos e depois de todo o seu sistema de distribuição. É um sistema que está envelhecido, sabemos, tem que ser renovado, só que o que aconteceu este ano é um pouco mais grave e por isso é que também nos deve alertar a todos. O problema é nós não estarmos a conseguir retirar do subsolo água suficiente para o consumo ou a utilização da água de rede que estamos a necessitar, vamos dizer assim. Portanto, o que as medidas que tomámos, e que foi de facto estas medidas de cortes programados e naturalmente a proibição de uma série de usos de água, que é importante, é para controlar o uso e diminuir a pressão, voltar a ter os nossos reservatórios, porque a equação é simples: se nós consumimos mais do que aquela que conseguimos ter.
1: Mas Inês Medeiros diz também que a falta de água em Almada foi um assunto empolado pelo Governo.
3: Eu acho que isto foi muito empolado, vou ser franca, pelo Governo para tentar esconder. Eu não estou a dizer que não é grave, hein? Vamos lá ver, não estou a dizer que a situação que estamos a viver não é grave, longe de mim. Mas acho que houve um grande empolamento, não é? Nem percebo porque é que o líder parlamentar do PSD dá uma conferência de imprensa sobre esta matéria. Eu acho que foi uma tentativa de tentar fugir da polémica dos exames e de uma série de polémicas de coisas que de facto não estão a correr. Nada bem.
1: Inês Medeiros garantiu que as medidas de cortes programados visam diminuir a pressão sobre o sistema público e recuperar os níveis dos reservatórios. A temperatura de água do mar em Portugal atingiu um pico histórico de 26,1 graus Celsius no Algarve, motivada por 2 ondas de calor marinhas consecutivas. O fenómeno vulgar foi detectado pela boia de faro costeira da Marinha Portuguesa através da rede de motorização costeira Monizy. De acordo com os cientistas do Instituto Geográfico, este fenómeno acontece quando a temperatura da água do mar permanece significativamente acima da média habitual na região durante pelo menos 5 dias seguidos. Estas anomalias climáticas estão a tornar-se progressivamente mais frequentes e intensas na costa portuguesa, gerando forte preocupação sobre o impacto futuro nos ecossistemas e a biodiversidade marinha local. O recente aquecimento extremo no Algarve traz consequências diretas para além do conforto dos banhistas. O Instituto Hidrográfico alerta que estas ondas de calor afetam o equilíbrio ecológico e económico da região. Uma mulher de 47 anos e um homem de 48 morreram na segunda-feira na sequência de um despiste de um moto 4 em Castro Daire, que causou ainda ferimentos graves numa criança de 8 anos, adiantou fonte da GNR. O alerta foi dado pelas 19 horas e 56 minutos para um despiste de uma moto 4 em Gozende, concelho de Castro Daire, no distrito de Viseu. Fonte da GNR de Viseu indicou à Lusa que o acidente resultou em 2 vítimas mortais, uma mulher de 47 anos e um homem de 48. O despiste provocou ainda ferimentos graves numa criança de 8 anos que foi assistida no local e era transportada para o Hospital de Coimbra. As causas do acidente estão a ser investigadas, acrescentou ainda a mesma fonte. Para o local foram destacados elementos dos bombeiros de Castro Daire, do INEM e da GNR, no total de 29 operacionais, apoiados por 9 viaturas e o helicóptero do INEM. O Luís Montenegro saiu em defesa do Ministro da Educação após a polémica gerada pelos atrasos na correção dos exames nacionais. À margem de uma cerimónia em Castelo de Paiva, o Primeiro-Ministro garantiu manter a confiança no governante e recusou qualquer ideia de demissão.
4: Também sempre há alguns, enfim, aproveitamentos que tentam exacerbar
0: quase mesmo desejar que as coisas corram mal. Nós estamos...
4: Entendo a ansiedade que devem estar as famílias e os estudantes neste momento.
0: Com certeza que sim. Entendo. O que eu acho é que não é preciso agravá-lo, andando permanentemente a assustar as pessoas com este desenvolvimento processual que é delicado, mas que está a ser feito com muito profissionalismo por parte dos professores que corrigem as provas.
5: Mantém a confiança no Ministro da Educação?
0: Com certeza, mas estaria em causa alguma vez a confiança que eu tenho nos ministros? Se não é uma questão.
5: Com todas estas alterações, com todas estas confusões?
0: Sim, os ministros, como os secretários de Estado, como o Primeiro-Ministro, estão no Governo para resolver problemas, não é? Para se queixarem dos problemas.
1: O Primeiro-Ministro reconheceu as dificuldades técnicas na correção dos exames nacionais, mas garantiu que o processo está a ser conduzido com muito profissionalismo e que o calendário será cumprido. Já o Partido Socialista exigiu também na segunda-feira esclarecimentos ao Governo sobre o legado acesso de membros do Ministério da Educação aos exames nacionais, numa situação que considera poder pôr em causa a credibilidade do processo.
6: Ao que parece, Sr. Ministro, Sr. Secretário de Estado e pessoal dos respectivos gabinetes tiveram acesso ao espaço em que estão concentradas as provas de exames. Nós esperamos a todo momento um desmentido prontamente da parte do Ministério da Educação, porque caso esse desmentido não chegue, está irremediavelmente quebrada a confiança no processo de avaliação dos exames. Precisamos de saber se todo este pessoal assinou declarações relativamente aos impedimentos, como é obrigatório para todos aqueles que manuseiam as provas de exames nacionais, e, acima de tudo, preciso compreender por que razão é que foram violadas as regras de confidencialidade que estão associadas ao processo, uma vez que este pessoal não é pessoal legalmente habilitado para contactar com estas provas.
1: O dirigente socialista André Mós Caldas, na sede do Partido Socialista em Lisboa, revelou numa reportagem da SIC que terá mostrado que o ministro, o secretário de Estado e o pessoal dos respectivos gabinetes tiveram acesso ao espaço onde estão concentradas as provas de exame. O desporto. Os 10 elementos dos Nolan Boys, detidos pelo PSP na semana passada, vão ficar na prisão preventiva. Em causa estão vários crimes violentos, entre os quais o homicídio na forma tentada. Estes 10 elementos dos Nolan Boys, detidos na semana passada, por estes crimes violentos praticados antes do jogo de futsal, isto entre o jogo de Sporting Clube Portugal e o Sport Benfica, no passado dia 19 de fevereiro deste ano. De acordo ainda com a CNN de Portugal, que avança com a notícia, todos os suspeitos ficaram em prisão preventiva, porém com possibilidade de passarem para prisão domiciliária. Em causa estão crimes violentos e graves, como homicídios na forma tentada cometidos num confronto com adeptos rivais do Sporting à margem do derby de futsal entre os dois clubes. Recorde-se que a Polícia de Segurança Pública realizou na manhã da passada quinta-feira, 9 de julho, uma operação policial de grande envergadura na área metropolitana de Lisboa, que teve como alvo membros dos Nolan Boys. No final foram detidos 10 elementos, que agora ficaram em preventiva, assim como apreendida diversa prova material a ser analisada ainda pelas autoridades.

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2: A designer francesa Nadege Van Hey, à frente das coleções femininas da lendária Casa Hermé desde 2014, será a responsável por criar a primeira coleção. O fabricante de artigos de couro, conhecido pelas suas malas icónicas como a Birkin ou a Kelly, integra-se assim no programa oficial da Semana de Alta Costura Primavera-Verão 2027, que decorrerá de 25 a 28 de janeiro. O que nos interessa na alta costura é o saber fazer, já temos um nível muito, muito elevado e uma qualidade de cor incrível e pensamos, por que não? Afirmou no ano passado Alex Dumas, diretor-geral do Grupo de Luxo. A alta costura, o nível mais prestigiado do mundo da moda, responde a critérios muito precisos, as peças devem ser feitas à medida e à mão e concebidas exclusivamente pelo diretor artístico permanente da marca em ateliês situados na França. Cada marca compromete-se a apresentar 2 desfiles anuais em Paris, em janeiro e julho, que incluam no mínimo 25 conjuntos com silhuetas para o dia e para a noite. Estes vestidos destinam-se a galas e tapetes vermelhos. Apenas uma dezena de marcas possui a acreditação da alta costura protegida legalmente, entre as quais grandes nomes de luxo como a Dior, a Chanel, a Givenchy, a Jean-Paul Gaultier e Alexis Mabil.
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1: Na Auto Europa teme-se pelos despedimentos na Volkswagen. A Comissão de Trabalhadores não espera despedimentos. O homem de 48 anos ficou gravemente ferido após despiste no caminhão da Estrada Nacional 4 entre Estremoz e Borba. O Ministro da Educação admite erros no processo de correção dos exames. A Polícia Judiciária tem dois homens por fraude com cartões bancários. No futebol, a Polícia Judiciária realizou buscas no estádio do Vizela.
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1: A expectativa da Comissão de Trabalhadores da Auto Europa é de que os cortes na Volkswagen, que pode ir até aos 100 mil postos de trabalho, não devem afetar a fábrica situada em Palmela. Rogério Nunes, desta Comissão de Trabalhadores, mostra solidário com quem trabalha para as empresas do grupo na Alemanha. Relativamente à Auto Europa, onde trabalham mais de 4 mil pessoas, Rogério Nunes diz que não estamos neste momento a vislumbrar um futuro próximo que essa redução de postos de trabalho também possa ter aqui alguma influência na nossa fábrica. A unidade de Palmela, criada em 1991, contribuiu anualmente para cerca de 1,6% do produto interno bruto português. A notícia que dá conta do aumento de trabalhadores que serão dispensados foi na segunda-feira avançada pela Reuters. Além dos 50 mil postos de trabalho já conhecidos, que deverão ser cortados, outros 50 mil estarão a ser equacionados. E isto devido a custos de competitividade calculados pela empresa a rondar os 20% num documento interno a que a agência noticiosa teve acesso. Perante esse cenário, o presidente executivo, Oliver Blume, refere que, numa avaliação teórica, aponta para a necessidade de eliminar mais 50 mil postos de trabalho que se juntariam aos 50 mil cortes já acordados no grupo, incluindo nas marcas Volkswagen, Audi e Porsche. Caso avance na totalidade, o plano poderá elevar-se para 100 mil o número de postos de trabalho abrangidos pelo processo de reestruturação. Um homem de 48 anos ficou gravemente ferido depois de um despiste do caminhão na Estrada Nacional 4 entre Estremoz e Borba. As operações para desencarcerar o motorista demoraram mais de 1 hora e meia, sempre acompanhado pelos elementos do INEM. Enquanto os bombeiros faziam manobras para o retirar, este homem de 48 anos esteve sempre consciente. O pesado de mercadorias seguia no sentido de Espanha, quando entrou em despiste no troço nacional 4 entre Estremoz e Borba. As causas do acidente estão por apurar e serão investigadas pela GNR. No local, estiveram praticamente 2 dezenas de operacionais apoiados por 10 viaturas. O helicóptero do INEM ainda foi ativado, mas acabou por ser desmobilizado. Pela primeira vez este ano, as provas do 11º e 12º anos, que continuam a ser realizadas em papel, estão a ser corrigidas em formato digital. O processo implica que sejam digitalizados e só depois distribuídos pelos professores, tendo sido reportados problemas informáticos desde o início das correções. O ministro já pediu desculpa aos professores.
3: Estamos a obter informação a todo o tempo. Neste momento, desde sair do gabinete, posso-vos informar que 92% dos exames estão corrigidos e a cadência está a ser muito elevada. Ontem os professores e no sábado trabalharam de forma muito intensa e por isso um agradecimento muito especial aos professores. A minha ida à INCM, à Imprensa Nacional Casa da Moeda, faz parte de um processo de acompanhamento que estamos a fazer de muito perto, praticamente todos os dias, porque temos muitas pessoas a trabalhar para garantir o rigor da avaliação. Aquilo que está a ser feito na INCM é um processo de validação de qualidade dos resultados. Nós temos na INCM os exames em papel e temos no sistema os exames em formato digital, que será o formato a que os alunos terão acesso na sexta-feira. E por isso nós temos que garantir, e temos processos de qualidade e que estão a ser reforçados esta semana, que aquela que é a avaliação que é feita pelo professor no digital corresponde exatamente àquilo que está em papel. E devo-vos dizer que, em vários casos, e como sabemos, o processo não começou bem, começou com vários erros, em que as pessoas tiveram erros, e obviamente as pessoas não podem corrigir provas com erros. E infelizmente, e lamento e peço desculpa aos professores, houve professores que tiveram que corrigir 2 e 3 vezes a mesma prova, precisamente porque foi identificado um erro. É lamentável, mas é a confirmação de que nós temos mecanismos de controle de qualidade e de garantir o rigor. É isso que estamos a fazer, vamos fazer até ao fim. E garantimos toda a transparência, porque não há transparência como disponibilizar a prova na sexta-feira ao aluno, a classificação que ele teve em cada pergunta e ele verificar que aquela é a prova que ele fez e que a classificação...
4: Mas tem que até amanhã os professores deverão concluir este processo de correção.
3: É isso que os dados nos mostram. Como eu vos disse, quando eu saí eram 92, estamos a caminho dos 93, certeza, esta hora. cadência é muito elevada. Como eu vos disse, o processo teve muita entropia inicialmente, os professores tiveram muitas dificuldades causadas pelo sistema informático, elas têm vindo a ser corrigidas, mas os professores têm mostrado ao longo de todo este processo um enorme comprometimento com o cumprimento do prazo, é isso que nós vemos nos dados.
4: Mas tem que formar mais professores este fim de semana?
3: Nós podemos ter professores convocados a qualquer momento, nós temos professores também que metem baixa e há uma bolsa de professores que está preparada e aquilo que é fundamental é que onde tivermos um estrangulamento na correção, porque nós conseguimos monitorizar corretor a classificador, prova a prova, escola a escola, nós sabemos exatamente a informação que temos, e quando vemos que um classificador está parado, esse classificador ou é contactado ou sai da bolsa e por isso tem que ser substituído, é normal.
4: Espera destas reuniões do dia de hoje?
3: São reuniões que estavam marcadas há muitas semanas para discutirmos o futuro da organização das escolas. Muito obrigado.
1: O Ministro da Educação, Fernando Alexandre, admitiu vários erros no início do processo de correção dos exames em declarações feitas na segunda-feira aos jornalistas. A Polícia Judiciária teve dois homens por fraudes com cartões bancários e dados de pagamento que lhes permitiram lucrar em dois anos cerca de 100 mil euros depois de simulados com recurso a plataformas de jogo online. Segundo o comunicado agora divulgado pela PJ, a operação na Unidade Nacional de Combate ao Cibercrime e Criminalidade Tecnológica levou à detenção de dois suspeitos de 38 e 40 anos por crimes de abuso de cartão de garantia ou de cartão de dispositivo ou dados de pagamento, falsidade informática, aquisição de cartões ou outros dispositivos de pagamento obtidos mediante crime informático, acesso ilegítimo e branqueamento de capitais. Os suspeitos recorreram ao smishing, um tipo de fraude em que se procura obter dados pessoais através de SMS fraudulentos, que neste caso foram enviados como se tratasse de mensagens de bancos, as quais continham hiperligações para páginas fraudulentas que simulavam as plataformas legítimas das instituições financeiras. Acreditando tratar-se da página oficial do banco, as vítimas introduziam as suas credenciais de acesso para consultar as respectivas contas, sem saber que, ao fazê-lo, estavam igualmente a partilhá-las com terceiros, explicou a PJ. Para além dos dois detidos, o grupo contava com a participação de outras pessoas que foram constituídas arguidas, embora a PJ não especifique de quantas pessoas se trata. Os detidos vão ser apresentados ao Tribunal de Instrução Criminal de Louros hoje, para a aplicação de medidas de coação. O inquérito é da responsabilidade do Departamento de Investigação e Ação Penal de Louros. No futebol, a Polícia Judiciária esteve, na semana passada, a realizar buscas no estado do Vizela. De acordo com a informação revelada pela Rádio Vizela, a investigação, fruto de uma denúncia anónima, ocorreu na manhã da última quinta-feira, com a razão ainda por apurar. De acordo com a mesma fonte, os vários operacionais da PJ estiveram a analisar os computadores e materiais afetos à SAD Minhota, contando ainda com a cooperação total dos elementos da cidade vizelense presentes no local. A investigação conhecerá agora o seu resultado, pelo que ainda é desconhecida a razão da mesma. Recorde-se que Pedro Rodrigues deixou há alguns meses a presidência da SAD de Vizela, que segue em preparação para a nova temporada.

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O Boletim Eletricidade Renovável de junho de 2026, elaborado pela Associação Portuguesa de Energias Renováveis, revela que no primeiro semestre deste ano, as fontes renováveis garantiram 75,6% da eletricidade produzida em Portugal continental. Durante este período, foram registadas 692 horas não consecutivas em que a produção renovável foi suficiente para assegurar a totalidade do consumo de eletricidade, o equivalente a cerca de 29 dias completos. No mercado elétrico, o preço médio do MIBEL em Portugal fixou-se em 48,80€ megawatt-hora no acumulado do semestre, posicionando o país entre os mercados com eletricidade mais competitiva na Europa, num contexto que registra uma descida média de 22,9% face ao preço homólogo de 2025. 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

0: 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Olá, mãe, aqui estamos nós, mais uma edição, aliás, do Hora Certa, com a Vitor Rosa e Catarina Costa, trazendo para cima da mesa temas como a Câmara Municipal de Setúbal lançou uma campanha em defesa das praias da Arrábida e pergunta-se quanto ao acesso das mesmas população. Fica a dúvida. Depois temos a crise da água em Almada, que tem dado algumas barbas nos últimos tempos. Ainda o Ministério da Educação e Ciência, que arranjou aqui assim uma atrapalhada, digamos assim, que tem feito os professores fazer horas extraordinárias. Resta saber porque é que houve a alteração do modelo ou o que é que se passou, mas o que é mais estranho é que foi o Sebastião Bugalho quem veio dar a notícia que os professores iam ser compensados pelas horas extras. E finalmente, assim tínhamos tempo para isso mesmo, temos um novo selecionador nacional, Jorge Jesus, para comandar os desígnios da seleção. Para começar aqui por um tema, chamo aqui assim à conversa o Vitor Rosa. Vitor Rosa, esta questão desta campanha, grandes outdoors, a dizer as praias são nossas, ninguém as ocupa, mas quer dizer, nem a gente lá consegue chegar ainda, infelizmente, apesar de ter sido ainda desbloqueado uma situação que carros podem passar para a Arábia.
1: Boa tarde, em primeiro lugar, ao Alberto, ao Catarino Costa, ao João, que se juntou agora também a nós, o João Viegas, e aos ouvintes da Rádio Azul, desejar uma boa semana de trabalho, aqueles que trabalham, e também uma boa semana de férias para quem estiver de férias. É curiosa esta posição da Câmara de Setúbal, relativamente à questão da privatização das praias, porque este é um processo que continua a decorrer em tribunal, pronto, pela intenção dos proprietários da herdade da comenda, até porque há uma questão interessante que é importante referir, que é o seguinte: o próprio Estado criou uma comissão para a delimitação dos terrenos, e esse processo é em 1988, que até hoje ainda não está completamente definido e completamente resolvido e assumido do que é em termos de linhas de água, aquilo que de facto está em causa. Porque, por exemplo, qual é a linha que, do ponto de vista de delimitação de terreno, é quando a maré está vasa ou é quando a maré está na maré alta, por exemplo. Tudo isso pode vir a criar ali uma distância de 50, 60 metros ou não na praia-mar, consoante a maré. E será também a partir daí, portanto, não pode o atual proprietário vir invocar a privatização de uma praia quando o que em princípio que faz a delimitação é a linha d'água e não a linha da areia. Mas eu dizia em relação à Câmara de Setúbal, porque é o seguinte, se bem nos recordamos, Maria das Dores Meira esteve ausente durante 4 anos, mas foi Presidente de Câmara em anteriores mandatos em Setúbal. E recordamos que, por exemplo, aquele parque de estacionamento da Albraquel, na altura, a Câmara não conseguiu impedir aquilo que acabou por ser feito por parte dos próprios proprietários, que foi acabar por fazer quase lavrar aqueles terrenos onde a maior parte das pessoas tentava fazer o estacionamento e não conseguiu impedi-lo. E esse foi um dos princípios de tudo aquilo que tem vindo a acontecer relativamente às intenções dos proprietários da herdade da comenda quanto a vários caminhos de tentativa de privatização daqueles terrenos, que veio coincidir em 2023 com a questão do Parque das Merendas e que hoje continua a estar em discussão jurídica. Portanto, a Câmara parece que agora descobriu que as praias não podem ser privatizadas, mas em contrapartida, nós cada vez mais, do Balenço e não só, o acesso às praias está cada vez mais limitadíssimo na essência principal, né, de que qualquer cidadão poder chegar às praias da Arrábida. E, portanto, contrariamente àquilo que a Câmara poderia ter feito, Maria das Dores, em concreto quando foi presidente pela CDU, por exemplo, podia ter feito na altura alguma manifestação de interesse, de preferência de interesse, sobre aquela herdade. Não o fez, deixou que as coisas acontecessem. E vir agora procurar ir atrás, correr atrás do prejuízo, todos os movimentos que têm-se vindo a colocar no terreno, a exigir a não privatização das praias, parece que já veio um bocadinho tarde e de uma forma um bocado, digamos, não sei se a palavra é mais justa, um bocado snob, fazemos um outdoor gigante, anunciamos que estamos contra a privatização, sabendo de antemão que este vai ser um processo jurídico longo, difícil, mas pronto, mais vale tarde do que nunca, como diz o povo. Por isso eu acho que há aqui algumas questões que era importante perceber se a Câmara de facto quer assumir de pleno porque existiu no último mandato, de 21 a 25, na Assembleia Municipal, uma comissão de acompanhamento à questão da comenda. E há vários processos que a própria Câmara andou para trás e para a frente a notificar os proprietários. Recordemos que, se não estou erro, na Praia da Esguelha, em que, por exemplo, algum embargo de obras que se fizeram na altura e que os proprietários foram para tribunal, recusaram e as obras continuaram a avançar. E Maria das Dores veio dizer que a Câmara, na altura, quando em campanha, que a Câmara nada fazia. Portanto, é bom que a gente comece a pensar estes dois pesos e estas duas medidas quando se é Presidente, no exercício do poder, por uma força política, e agora vir a ter outra atitude, que é de vamos ver, estamos contra a privatização, mas nos acesso às praias é a Câmara que fez alterações ao regulamento do acesso às praias durante o ano de 2026 e que tem impedido de forma clara. Eu hoje estive, falo em causa própria, hoje tive que ir ao OTAN. Já temos uma cancela ali na estrada, na zona da Saboaria. Isso nunca aconteceu. Houve sempre a questão do acesso e o regulamento de acesso às praias, e agora foi com este novo executivo de Maria das Dores é que estamos a assistir a isto. Invoca-se a questão da segurança, mas pelos vistos...
2: Vitor, até que enfim...
1: Não, invoca-se a questão da segurança, mas só desta forma. Só desta forma é que é o problema da segurança até ao fim de semana.
2: Até como é que é
1: resolver? Não, eu pergunto...
2: É porque eu ouço muitas pessoas a falar,
1: e eu pergunto, e o problema da segurança não se mete quando se faz uma reserva para o restaurante e aí já não há problemas de segurança e a pessoa pode ir até ao restaurante? Então, vamos ver que critérios é que estão a ser utilizados neste processo. E acho que não são os melhores,
2: sim,
1: na minha opinião.
2: Mas continuam a não ter soluções. Okay. E neste momento o que se passa na Arrábida acho que é muito pior, com as pressões todas que temos tido, até da oposição.
1: Então é perguntar ao Governo porque é que ainda não consegue resolver alguns destes problemas. Já agora.
2: Se calhar também alguns problemas se resolvem, mas o Vítor também esteve na mesma Assembleia quando passaram a gestão das estradas para a Câmara.
1: Sim.
2: E foi com os votos a favor de todos. Por acaso houve um tolinho lá que levantou uma questão. Houve um tolinho nessa altura, que era deputado municipal, como gostam de chamar, que era esta pessoa que está aqui agora a falar, que se não deveria primeiro as infraestruturas de Portugal proceder a todas as avaliações, reparações, etc., antes de passar. Mas essa parte ninguém quis ouvir. Agora a gestão é da Câmara Municipal. A estrada é a responsabilidade da Câmara. Independentemente do Governo ter as suas responsabilidades.
1: E porque é que o município, no que diz respeito aos caminhos municipais, esses acessos estão vedados pela própria Câmara? Já agora é de perguntar.
2: Porque não conseguem garantir... Se existem determinadas regras para circular na Arrábida...
1: Então Maria das Dores só agora é que descobriu para a realidade, foi?
2: Nós não,
1: é que na altura era Maria das Dores que era Presidente da Câmara.
2: Forças de segurança suficientes para controlar os caminhos todos e mais alguns. E mesmo assim vou dizer, com as pressões todas, aquilo que está a passar, que se passou este fim de semana, que se está a passar nas últimas semanas, estão a passar muitos carros, e que estão a estacionar, impedindo eventuais evacuações por motivos de segurança. E isso vai ser uma responsabilidade que eu quero ver quem é que responde se acontecer alguma coisa, que eu espero que não.
0: É controlado o número de carros que passam, de acordo com o estacionamento
1: que existe. A informação que é prestada é essa.
2: Aquilo que me dizem é que há um desconto. Neste momento vai-se verificando algum descontrole, precisamente porque nós não temos, como não tínhamos no tempo em que não se... As pessoas falam de Galapos, Galapinhos, etc. Eu ouvi aí alguns iluminados da nossa cidade que até parques de estacionamento faziam em Galapos. Eu não sei. Eu ainda hoje estou para eles que me expliquem como é que faziam lá isso. Ainda por cima tratando-se de uma área de reserva natural, etc. E que todos devíamos preservar. Mas não. Aquilo que eu ouço é mais carros na Arrábida. A Arrábida é um tesouro, é tudo e mais alguma coisa. Mas depois, mais carros, queremos é lá muita gente e não sei o quê. E os acessos. Porquê? Porque a narrativa é esta. Temos que, às vezes, parar para pensar e apresentar soluções.
0: Okay.
2: Mas as soluções não aparecem. Okay. Só aparecem as críticas.
0: Está visto
2: lá, do B, do C. Não, mas, sinceramente, eu fiquei preocupado com os relatos que estou a ouvir do que está a passar neste momento na Arrábida.
0: Está visto que, a vez da senhora Presidente ter ido para Tordesilhas, devia ter ido para o Mónaco para ver como é que as coisas se arrumam. Mas, enfim, a Catarina Costa e o povo. Como dizia
2: a senhora Presidente, até aproveito para lhe desejar rápidas melhoras, porque fez uma intervenção cirúrgica bastante complicada e, portanto, em primeiro lugar, até isso.
0: Exatamente.
3: O povo é sereno, isto é apenas fumaça, dizia o Almirante Pinha da Azevedo aqui há uns anos atrás, quando o povo quis fazer um ajuste de contas.
0: Mas eu estava a fumar com banhos, para não.
3: Bem, em primeiro lugar, cumprimentar o moderador e os colegas de painel, Vítor Rosa e João Viegas, ouvintes da Rádio Azul, Setubalenses em geral, desejar-lhes uma boa semana, um bom verão e boas férias para aqueles que tiverem direito a elas, se bem que o direito a férias é universal, mas há algumas pessoas que não têm mesmo direito a férias, e para esses que passem pelo menos o verão tranquilo. Eu começo já por discordar aqui de uma afirmação que foi produzida pelo meu amigo João Viegas, pá. Nunca o tive no conceito de Tulim. Sempre achei que o João Viegas sabe muito destes problemas, estuda muito os problemas também de Setúbal, tem acompanhado ao longo de muitos anos estes debates políticos que se vão fazendo, quer como deputado municipal, quer como... Chegou a ser vereador, não foi?
2: Não, vereador.
3: Não chegou? Não. Deputado municipal, quer como...
2: Isso aqui dos presentes, só o meu amigo Catarino.
3: Costa. Dos quê?
2: Dos presentes, só aquilo...
3: Está bem, fui vereador, fui. Depois fui.
2: Lá vão 38 anos, não é?
0: Foi ontem.
3: Não, eu deixei de ser vereador só em 2009, portanto...
2: Não, o início
3: assim,
2: das
3: funções. Não é assim há muito tempo, foi de 85, sim. E depois ainda tive...
2: Vamos, estou com a curiosidade de saber...
3: O quê?
2: O resto?
3: O resto?
2: O desenvolvimento deste...
3: Eu fiquei curioso, porque o João Viegas começou por dizer que aquilo foi votado por unanimidade, e eu queria perguntar como é que tinha sido o voto do João Viegas naquilo. Também votou por unanimidade.
2: Sim, também votei.
3: Pronto, ok. Enfim, portanto...
0: Apesar da questão...
3: Preocupado com o problema, mas de acordo com a solução que... A maioria, neste caso, a maioria. A totalidade dos deputados municipais...
2: Na minha opinião, antes da proposta ter sido votada, devia
3: é sempre
2: ter,
3: bom. Ter essa preocupação. Era sempre bom primeiro estudar e depois tirar conclusões. Já há de haver aí um ponto de ordem de trabalhos, os vistos no próprio Ministério da Educação se propõe o contrário. Primeiro avançar com conclusões e com os justos direitos em seguida, depois logo se estuda. As questões para ver porque é que aconteceram. Para que é que aconteceram os desastres? É assim uma espécie de seleção portuguesa de futebol.
0: Já estamos a tocar nos temas todos.
3: Pronto, é o que permite uma ordem de trabalhos tão variada, tão eclética, é que haja a tentação de juntar os pontos naquilo que eles têm de alguma coincidência. É muito complicado, efetivamente, resolver... A situação do acesso às praias que temos aqui, digamos assim, à volta de Setúbal, quer na margem norte, quer na margem sul do Sado. Para Troia também o acesso também não está fácil por outros motivos. Mas realmente deixou-se chegar a um ponto onde há sempre problemas, qualquer que seja a solução que se tome, e as soluções têm que ser mitigadas. Eu defendi sempre desde o princípio que havia uma entidade a quem deveria ter sido cometida a responsabilidade de colaborar muito mais no problema das praias da Arrábida, do acesso, dos estacionamentos, etc., que era acesso até para benefício da própria empresa, podia ter colaborado, ter participado numa solução. Eu vi agora num congresso do Partido Socialista, fui a Sesimbra, congresso distrital, e achei muito curiosa a solução que há em Sesimbra para desbloquear, digamos assim, o estacionamento. Fizeram um grande parque de estacionamento em Sampaio, que é uma povoação que fica lá em cima, né, portanto, a chegar-se a Sesimbra, mas lá no alto, uma antiga moagem, estava um enorme parque de estacionamento com capacidade para não sei quantos carros, mas muitos carros, e depois tem um vai-vem, e o vai-vem é gratuito, E o vai-vem funciona durante o dia inteiro, desde o parque dessa moagem de Santiago até lá abaixo ao terminal rodoviário, que fica praticamente ali no centro de Sesimbra, muito perto já da marginal. E vi efetivamente um fluxo de trânsito muito desafogado e uma grande utilização da praia de Sesimbra, e as pessoas, pelos vistos, não têm aquele senão de dizer, não vai ver, trazem uma lancheira, eu trazem mais uma sombrinha e tal, lá de cima, e vi passar vai-vens e vai-vens, essencialmente para baixo, cheios, portanto, da parte da manhã, e depois à tarde os vai-vens vão mais para cima do que outros. Bom, uma solução desse género...
2: Sesimbra, onde o estacionamento é pago...
3: E pago a doer.
2: A doer, ao sábado e ao domingo.
3: A doer.
2: É bom que as pessoas...
3: A doer. €7,50 por 3 horas de estacionamento, mais ou menos. Portanto, aquilo...
0: É o que eu digo, ao Mónaco.
3: Nem no Mónaco. Eu estive lá também há pouco tempo.
2: E ao sábado e ao domingo.
3: Sim, aquilo, o congresso era um sábado e pagava-se, claro. E nem sequer os híbridos escapavam, nem os carros elétricos escapavam. De qualquer forma...
0: Carros elétricos não. Carros híbridos. Carros movidos a eletricidade.
3: Eletricidade, sim. Movidos a uma energia...
0: E corretamente são os carros elétricos.
2: Carros elétricos, não sei agora, na Feira de Santiago.
0: Exatamente.
3: Movidos a energia alegadamente verde. Porque depois a forma como se tem que se desfazer dos equipamentos não tem nada a ver. Em relação ao acesso às praias, está tudo dito, da minha parte, também não sei o que é dizer mais, portanto é difícil e tem sido difícil, e não passou por mim nos muitos mandatos em que estive na Câmara. É um assunto muito mais recente do que, digamos assim, a minha permanência naqueles mandatos da Câmara, quer como Presidente da Assembleia Municipal, quer como Vereador, portanto, antes do ano 2000, mas tem sido realmente um problema grave e que não tem solução à vista, e que todos os anos tem umas nuances assim um bocadinho esquisitas. Este ano, isto dependerá certamente dos autarcas, encontrar soluções, negociar com o Governo outras soluções, fazer mais estudos, etc. E estamos convictos de que há de haver uma solução qualquer dia que minore o problema.
0: Okay.
3: Em relação ao outro problema do litígio entre a herdade da Comenda e agora também a autarquia, portanto, era a herdade da Comenda basicamente contra a população em geral de Setúbal, que discordava que aquilo tivesse hipótese de alguma vez virem a ser praias privadas. Agora, já é uma tomada de posição e saúda-se. Isto tem que se saudar, independentemente de serem opiniões que podem ter mudado ao longo dos anos, mas isto, entramos outra vez no futebol, já dizia o Pimenta Machado, que era o presidente do Vitória de Guimarães, que hoje é verdade, amanhã é mentira, e portanto, pronto, mas é bom que seja ao contrário, o que era mentira ontem, que passa a ser verdade hoje, e o caminho seja a caminho da procura das soluções mais realistas e mais desejáveis. E portanto, eu acho que também que foi um problema criado aí por alguém que, do ponto de vista jurídico, tem uma arte muito grande, conseguir inventar que realmente há praias em Portugal que consegue ser sorripiadas, digamos assim, ser subtraídas ao usufruto público, que era geralmente pacífico. Mas, pois visto, já houve até uma sentença que reconheceu aí alguma validade é uma posição aí qualquer. Ouvi dizer que já há uma sentença favorável no Portinho da Rábida,
4: ao Portucho. Mas a APA depois veio de dizer que não era bem assim.
3: Pronto, eu também acho que no limite não será bem assim, e haverá sempre uma área por onde um cidadão, se quiser dar uma volta completa, digamos assim, ao litoral português, partindo lá de cima onde começa o litoral e vindo até cá abaixo, sempre para o litoral, há de conseguir chegar a ver o Arraial de Santo António, é a minha opinião, a pé. Portanto, há de haver sempre possibilidade de eu passar junto...
4: Atenção às marés.
3: Tomar.
0: Exatamente.
3: Tenha cuidado com as marés.
0: Já as
3: falésias. Ou tenho que nadar um bocadinho. Mas, de qualquer maneira, as marés também não são privadas, nunca serão privadas. Portanto, mesmo que haja...
0: Vá-se lá saber.
3: Nunca serão privadas.
0: Ora bem...
3: E pronto, espero que a autarquia mantenha a posição firme na defesa de realmente que o espaço das praias seja do usufruto público, seja público, e que saiba defender essa posição mesmo em tribunal, e usando eventualmente depois outro tipo de mecanismos, porque, que eu saiba, ainda não foram canceladas as expropriações por utilidade pública, não é? Portanto, pode ser sempre invocada, pode ser que depois haja uma ação dessas que reponha as coisas no devido lugar, caso haja alguém na justiça que tente decidir a favor de quem quer as praias privadas.
0: João Viegas, estes autores que surgiram por parte da Câmara Municipal, até veio ajudar quando havia aquele conflito ainda existe das faturas da água, toda a população estava contra a Câmara Municipal. Agora, parece que estes autores e estas ações vêm amenizar um bocadinho o ambiente, porque as pessoas já estão a juntar-se, pronto, à procura da razão, ao fim e ao cabo, esta é uma posição importante por parte da Câmara Municipal. Depois, o que é que temos mais aqui? Temos aqui, de facto, uma questão que as pessoas querem ir para a praia, não é? E ao longo dos anos, o que vai acontecendo é que não vão conseguindo chegar à praia. A culpa, de certeza, que não há de ser da Câmara, porque a Câmara não deve estar a obstaculizar aquilo porque lhe apetece. Mas, realmente, soluções também não aparecem, certo? Esta semana também houve uma tentativa de se facilitar ou se arranjar soluções para a oportunidade rápida para que os barcos pudessem aportar, não por transportar pessoas, mas se calhar para o recreio, mas o certo é que aquela alternativa de levar as pessoas pelo barco só em 2027. Mas pelo meio temos ainda este ano, não é? Temos o mês de agosto que vai ser bastante cheio. O que é que a Câmara ainda poderá fazer? O que é que a Idealidade ainda poderá, enfim, ir buscar ideias para tentar resolver este imbróglio? Que não é dela, claro.
2: Bom, apesar de terem interrompido aqui, quero o Catarino, quero o Vítor, mas agora aproveitar também de cumprimentar. E cumprimentar também os ouvintes da Rádio Azul e aqui o nosso moderador. O Alberto Tunes. Isso é, pronto, uma das perguntas, ou uma pergunta daquelas que têm direito a prémio.
0: Cai bem.
2: Porque eu acho, eu vou ser sincero, eu acho que nós devíamos, nos debates, e eu gostava muito sinceramente que mesmo na minha cidade que se fizesse um debate ou uma discussão de ideias de uma forma também às vezes mais construtiva. Isto porquê? Porque não existem soluções milagrosas,
0: claro.
2: Não existe capacidade nas praias da Arrábida para a população toda de Setúbal, muito menos para mais alguns que nos possam visitar. E, portanto, este é o ponto de partida. Não temos, nem aquelas praias vão ter capacidade para o número de automóveis que para lá se deslocavam. O Catarino dizia, bem, nunca viveu esse problema. Tem vindo a aumentar de uma forma, até porque felizmente também, exponencial, felizmente também as pessoas hoje em dia têm
0: mais poder de compra,
2: portanto há mais viaturas a circular, etc. Agora, e recordo-me quando
3: no esquema de vida mudou,
2: na primeira versão do Arrábida sem carros, a contestação foi feita. Eu, independentemente...
0: Mas há uma coisa que tinha que ser feita.
2: Estar,
0: é impossível, não é?
2: Sou do CDS e, na altura, disse muitas vezes, estava também no nosso programa eleitoral uma solução idêntica à que a Câmara implementou. Por ser da CDU, eu não vi razão para discordar de uma solução que a mim parecia que era das mais justas. O que nós temos atualmente é uma situação, por força das intempéries, da rocha que teima em não cair...
3: Ainda bem?
2: Por um lado, ainda bem, não é?
3: Ainda bem, se calhar, não cair.
2: Mas tudo isto provocou aqui muito mais instabilidade. Setúbal não é um caso único. Neste momento há muitas estradas no país que ainda estão condicionadas, algumas até interditas à circulação automóvel. Portanto,
0: Norte a Sul.
2: De Norte a Sul. E, portanto, quer dizer, se formos sérios, temos que olhar para as coisas e estamos a falar de autarquias geridas por PS, por PSD, por evento, pela CDU, enfim. E, porque as soluções também não se conseguem reparar de um dia para o outro e muitas delas, se calhar, no próximo ano, daqui por 2-3 anos, é que vão voltar à normalidade. E, portanto, parece-me algo injusto que se querer de uma vez por toda resolver uma solução, uma situação que ninguém tem uma solução mágica. Se a questão foi sempre bem conduzida, sinceramente, não. Que a Câmara, eu acho que mais recentemente veio ceder a alguma especulação, muito sinceramente, também acho que sim. Porque depois nós temos abusos. Eu tive a oportunidade de ouvir na sexta-feira, na Assembleia Municipal, que se realizou, que depois é muito difícil, por todas as medidas, termos fiscalização em todas as entradas e saídas. É impossível, até porque infelizmente também não temos nos efetivos da GNR nem da PSP guardas ou agentes suficientes para aquilo que seria o ideal.
0: João Viegas, sem sermos os dois muito parvos, não é? É assim, também é fácil, temos 50 lugares, a pessoa que entra com o carro leva o número, chega lá, quando regressa entrega, aquele lugar ficou vazio.
2: Nós ainda temos um painel digital. Penso que não está a funcionar, cá em baixo. E tínhamos uma aplicação que foi uma das sugestões que na altura, na implantação do ABDC Cash, foi uma das sugestões que eu apresentei aos serviços da autarquia, foi implementado. Na altura com os dois parques, quer na Figueirinha, quer na Sense. E portanto permitia-nos ou uma aplicação no telemóvel verificar quantos lugares ainda existiam.
3: Está a ver qualquer coisa no Creiro também, não é?
2: E aqui à saída de Súbal também estava lá um painel. Portanto, aí, em tempo real, ou pelo menos a pessoa se quisesse ir à Figueirinha e voltar, mas já ia... Ora, a Figueirinha não tem assim tantos lugares como... Exatamente. E há pessoas que gostam de ficar na praia 3 horas, há outros que gostam de ficar o dia todo, e portanto isso é liberdade.
0: São opções
2: e que nós... Temos que aceitar. Agora, para além disso, acho que tem que ser através do transporte público, dos autocarros. Segundo aquilo que está a informação, temos autocarros a circular de 10 em 10 minutos.
0: O grande problema é que toda a gente quer sair à mesma hora.
2: Pronto. Mas isso...
0: não ir para lá. É sair toda a gente à mesma hora.
2: E vamos ter a oportunidade de falar também da Almada e outros motivos.
5: Mas os autocarros aqui dão uma volta enorme aqui.
2: Tem que dar que
5: aos terminais e não sei quanto.
2: Sim, é verdade, mas
5: levam mais tempo aqui dentro da cidade.
2: Mas tenta-se agradar e acredito que algumas coisas têm que se ir afinando. Agora, por exemplo, nós às vezes esquecemos que a população de outros concelhos que também têm praias, quanto tempo demoram para chegar às praias, se têm ou não têm estacionamento, por exemplo, temos de Alcas Almada e das praias da Costa da Caparica. Um almadense que quer ir à praia, se calhar...
3: vai de véspera.
2: Ou vai de véspera, tem muito mais dificuldade, até porque essas praias são frequentadas também pela população que vem da outra margem.
3: Lisboa?
2: E, portanto,
0: da margem norte.
2: Isto são, com o mal dos outros podemos nós bem, como se costuma dizer, mas esse é um dos problemas. Em relação à questão da privatização das praias, eu acho que a posição da Câmara, eu percebia desde a primeira hora, como é óbvio, está contra. A parte da Câmara não é o principal interveniente nesta matéria, porque há outras entidades que têm a jurisdição sobre esta área. E, portanto, os outdoors são necessários? Provavelmente não. Foi só para reforçar, provavelmente, uma ideia. E algumas dúvidas que estavam a surgir, que é a favor da privatização. Pronto, e para de uma vez por todas isso ficar...
0: explicado.
3: Os autores, coisas destas é que são fundamentais.
2: Pronto, em princípio não deveriam fazer, não deveria ser necessário, mas para reforçar uma ideia...
3: É um modo de informação.
2: No meio de muita informação que é necessária nesta altura do ano, mas também não vejo problema nenhum. Em relação a isto, estou confiante com a decisão dos tribunais, muito sinceramente, custa-me imaginar que possamos ter praias privadas, muito menos estas praias privadas. Agora, deixar também.
0: Resta-me saber se querem transformar aquilo no Mónaco ou não. Mas enfim, temos agora aqui uma birra entre Seixal e Almada, a crise da água, a Presidente da Câmara a ser contestada, a dizer que cuidou mal da água, o Presidente da Câmara do Seixal, que é de outra força partidária, a dizer daqui nem mais um furo, ou talvez um. Doutor Rosa, a água é toda ou não é toda? Ou o meu vizinho tem mais água que a minha?
1: Eu só abro aqui um parênteses e fecho à frente ainda, por causa aqui das questões das nossas praias, só para dar duas informações, que é a petição que o Bloco de Esquerda meteu relativamente às praias, vai ser entregue no dia 15, quarta-feira, já tem mais de 15 mil assinaturas, portanto vai ser debatido na Assembleia da República, e no dia 19 de domingo vai haver nova marcha desde a Restinguinha até ao Parque das Merendas. É óbvio que a água tem que ser de todos, é um bem público, é um bem essencial e não pode ser de forma alguma esta escassez e os problemas que estão a existir em Almada. Aliás, esta história entre o Seixal, da Câmara de Seixal, diz que muitos dos furos pertencem ao Conselho mais do que isso é de responder às necessidades das populações. E o outro é que com esta discussão toda de a água ou não há água, está-se também a deixar ficar para trás um problema que a gente também tem estado a discutir aqui em Setúbal, que é o preço da água.
0: E a gestão da água.
1: E a gestão da água. E, portanto, eu, quanto a mim, há aqui um problema de fundo, é que a Câmara da Almada, com a governação do Partido Socialista nos últimos anos, em que o PSD também fez parte dessa governação já agora, e que agora parece que está todo ofendido com as questões levantadas pela autarquia.
0: Sim, mas é um problema que já vem também da gestão da CDU, não é?
1: Vem da gestão da CDU, passou para a gestão do PS com o PSD e continuou na atual gestão. Portanto, isto aqui não há, ninguém fica bem visto na fotografia. O que quero dizer é que isto é manifestamente uma situação clara de desinvestimento das infraestruturas de abastecimento de água ao longo de todas estas quase 20 décadas, duas décadas ou mais, de governação em Almada. E, portanto, esse é que é o problema de fundo, ou seja, não se investiu, não se fez melhoramentos na gestão da água, de poder chegar a todas as torneiras, digamos assim, e agora que acontece uma situação destas, continuamos a ter aqui um problema de fundo, que é aquilo que todos os dias vemos na televisão, imagens de quem abre a torneira, quem precisa para o seu pequeno negócio, da cabeleireira, desde o homem do talho e do restaurante, do café que não tem, quer do próprio cidadão, que chega à casa e para as suas necessidades básicas também não tem essa capacidade de resposta. Portanto, eu acho que, em primeiro lugar, é de uma vez por todas, existindo este problema, que haja uma seriedade da parte da autarquia e não só, para a resolução desta situação. Quando digo da autarquia, digo também do SEMAS, que é os Serviços Municipalizados da Almada, que tratam também desta situação. E, portanto, é porque, e repetindo, a água é um bem essencial, é um bem de todos, e, portanto, não pode falhar, especialmente nesta altura do ano, em particular.
0: Catarina Costa, houve aqui roubos de água, houve aqui, sim, pessoas que abusaram, há condutas que, enfim, não se conseguiram detectar que estavam partidas. Pois. Como é que se pode perceber isto?
3: Pode-se perceber
0: ninguém,
3: porque...
0: Ninguém já passou sem água por querer.
3: Pode-se perceber porque, efetivamente, o Conselho de Almada é daqueles que têm muitíssimo mais população, especialmente população consumidora de água, nos meses de verão, do que têm no resto do ano. Portanto, são as pessoas que vão de férias, que vão para a praia, que vão para os restaurantes, que vão para as casas que alugam para ficarem lá, portanto, há consumo... Há um consumo muito maior, em primeiro lugar, e isso sabe-se, quer dizer, isto é daquelas coisas que estão estudadas, sim. Não é nenhuma surpresa.
2: Não depois, ser, não?
3: Depois, também têm crescido, ao contrário do que seria expectável, digamos, o número ou as percentagens de água que por rupturas das canalizações, há algumas que não são detectáveis, que são detectáveis, mas não provocam a ruptura de fornecimento, porque vão se infiltrando, e que, a não haver um cuidado e uma monitorização concreta disso, vão cada vez mais provocando perda de água que é captada, mas que depois não é consumida. Roubos também, obviamente, isso há sempre em outras situações.
0: E a água cai de luz, não é?
3: Sim,
0: neste caso a água.
3: Neste caso a água. E, E pronto, e realmente os investimentos em captação de água são caros, são avultados, e as autarquias têm sempre a tendência de, como durante 9 meses não faz grande diferença, depois só no verão é que falta, depois em cima da hora é que se lembra, como aos incêndios. E vão adiando nos seus orçamentos municipais a introdução dos investimentos para ir aumentando e reconfigurando a rede de captação e distribuição de água. Olha, aqui um aspecto curiosíssimo. Quando o Vítor Rosa começou a fazer a sua intervenção, falou na gestão que era do PS e também com o PSD. Uhum. Mas eu, curiosamente, e até no jornal da região, no dia em que estamos a gravar o programa, no Sembloense, pronto, não há problema em dizer o nome, confirmar aquilo que eu já sabia, é que atualmente, nos últimos 7 meses, o Presidente do Conselho de Administração dos Serviços Municipalizados da Almada, que curiosamente não deu a cara, nem um nome, nem apareceu em nada neste processo todo lá das discussões, nem ninguém falou nele, é da CDU, é o vereador João Palma, que foi o candidato da CDU à Câmara Municipal de Almada, perdeu, mas foi-lhe atribuído no Conselho de Administração dos Semás. Não, foi atribuído o lugar de presidente. Dos Semás. Obviamente, toda a gente sabe porque é que serão este tipo de distribuição de funções e a presidente é vogal e o segundo vogal também é do Partido Socialista, é o Nelson Póvora, que já foi candidato à Câmara de Sesimbra e agora é vereador em. Era bem arrumada, não é vereador, não sei se acha ser vereador ou se era só funcionário. Pronto. E achei curioso porque aparece a CDU, digamos assim, a fazer um comunicado, agora a CDU fazer um comunicado e a dizer que nestes 7 meses, em que está com responsabilidade nos serviços municipalizados de água e saneamento da Almada, a CDU avançou com um furo que está em início de funcionamento. O outro que entrará em funcionamento ao final de julho. E mais 3 que aguardam o licenciamento no curto prazo. Eu sou tentado a dizer que se eles têm feito estes furos todos, se a CDU tem feito e a Almada estes 3 há 7 meses atrás, quando tomou posse, começar logo a fazer furos, se calhar o problema estava resolvido.
0: Já não havia taxas de panelas de guarda.
2: É falta de água e tanta gente a meter água.
3: É evidente que querer transformar em questões partidárias questões que são de natureza, pronto, técnica, são muito mais de natureza
2: também
3: técnica.
2: Também tem sido uma ajuda para negociar com os vizinhos, que é uma Câmara da CDU.
0: Quem assiste a isto, vê o Presidente da Câmara do Seixal a falar, parece que está a fazer uma birrinha.
3: Não,
0: independentemente do que se passa.
3: O Presidente da Câmara do Seixal agora...
0: Eu moro em Almada, não tenho água, e igual vejo este sujeito a dizer que tem um furo, mas que é dele. Quer dizer...
3: O Presidente da Câmara da Almada... do Seixal, Presidente da Câmara do Seixal, corre o risco de agora dizerem que só tem estado a fornecer água à Almada porque o Presidente do Conselho de Administração dos Semás também é da CDU. Isto é uma, digamos assim, que é um favor que está a fazer um camarada de partido. Quer dizer, isto não tem nada a ver com questões, claro, com questões meramente partidárias, é gestão. E cada vez mais.

0: com os meios técnicos, humanos, materiais, etc., que tem ao seu dispor, e isso está à frente daquilo que é a sua afirmação política. A afirmação política faz-se para o exercício dos mandatos, para os mandatos em prol das populações, e é apreciado de 4 em 4 anos em função daquilo que os municípios acham de que foi a gestão. Não me parece que os municípios neste momento estejam satisfeitos com nenhuma das forças políticas que está a agir em Almada, porque depois tem este sofrimento de que vimos na comunicação social, mas bastamos ver a televisão, bastamos ouvir as coisas, ver pessoas a dizerem, pronto, é dizer, uma semana sem água, os restaurantes sem poderem, os mercados sem poderem sequer lavar as bancas do peixe nem quando começam nem quando acabam, são tudo situações.
1: É básica, não é?
0: São tudo situações que depois recaem em cima dos cidadãos, que, ao fim e ao cabo, costumo dizer que pagam os seus impostos, que pagam os seus impostos, supostamente deveriam ter à frente dos municípios, dos governos, pessoas que estivessem, antes de mais, a trabalhar para resolver os problemas e para evitar que surgissem casos como este da água da Almada e da água de Setúbal.
1: João Viegas, má gestão, parece que sim. A birra também parece que sim.
2: Eu acho que aí encaixam as duas.
3: E um pacote todo.
2: Até também concordando com muito do que já foi dito. Má gestão, sem dúvida. E este, infelizmente, é uma das questões, mais uma, daquelas que não há uma discussão séria. Aliás, se nós nos recuarmos nas campanhas eleitorais, ninguém fala... fala da infraestrutura, fala-se num outro local, não existe saneamento. Mas a modernização da infraestrutura normalmente não é assim um tema muito apelativo. E infelizmente...
1: Não dá votos.
2: Não dá votos. Não é? Porque a opção às vezes é vamos lá fazer aqui uns concertos, umas feirinhas e não sei o que é que isto dá votos. E é uma ideia errada. Agora, má gestão, sim, até porque depois, com muitos furos que o senhor... vereador da CDU tem anunciado muitos furos, mas há aqui um problema que é, e eu ouvi estes números e são preocupantes. As perdas na rede em baixa, o Conselho de Almada estão na ordem dos 38-40%. Isto é muito. E portanto, se conseguisse resolver metade, se conseguisse identificar com melhor, mais fiscalização, o que é que isto acontece? E reduzir para metade estas perdas, de certeza absoluta que em vez de 5 furos só precisavam de 2. Porque, lá está, isto ir resolver é a forma mais rápida de resolver. Vamos colocar mais água no, na rede.
0: Mas depois, João, dizer que precisamente o número de roturas anuais na rede adutora da água da Almada duplicou nos últimos 8 anos. Quer dizer, se havia 30 roturas por dia, passou a haver 60.
2: Passou a haver 60.
0: Quer dizer, portanto,
2: e aqui também demonstra falta de investimento.
1: Aumenta a pressão da água, não é?
2: Portanto, identificar as razões destes valores serem tão altos e porque é que, numa determinada altura. Porquê? É porque a infraestrutura já estará muito envelhecida, em alguns casos, precisa de ser substituída, noutros também há muita negligência. Nós às vezes vemos em Setúbal, noutros concelhos, água a ser derramada para a via pública e aquilo é um bem precioso, lá está. E portanto, todas estas situações têm que ser corrigidas. Mais fiscalização, investimento na infraestrutura. O investimento, de certeza que não se vai fazer em maio para conseguir resolver em junho ou julho. Isto tem que existir planificação. Portanto, agora, as pessoas em Almada que ficaram sem água têm no final do mês a fatura. Eu, por acaso, também não vi. Alguns dizerem assim, se calhar, excepcionalmente, medidas excepcionais, estas pessoas não pagavam água. Não vi ninguém apresentar estas propostas. Se calhar se fosse aqui no Conselho de Setúbal, tínhamos logo aqui umas ideias.
0: Eu já ouvi dizer que... Já vi na televisão pessoas a queixarem-se que não têm tido água estes dias todos, mas de certeza quando chegar agora ao fim do mês vou ter que pagar a fatura na mesma de ninguém. Já ouvi dizer assim.
2: O contrário. E também resultava muito bem, se calhar em abril ou maio, uns outdoors. Falávamos da questão dos outdoors, mas também não vi os outdoors

0: se calhar sensibilizar as pessoas para reduzir o consumo. Porque também ouvi a senhora presidente da Câmara de Almada, de repente parece que os almadenses passaram a tomar 10 banhos em vez de o banho que só tomava. Quer dizer, isto, de repente nós temos aqui um caso, estes malandros, isto, e são as questões climatéricas e não sei o quê. Quer dizer, tudo são justificações. Eu acho que aí é que a senhora presidente esteve mal. Tudo são justificações, menos o inevitável, que é falta de investimento na infraestrutura, atempadamente, e também alguma sensibilização, que não custa nada, até porque se temos falta de água, ou há menos, esse recurso está-se a tornar mais escasso, temos que tomar algumas medidas e implementar medidas para aquelas áreas onde consomem mais, se calhar tentar diminuir. Portanto, há uma sensibilização. Faltou tudo isto. E está a faltar,
1: e
0: as pessoas é que são prejudicadas, e estamos a falar de uma situação complicada.
1: Então, Rosa, olha, aí está. O Sr. Ministro da Educação lembrou-se de mexer no processo das provas de exame. Ou seja, antigamente as pessoas iam levantar as suas provas, eram atribuídas 10, 20 provas para ver, viam as provas todas que lá estavam, debaixo do anonimato e tal. Mas não estava bem. Então, achou-se a ideia de se digitalizar. Para já é um processo mais moroso, apesar de ter sido adquirida uma máquina que faz este processo de uma forma mais ligeira. Ao que parece, não funcionou bem, não correu bem. Já houve a questão dos agravos, já houve, enfim, N questões. Mas...
2: um agrafo no código de barras, foi mesmo ao código de barras.
1: Foi daquelas recomendações, isto é básico, foi daquelas recomendações que disseram para não fazer, mas pronto, ok. Admitindo que sim. E depois, o embrulho era de tal forma grande que aparece então o Sebastião Bugalho, vá-se a saber porquê, a anunciar que a rapaziada vai receber horas extraordinárias por este trabalho.
3: Quando as fizer.
1: Muita Rosa, isto é um embrulho. Eu tentei fazer uma entrevista ao ex-ministro da Educação, mas não está em Portugal. Talvez onde pudesse explicar um pouquinho da necessidade de alterar este modelo. É isto que eu queria saber, não é? O modelo que ele teve por trás também, não é? Funcionou até ali. Porque é que havia necessidade de o alterar, mas não consegui. Mas
0: já estava,
1: é que
0: havia, não, lá, consegui. Já estava a ser implementado.
2: É que havia...
1: Descobrir... Mas deu buraco, pois é que não... não, não
0: já estava a ser sim. pensado.
2: É que descobriram que havia uma empresa de design que era altamente especializada em não fazer provas de exame e, portanto, valia a pena adjudicar-lhe. Estavam folgados para adjudicar-lhe.
1: Sim, Vitor Rosa, Vitor Rosa.
2: A coordenação do processo.
4: Eu pego nas últimas palavras do João Viegas, quando ele falava das justificações, e é o que tem acontecido neste caso. O ministro tem vindo com justificações atrás de justificações atrás de justificações. Ou seja, começou com a história dos agravos, até depois à última de que os pais não deveriam marcar férias nesta altura do ano. E, portanto, eu acho que...
1: E já agora as pessoas também não podem só agora.
4: Pronto. Foi infeliz um conjunto de declarações, porque eu não ponho em causa que se este método possa vir no futuro até acabar pela positiva. Ponto 1. Agora, como em todos os lados, acho que deve-se fazer um projeto piloto, ver se funciona, então vamos ver em termos de escala se conseguimos ampliar e que as coisas funcionem.
1: Ou partir de uma base regional.
4: Ou distrital, pronto, da forma que se melhor entendesse. Para termos, de alguma forma, um conhecimento prático de como é que isto funciona, então vamos escalar para outra dimensão. E isso, para quem está... eu ouvi a Luís Montenegro dizer que tem toda a confiança no ministro, e os ministros estão cá para resolver as situações, para trabalhar, para dar soluções. Ok. Mas, pelos vistos, parece que não está a ser o caso. Porque aquilo que se arranjou foi um grande problema para todos os alunos que estão envolvidos nestes exames, e também pela quebra de confiança que se começa a instalar de o que é que vai sair daqui. Ou seja, nem o processo em si acaba por ser clarificado, agora falava-se de quanto tempo levou o ministro para dizer qual era a empresa que estava responsável por aquele processo. O ministro levou mais de uma semana para poder, na comunicação social, vir dizer qual era a empresa. Qual o problema? Transparência. E isso cria toda esta linha de descrédito de que dos pais que estão em casa e que têm os filhos, dizem assim, quando agora vieras, e hoje também ouvia do movimento de escola, outra preocupação que é, com esta pressão toda, para que na data que foi colocada, dia 17, da colocação das notas, se as correções estão a ser feitas da melhor forma. E já agora deixar aqui, pela positiva, todo o trabalho feito pelos professores que foram chamados à última hora para vir a fazer estas correções para que se cumpra aquelas datas que o ministro não antecipou anteriormente. E, portanto, eu acho que há... é atrapalhada atrás de atrapalhada e que esperamos, para bem de todos os alunos e também dos pais, até porque é um momento decisivo na transição para o ensino superior, muitos deles, que as coisas decorram dentro daquilo que era expectável e que no dia 17, até que o ministro diz hoje que já tem 92% dos exames revistos e corrigidos, esperemos bem que no dia 17 chegue aos 100% para que os alunos e pais possam ir de férias finalmente, sem este handicap ou com este ónus e com esta carga toda em cima dos ombros para ver o que é que há de fazer. Além disso, há aqui uma questão que é extremamente importante. É muito provável que desta vez um maior número de alunos venham a pedir a revisão de provas e vamos ver o que é que vai acontecer a seguir, se isso de facto acontecer. Se não, vamos ter aqui também outro problema à frente, que é o avanço do início do ano letivo relativamente ao ensino superior, também ele próprio ficar hipotecado ou com grandes problemas no seu arranque por causa desta situação, provocada apenas e só por um ministro.
1: Exatamente. Catarina Costa, o grande problema, se calhar, que se põe aqui é depois alguma prova que tem falta algumas páginas no recurso do aluno, que a coisa se vai complicar. E se multiplicar por muitos alunos, a coisa vai engrossar.
3: Não, portanto, é evidente que isto foi...
1: Porque faltam o páginas.
3: Este processo este ano foi, obviamente, uma grande atrapalhada. Portanto, eu acho que até nós... A sorrir, bastava dizer que aqui no programa que este tema estava melhor no ponto anterior. Não, no ponto anterior. No ponto anterior, porque o Sr. Ministro meteu tanta água, que dava para resolver o problema
4: da falta de água da Almada.
3: E foram preferidas algumas afirmações que realmente foram um bocado insensatas. Pronto. Um aspecto positivo, eu gostaria de é que em todas as intervenções que ouvi serem feitas na comunicação social, na televisão, e pronto, e nós acompanhamos muito, todas as intervenções que foram feitas por professores, esses professores revelaram uma sensatez, um grande sentido de responsabilidade, a noção de que iam ser prejudicados nas suas férias, não sei o quê, mas que iriam tentar resolver o problema, e uma solidariedade enorme com os alunos e com as famílias dos alunos. Portanto, pronto, eu tenho, obviamente, algum fraquinho, digamos assim, para a classe dos professores, não é? Mas fiquei bastante satisfeito por verificar que nessa classe continua a predominar, digamos assim, o sentido de responsabilidade, a coesão com os alunos e com as famílias dos alunos, e que não ouvi professor nenhum dizer que ia meter baixa e que não sei quantos, que não ia solucionar. É evidente que sorriram ou gracejaram um pouco com a questão das horas extraordinárias. Foi também um jorro d'água que também saiu dali do anúncio feito pelo porta-voz do PSD, que ainda por cima é uma pessoa que está porta-voz há muito pouco tempo, não é? Vem anunciar as medidas e as horas extraordinárias, etc., quando isto não é uma medida do PSD, é uma medida governamental, além do mais, em coligação com o CDS-PP.
0: É preciso anunciar
1: isso. João Viegas.
3: Não é preciso.
0: Então, estão a fazer horas, tem que
3: resolver. Devia ser o porta-voz.
4: Se fazem
3: horas extraordinárias, obviamente.
4: Tem que receber.
3: Elas são.
0: Quer dizer, daquelas coisas não é preciso anunciar.
3: Naturalmente. Mas pronto, é bem. Quer dizer, era.
0: Ninguém ia recusar a autorização destas horas.
3: Dizia-se no meu tempo que era uma tautologia. Portanto, é anunciar uma coisa pronto, que já é. E, portanto, também não faz mal estar a reforçar o anúncio.
0: Sim.
3: Também acho que aquilo que o Vitor Rosa disse em relação ao lançar estes processos novos em prática, no meu tempo costumava-se dizer que as coisas novas se lançavam em paralelo. O ano em que eram lançadas faziam-se em paralelo, fazia-se no sistema anterior, que estava, e lançava-se, se possível, com a maior dimensão que fosse utilizável o novo processo em paralelo, ou então, se não fosse possível, lançava só como projeto piloto, mas em paralelo, e via-se como é que as duas coisas funcionavam. Uhum. Portanto, não se eliminava alguma sem ter a certeza que aquela que eu vinha substituir estava apta a desempenhar as funções e melhorava. E, bem, e pronto, e obviamente não me parece que haja conserto total possível em relação a este problema. Vai gerar mais problemas, nomeadamente aí no próximo ano letivo, de certeza. Mas pronto, nós acreditamos que com o esforço dos professores.
1: Exatamente.
3: E com o bom senso das famílias,
1: João Viegas,
3: será possível João Viegas, corrigir este mau passo do governo.
1: O que é que se pode acrescentar a isto?
0: O que se pode acrescentar, em primeiro lugar, dar aqui nota do seguinte: este processo, este tal projeto piloto, foi ensaiado no anterior ano letivo. Segundo, penso que com as provas de filosofia, se não estou em erro, portanto, um número mais reduzido e que terá corrido
1: menos bem.
3: Menos bem? Pronto.
0: Mas como projeto piloto, portanto, o que normalmente acontece é um número mais reduzido e, portanto, dá para testar, e o que corre menos bem, há a oportunidade de corrigir. Até porque isto não é um caso único, infelizmente.
3: Então repetia-se, se decorreu menos bem, repetia-se no ano seguinte o projeto, até correr bem, em paralelo com o outro.
0: O que correu menos bem dá tempo para corrigir. Por isso é, exatamente, projeto piloto. Depois é preciso adequar uma realidade completamente diferente.
1: Uma dimensão também.
0: E uma dimensão, estamos a falar de todas as provas e depois o sistema.
3: Morgou.
1: É o quê?
0: Portanto, em relação a isso, acho que existe aqui alguma precipitação. Por outro lado, também dar aqui alguns méritos de se tentar modernizar e simplificar. Eu acho que isto, todos, há uma aposta grande nessa área, e na educação acho que também faz sentido. Infelizmente, na educação, muitas tentativas, até das provas, que depois não há computadores, e depois quando há computadores não há internet, e quando há internet... são situações, infelizmente, na educação...
1: Mas as provas até não correram mal, principalmente no ano, têm sido implementadas no ano.
4: Claro, no ano não correram tão mal.
1: E não correram assim tão mal.
0: Aquilo que eu espero é que, até à data que foi anunciada, que efetivamente, com o esforço dos professores, nem sempre das confederações, etc., mas dos professores, que são aqueles que no terreno, e são aqueles que estão a corrigir as provas, eu acredito que sim. Vai ter alguns impactos no próximo ano letivo. Certamente terão que ser feitos alguns ajustes.
1: Muitos.
0: Eu digo alguns, o Catarino está mais pessimista.
3: Pessimista.
0: E que, muito sinceramente, que possa também servir, acredito que na bondade da medida, a intenção, mas que estas coisas depois têm que ser...
1: Não temos bondade por parte do relógio, que já está mesmo a cair em cima da hora. Quero só agradecer. O JJ, já se sabe, é a Seleção Nacional.
3: É uma boa solução.
1: Pena de não podermos aqui...
3: É uma boa solução. É certamente uma boa solução.
0: Eu aqui com os 38 anos, em que o Catarino foi pela primeira vez vereador na Câmara de Setúbal, quer dizer, acho que também se deve assinalar esta data. Infelizmente, e no presente temos um outro Catarino como vereador do Partido Socialista, mas quer dizer, acho difícil que consiga ter,
1: obrigado ao Catarino,
0: ter a prestação do Catarino.
1: Muito Rosa, muito obrigado e até uma próxima oportunidade.
5: Hora Certa. Vinte e cinco graus.

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2: O Hospital Garcia de Horta em Almada está a recusar a entrada de novas grávidas devido à falta de médicos e à sublotação dos blocos de partos. A situação gerou constrangimentos graves na Urgência Regional da Obstetrícia da Península de Setúbal. A resposta hospitalar está severamente limitada e as autoridades de saúde ativaram os protocolos de contingência. O serviço atingiu a capacidade máxima e não se consegue receber utentes por meios próprios. A urgência centralizada fechou o atendimento para a linha SNS 24, recebendo apenas grávidas encaminhadas diretamente pelas ambulâncias do INE. Os constrangimentos decorrem de falhas imprevistas na escala de médicos ou obstetras e um pico anormal de partos na região. O Sindicato dos Médicos da Zona Sul acusa o modelo de urgência regional de falhar, alegando que a concentração de partos em Almada sobrecarregou a unidade. O encerramento afeta grávidas dos concelhos distantes como Alcochete, Barreiro, Moita e Montijo. As grávidas em trabalho de parto ou em sintomas urgentes devem ligar para o número de emergência. No sábado, um homem de 48 anos morreu em Vila das Caldas das Taipas, no concelho de Guimarães, devido a uma paragem cardiorrespiratória enquanto esperava por socorro. Ana Paula Martins anunciou, na segunda-feira, que o INEM está a averiguar para perceber se houve falhas no socorro.
3: O INEM está a avaliar essa situação, exatamente perceber porque é que não foram os bombeiros de Taipas e teve que ser acionado, quer a VMER, quer a outra unidade, digamos, de uma corporação de bombeiros mais distante. Certamente que o Presidente do INEM muito rapidamente virá explicar o que é que se passou e eu acho que é importante ouvirmos aquilo que o Presidente do INEM tem para dizer.
2: O Instituto Nacional de Emergência Médica explicou que pelas 12 horas e 52 minutos de sábado recebeu uma chamada por uma paragem cardiorrespiratória de um homem de 48 anos que acabaria por morrer no local. O CODU acionou diretamente os bombeiros de Guimarães em vez do corpo de bombeiros de locais. Os bombeiros voluntários das Taipas demorariam a 3 a 5 minutos a chegar à vítima, segundo o comandante em exercício desta corporação, enquanto que os bombeiros de Guimarães distam cerca de 9 km e perto de 14 minutos da Avenida dos Combatentes do Ultramar, o local da ocorrência e que é a área de atuação da corporação das Taipas. As burlas em Portugal registaram uma evolução drástica ao nível da sofisticação tecnológica, tornando-se altamente personalizadas através do cruzamento ilícito de dados reais dos cidadãos. A Polícia de Segurança Pública, a Guarda Nacional Republicana e as principais empresas públicas e privadas emitiram alertas urgentes para um novo modus operandi criminoso em três setores críticos: burlas em anúncios de casas, imobiliário e férias, falsos pagamentos na saúde, SNS e SNS 24, faturas e comunicações falsas da EDP. Há cada vez mais burlas insofisticadas, usando os dados pessoais e criando e-mails, faturas e até sites muito semelhantes aos originais, como refere o subintendente Sérgio Borges, da PSP.
4: Não efetuar qualquer tipo de transferência monetária sem ter a certeza que está a fazer um negócio com uma empresa credível, já conhecida no mercado.
5: Porque há sites muito parecidos, não é?
4: Há sites muito parecidos, portanto estamos a falar de engenharia social já bastante sofisticada, conseguindo clonar de forma muito profissional todo o tipo de empresas e também de entidades do Estado.
2: A EDP está a receber milhares de queixas, mas também há casos na saúde e até nos arrendamentos para férias, no caso de ter sido burlado, o que deve fazer?
4: Guardar trocas de e-mails, de fotografias, de SMS, para depois, durante a apresentação da denúncia, poder juntar toda essa documentação para uma melhor e mais rápida investigação criminal e apresentar sempre queixa junto às autoridades competentes.
2: As autoridades pedem para desconfiar e denunciar. A Presidente do Partido, Iniciativa Liberal, apresentou uma proposta para a revisão da Lei de Bases da Proteção Civil com vista à descentralização do sistema e à avaliação permanente do risco.
6: Passar da reação à prevenção. A avaliação permanente do risco passa a ser a base de todas as políticas públicas nesta área. Proteger as infraestruturas críticas e os serviços essenciais. O apagão e a depressão Christine mostraram-no de forma brutal. Energia, água, comunicações, saúde, abastecimento alimentar. O município passa a ser a primeira linha de proximidade. A reforma separa com nitidez a direção política, a coordenação estratégica, o comando operacional e a responsabilidade institucional. Quem decide, decide. Quem coordena, coordena. Quem executa, executa. E quem falha, responde.
2: A proposta detalhada pela líder parlamentar da IEL, a Mariana Leitão, defende que a legislação em vigor está desenhada para um país que já não existe e falha na resposta aos riscos meteorológicos extremos do século XXI. No futebol, O internacional português Trincão, de 26 anos, vai vestir a camisola do Al Ahly nas próximas 4 épocas e vale um encaixe financeiro de 45 milhões de euros ao Sporting. Trincão pode ainda render mais 5 milhões em objetivos. Sporting e Al Ahly já chegaram a acordo para a transferência de Francisco Trincão, a troco destes 45 milhões de euros fixo, adianta Fabrizio Romano, na segunda-feira. Os Leões podem ainda encaixar mais 5 milhões mediante objetivos relacionados com o rendimento esportivo do internacional português de 26 anos. Francisco Trincão vai assim mudar-se para a Arábia Saudita para ser o sucessor de Riyad Mahrez no conjunto onde a linha Galeno, ex-foco do Porto, tendo à sua espera um contrato de 4 anos que lhe garante um salário anual de valor de 11 milhões de euros. Para trás fica uma passagem de 4 anos pelo Sporting, o primeiro por empréstimo do Barcelona. O jogador formado no Sporting de Braga depressa se afirmou em Alvalade e foi sempre peça essencial, quer com o Ruben Amorim, quer com o Rui Borges. Francisco Trincão contabiliza 208 jogos ao serviço do Sporting, tendo marcado 47 golos e assistidos por outros 45. Na sua passagem pelos Leões ficam também a conquista de 2 campeonatos nacionais, uma Taça da Liga e uma Taça de Portugal.
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8: A crise aumenta.
9: O povo não aguenta.
10: Tristezas não pagam dívida.
9: Ai, venha daí, amigo ouvinte. Vamos dar um ar de graça.
11: Ai, eu também quero ir. Deixa-me só fazer mais um furo no cinto e vestir uma tanga.
12: Mas como é que é? Foram apanhados uns turcos e uns colombianos a trazer ilegalmente automóveis de grande cilindrada para Portugal. Foi!
8: E depois, ou bem que estamos a favor da globalização, ou bem que nós estamos. Turcos e colombianos é tudo boa gente. Que a gente precisa cá que a gente.
12: Absolutamente. E mais, o cruzamento de turcos com colombianos dá uma mistura porreira. Cá por mim, quando tomo banho, limpo-me sempre um turco antes de tomar um cafezinho colombiano.

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2: O desaparecimento do coelho. Este é um caso acontecido nesta época e que só poderia ser resolvido pelos inspectores Pastilhas e Amendoinha, porque os da Judite e do Diap estão cheios de trabalho até ao pescoço, que é onde seguram as gravatas. Estamos, pois, perante mais um Radiomistério.

0: senhora! Oh, minha senhora! O coelho desapareceu!
1: Ai, desapareceu? Mas o coelho não estava já morto, esfolado e metido no forno?
0: Ah, pois estava, minha senhora. Mas agora eu abri o forno para ver se ele já estava assado. Mas nem assim, nem assado. O coelho não está lá, minha senhora. Desapareceu.
1: Depressa! Passe-me aí o telefone porque eu vou mandar vir os inspetores, pastilhas e amendoim.
0: Aqui tenho, minha senhora. Mande vir. Porque eu sempre tive uma certa curiosidade. É uns ver. Oh, minha senhora, estão aqui os inspetores, pastilhas e amendoinha.
1: Então já descobriram alguma coisa?
0: Eles estão há tanto tempo aqui na cozinha que até já tiveram tempo de descobrir o que é que o Molotov fez ao buraco do pudim.
2: Olha lá, oh, sua mal empregada para todo o serviço. Não se meta nisto porque o meu chefe está a meditar. E quando o inspetor pastilhas medita, não dá cavaco a ninguém, ok?
3: Bico, vai-te amendoinha. Minha senhora... Chegámos à conclusão de que o coelho desapareceu.
1: Ai, isso eu já sabia. Eu chamei-os para descobrirem como. Como, percebem?
2: Como, mas não é aquele coelho, certamente. Ainda se fosse uma coelhinha...
3: Xarapa amendoinha. Minha senhora, depois de uma apurada investigação, devo dizer-lhe que o coelho derreteu.
1: Derreteu?
3: Precisamente. Descobrimos que o coelho era um coelho de plástico idêntico àquele com que as criancinhas costumam brincar.
1: Ai, não me diga.
3: Digo. O coelho era mesmo de plástico.
1: Essa agora?
3: Sim. E como era de plástico, ao ser metido no forno quente, derreteu totalmente.
0: Pois é. Por isso é que aquele coelho não se mexia. Não se mexia porque era de plástico.
2: Isso não quer dizer nada. A maioria dos vibradores também são de plástico e os vibradores mexem que se fartam. Mexem ou não mexem, hã?
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9: Afinal, o pior que pode acontecer a um banco não é um assalto com violência. Agora, nem os homens da finança se livram desse fantasma chamado falência.

0: Boa tarde. Seja bem-vindo à nossa instituição bancária. Em que posso ajudá-lo?
1: Ouça lá, deixe delicadezas e passe para cá o dinheiro.
0: Ai, credo.
1: Vá, pouco barulho, que eu cá não quero alarido.
0: Sim, senhor, eu faço tudo o que me pedir, mas por favor não me faça mal.
1: Oh, menino, o mal já está feito. Eu só cá venho tentar remediá-lo. Menina Bernardete, o que vem a ser isto? Que segredinhos são esses com o cliente?
2: O quê? Mandar calar o seu chefe?
0: Isto é um assalto, Sr. Ribeiro!
2: O quê?
1: Oh, menino, alto aí, que isto deve haver algum mal-entendido.
0: Não há mal-entendido nenhum. O senhor pediu-me para entregar o dinheiro e eu entendi tudo direitinho.
2: Ah?
0: Tão direitinho que até lhe entreguei as notas todas.
2: É, realmente, a menina Bernardete tem razão. Chegar aqui e pedir o dinheiro em tom ameaçador não é normal.
1: Está bem. Mas ser assim agressivo faz parte do meu trabalho.
2: Então confirma que o seu trabalho são os assaltos.
1: Quais assaltos? Qual que é, homem? Eu dedico-me às pinhoras.
0: Pinhoras?
1: Isso mesmo. Olha, permitam que me apresente. António Cobra Tudo, solicitador de execução.
2: Meu amigo, você desculpe lá, mas deve ter-se enganado na porta, que nós somos uma instituição bancária. Não devemos nada a ninguém.
0: Ai, pelo contrário, toda a gente nos deve a nós e paga juros altíssimos por isso.
1: Não há engano nenhum, meus caros. Tenho aqui a ordem do tribunal.
2: Tribunal? Deixa ver.
0: Tome. Pois é, o Sr. Ribeiro. Diz aqui que este senhor está incumbido de penhorar todos os bens da nossa instituição bancária.
2: Incluindo todo o dinheiro que estiver no cofre forte. É impossível. Desculpe lá, mas isto é ridículo.
1: Não, meu caro, é falência mesmo.
0: Falência? Ouça lá, o senhor cobra tudo. Você desculpe, mas eu cá nunca ouvi falar em bancos que vão à falência.
1: Então é porque anda desatenta, minha menina. Na América são às pasadas. Todos os dias vai mais um banco à falência.
2: Ouça lá. Mas você não acha que se o banco tivesse realmente falido, não nos tinham avisado?
0: Claro que sim. A sede em Lisboa telefonávamos logo.
1: Isso é impossível.
0: Não é nada impossível, então. Eles passam a vida a ligar para cá.
1: Está bem, mas tão cedo não lhe ligam que eu fui lá hoje e penhorei os telefones todos.
2: Então foi por isso que eu passei o dia a tentar contactá-los e nada.
0: Pois eu também estive toda a tarde à espera que me aprovassem um crédito à habitação e não recebi nem um e-mail, nem sequer um fax.
1: Não podiam. Tenho ali os computadores e aparelhos de fax na carrinha.
2: Mas espera lá. Então e agora como é que vai ser? E os empréstimos que fizemos? Quem é que vai receber o dinheiro e os juros todos os meses?
1: Os credores.
2: Desculpe lá, mas isso é um ultraje. Este banco trabalhou muito para conseguir esses empréstimos. Não pode chegar aqui e pura e simplesmente tirar-nos os nossos bens.
1: Oh, claro que podemos. Não é isso que vocês fazem quando os vossos clientes não pagam as prestações dos empréstimos?
2: É!
1: Então, olhe, é como diz o ditado: não faças aos outros o que não queres que te façam a ti.

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2: Aquele homem que confessou que a sua vida extraconjugal já lhe custou mais de 20 mil euros.
3: Ai, essa é boa, vizinha. Ah, eu nunca julguei que o Viagra custasse assim tão caro.
4: Podes crer. Há um moroso que afirmou ter tido quem lhe pagasse 50 mil euros por trabalhos de recuperação, reencaminhamento e reeducação.
3: Ai, é?

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1: Você está com a Cor do Dinheiro do dia 14 de julho do ano da graça de 2026. Já sabe que o meu nome é Camilo Lourenço e que todas as manhãs às 8 estamos aqui para tentar interpretar factos económicos e políticos. Vamos então à edição de hoje, começando pelo período de ordem do dia, e para dizer que os Estados Unidos fecharam os Estados Unidos, o Estreito de Hormuz. A ideia, vou até ler a declaração do próprio Presidente Trump na rede social Truth Social. O Estreito de Hormuz está aberto e vai manter-se aberto com letras grandes. Com ou sem o Irão, escreveu o Presidente. Nós estamos a reinstalar o bloqueio que tinha terminado com o memorando de entendimento e que é assim chamado porque os únicos navios que não podem entrar nem sair são do Irão. Todos os outros países terão o estreito aberto e poderão usá-lo livremente. Bom, onde é que isto nos deixa? É uma tentativa de provocar dano ao Irão. Eu não sei se recorda, mas aqui há mais ou menos 3 semanas dei-lhe conta de um estudo que tinha sido divulgado pelo New York Times que mostrava que o Irão andou secretamente a vender petróleo durante aqueles meses em que durou a guerra. E que, inclusive, essas vendas tinham se mantido durante o chamado bloqueio que os Estados Unidos impuseram à saída do Estreito de Hormuz, portanto, para o Oceano Índico, ou para o Mar Arábico, se quiser. E a pergunta é esta. Isto funciona? Quer dizer, a experiência já mostrou que não. Não é experiência, os números já mostraram que não. O Irão, aparentemente, tem um problema com a sua economia, de facto tem, mas não está asfixiado, como se provou por esses indicadores. O que significa que se calhar os Estados Unidos têm que fazer uma coisa diferente. Ou vão ter que assumir que destroem a capacidade produtiva do Irão. Sei lá, destruir o terminal de carga, onde passam 90% das exportações de óleo. Isso tem problemas de longo prazo, que é a oferta no mercado. Mas também, eu acho que o mundo consegue viver com petróleo 80 mesmo a 90 dólares. Não consegue viver, nem é bom, é viver permanentemente com isto, abre estreito, fecha estreito, ainda para mais os Estados Unidos acabam de dizer que vão cobrar 20% do total de carga transportada por cada navio que passe por ali. Não é uma portagem, mas é outra coisa. Não é o pagar pela segurança de atravessar o estreito. Mas depois vem outra pergunta. Então, mas qual de segurança? A Marinha Americana consegue evitar que um drone ou um míssil caia em cima de um petroleiro? Porque a experiência já mostrou que não, porque há sempre coisas que passam, não é? Há sempre projéteis que passam. E, portanto, no dia em que o navio arder ali, os outros vão dizer, eu não ponho os pés naquele sítio, porque aquilo é demasiado perigoso. Não é? O estreito é tão curto que não dá tempo depois da reação e sempre alguma coisa que passa. Portanto, sinceramente, das duas uma, ou se vai para uma guerra a sério e destrói aquilo tudo, não é? Terminais de produção, refinação e transporte, ou então isto vai ser um problema. Sendo certo que o mundo pode perfeitamente viver sem um petróleo do Irão. Aliás, como já lhe disse aqui várias vezes, manifestamente exageradas as previsões de alguns colegas meus analistas que diziam que era a pior coisa desde o bloqueio dos anos 70. Tudo isto cria um problema para a economia mundial? Cria, mas nós vamos ter que habituar a isto, né? Uma semana o petróleo sobe, outra o petróleo desce e tal, e já agora, pá, nós estamos em Portugal com aquela pancada do dizer que as gasolineiras cobram isto, cobram aquilo. Aliás, um espectador que me escreveu a dizer, epá, você disse aqui que estava tudo normal com o comportamento dos combustíveis e tal. Bem, primeiro não disse que estava tudo normal. Disse é que havia uma diferença no mercado das ramas e no mercado dos finados, como toda a gente percebe. Não é? A menos para ter uma tala à frente dos olhos e queiram fazer jogadas populistas. Mas enfim, quer dizer que os gajos estão ali a lucrar fantasticamente com os preços do petróleo. Bem, eu disse o que eu disse ao espectador, se você... Ah, o que é que ele me disse? Ah, eu sei que há operadores a abusarem das manas. Então se sabe, comunica às autoridades. Eu tenho dúvidas, é que a esmagadora maioria dos vendedores em Portugal anda a fazer gigajogos com preços. Não é? Nós vamos ter de nos habituar a esta brincadeira. O petróleo mais caro e, sobretudo, estes zigzags, porque isto vai acontecer. Enquanto houver um tipo que diz uma coisa num dia, diz ainda ontem, o Presidente Trump insultou a malta dirigente do Irão. Aqueles gajos são malucos, estavam numa conversa com nós, estávamos quase a chegar a cor, receberam um telefonema e voltaram para trás. Bom, na semana passada, há duas semanas, tinha-os elogiado. Na semana passada, quando foi confrontado, você elogiou, agora está a criticar. Pois, agora já os conheci. É para porra, quer dizer, isto não é forma de conduzir as coisas. Hoje é uma coisa, amanhã é outra. Tem que ser um comportamento meio normal no meio disto tudo, que é aquilo que está a faltar. Mas, e já agora é assim, é óbvio que o Irão tem culpa nesta última história, porque foi o Irão que disparou sobre os cargueiros ou sobre os petroleiros, não foi mais ninguém. Bem, já agora, continua a violência na África do Sul. Violência contra imigrantes na África do Sul. Eu estou espantado com a falta de destaque que isto tem na comunicação social em Portugal. Ou isto só serve se for problemas aqui na Europa, com os imigrantes na Europa. Aí já dá manchetes, é isso. Normalmente do outro lado. Eu já contei aqui na semana passada, aquela coisa de andar a marcar portas das casas de imigrantes, que é para depois vir lá as milícias armadas dar cabo das pessoas. Bem, isto é do pior que a gente se lembra que o nazismo fez na Europa, não é? Mas nós condenamos nazismo na Europa, não condenamos a África do Sul. Agendas. Aqui ao lado em Espanha, a mulher de Pedro Sánchez foi avisada que não pode abandonar o país, nomeadamente para ir ao Reino Unido, onde está a sua filha a estudar. Eu acho um pouco coisa incrível. Os socialistas adoram falar em escola pública e prestigiadas universidades públicas. Mas depois, quando chega a hora, metem os filhos nas escolas privadas, em colégios privados. Toda a gente se lembra do episódio do Rui Tavares em Portugal, da sacrossanta teoria da senhora Alexandra Leitão, que tinha as filhas na escola alemã e o diabo 4. Está a ver? E depois, a Espanha é a mesma treta. A fulana que se candidatou à Andaluzia dizia que as universidades privadas eram uma coisa para a gente rica e tal. Agora tem a filha do presidente do governo a estar no Reino Unido. Pá, isto é sério, esta falta de coerência desta gente é uma coisa inacreditável. E, portanto, o juiz avisou, olha, das duas, uma, você avisa que vai sair do país, ou então pode ter problemas com a lei. Com as autoridades. Enfim, já agora o gás russo ia para a Grécia Europeia. Toda a Europa, que não sei o quê, vamos deixar de comprar gás russo. No primeiro semestre, antes de ter entrado em vigor o ban, à importação do gás russo, houve uma série de países que foram lá comprar gás. É ajudar a Ucrânia ou ajudar a Rússia. Ambos para os temas mais importantes de hoje. Bom, parece que toda a gente já percebeu que as notas dos exames de secundário vão mesmo ser divulgados na sexta-feira, dia 17. E já agora, eu volto a dizer, aquela decisão de convocar professores extra no fim de semana serviu para garantir mesmo que as coisas não iam falhar. Mas volto a dizer isto. Se eu tivesse um lugar do Ministro da Educação, publicava as notas antes do dia 17. E não sei quantos nas escolas, não é preciso, publica online. Toda a gente tem acesso a notas hoje em dia online. Mas mesmo que não publique antecipadamente, ok? E publique no dia 17, há uma coisa que já percebemos. Os envolvidos nesta história toda já perceberam que vão perder a guerra. Agora até o Filinto, não sei quantos, para aquele lado da Associação de Direção de Escolas, o inútil do pior, já percebeu que aquilo vai ser divulgado. Mas agora vamos pensar no pós. E o pós é este. As críticas ao ministro vão ficar por aqui? Não. Porque se o ministro cumprir a promessa, vão, já não é a canela, vão ao calcanhar. Vai haver grupelhos, grupos de interesses e lobbies que vão inventar uma história nova, ir atrás do ministro. E isto tem a ver apenas com uma razão. O ministro está a atacar os lobbies e os grupos de interesse na área da educação. E esta malta, de cada vez que vê o seu rabinho quente, é pá, inventa histórias. A missão escola pública é um bom exemplo disso. Portanto, prepare-se que nos próximos dias vamos ouvir outras coisas. Além de que, hoje é terça-feira, não é? Na quinta-feira vamos ter debate quinzenal. A Iniciativa Liberal quer adiar aquilo, mas vamos ter o debate quinzenal, em princípio. E você vai ver como faz, e vai ser a história principal das outra vez, os assuntos vão ser o Fernando Alexandre e o Luís Neves. Sendo que eu já ouvi analistas a dizerem aí que o episódio do Fernando Alexandre é mais grave do que o Luís Neves. É pá, chama-se isso wishful thinking quando se faz análise. Então espera aí, o ministro fez alguma coisa de ilegal ou eticamente reprovável? O estamos a falar do Fernando Alexandre. Mas enfim, já lá vamos. Ponto seguinte. A UTAU, Unidade Técnica de Apoio Orçamental, que é um grupo que trabalha para os deputados perceberem minimamente sobre finanças públicas, a maior parte deles não percebe nada, nem tem interesse em perceber, diz que o déficit do primeiro trimestre ainda não inclui os custos das tempestades. Ui, ui, ui, ui. Ou seja, o que se tem de retirar disto, já é preocupante ouvir isto. Eu não sei se a UTAU tem razão, mas eu não costumo ver a UTAU dizer disparados. Portanto, é bom levar aquilo que a UTAU nos está a dizer com alguma seriedade. Bom, o que é que isto significa? Ao contrário, senso que se ainda não há inputs dos custos das tempestades, das ajudas e da quebra fiscal e essa coisa toda, quebra da receita fiscal, porque a atividade económica paralisou, isto significa que o déficit do primeiro trimestre do ano aconteceu essencialmente por causa do aumento da despesa corrente desde 2024, para ser mais exato. A saber, aumentos de salários no Estado e também aumentos de pensões, portanto, prestações sociais. Isto não é preocupante? Bom, só mais um pormenor. Aqui não se venha dizer que a culpa é exclusiva do governo. Não é. Quem contribuiu para o aumento da despesa pública corrente e até se quiser primária líquida nos últimos dois anos foi governo, portanto AD, Partido Socialista e Chega. Ok? Todos têm a responsabilidade nisto. E vão passear ao bilhar grande quem vier dizer que isto é AD. É só ir ver as decisões do Parlamento. Ok? Bom não esquecer isto. Para mim é preocupante. Eu sou um defensor, como toda a gente percebeu já, de contas políticas, contas orçamentais sãs. E estive contra, e eu estive contra, disse aqui todos os dias aí na CMTV, estive contra aumentos de despesa que andaram a fazer nos últimos dois anos, ok? Pois não venham aqui com tretas. Já agora, quem me parece não está preocupado com isto é o Ministro das Finanças. Porquê? Porque ontem veio dizer que a despesa primária líquida está a ser inflacionada pelos cortes fiscais e pelas medidas temporárias. Epá, até pode haver algum impacto. E eu acho que não é só. Aliás, eu suspeito que não é só. E, portanto, era bom que o governo começasse a olhar para o problema orçamental de outra maneira. Epá, não venham com a treta, vamos rever o PIB em alta, portanto isto vai descer tudo em percentagem do PIB. Isso é a maneira errada de fazer as contas. Melhor, não é fazer a maneira errada. Isso é fazer de conta que não temos um problema. E temos um problema com o crescimento da despesa pública. E já agora preparemos-nos, porque vem o Orçamento do Estado e vai começar outra vez esta catrefada de exigências de toda a gente. Dos lobbies, da função pública, do Rui Coparta, mais o PS e o Chega a pressionar a subida de despesa. Toda a gente vai pressionar a subida de despesa. Ponto seguinte. Como sabe, há política, politicamente falando, uma oposição àquilo que a Galp e a Moeve querem fazer. Uma fusão por causa da pancada de achar que tem que ter uma refinaria em Portugal. Isto está a atrasar as negociações. Em todo caso, as duas empresas dizem que provavelmente as negociações serão terminadas até o final do ano. Eu não sei se vai ser. E já agora, estou mesmo curioso para ver até que ponto é que o governo vai querer intervir nesta brincadeira. Ponto seguinte, vamos para o tema mais importante de hoje. Eu estive a ver ontem algumas das entrevistas, as entrevistas que eu não tinha visto no dia anterior. Estava a via em viagem, domingo à noite. Então era assim, entrevistas do ministro Luís Neves. Segundo a entrevista que ele deu, eram três paredes, um WC com 7 metros quadrados, um alpendre e um tanque. Aquilo que eram as obras que a Constru Barcelos, não sei quantos, está ali a fazer nos seus montes, não é só um, no Alentejo. Primeiro ponto, são três paredes? Não sei, não tenho prova disso. Segundo ponto, é só um alpendre? Também não sei. As imagens que a CNN de Portugal divulgou ontem, parece haver um alpendre. E também não sabemos, eu não sei, se é mesmo um WC, uma casa de banho, ou se é com 7 metros ou 14 metros, não faço ideia. Mas sabemos uma coisa, já pelas imagens, não é um tanque, é uma piscina. Ou como se diz no Brasil, uma piscina. Uma piscina, swimming pool. Bom, eu sei que nós tomamos muitas vezes banho em tanques, mas há uma diferença entre tanques e há uma diferença de piscinas. Até pode ser que ali houvesse um tanque, mas aquilo já não é tanque. Acreditando que as imagens que a CNN divulgou estão corretas, inclusive imagens de drone. Ponto seguinte, quanto é que custa aquela piscina, olhando para ela, ok? E para a área que ela parece ter, até no máximo de 50 metros quadrados. Eu, price tag naquilo, para mim, nunca será inferior a 20 mil euros. O ministro falava, aliás, uma das reportagens da CNN falava-se 8 mil, 9 mil euros, não é nada. Aquilo é o dobro disto, pelo menos. Segundo ponto, então e os pagamentos desta brincadeira? O ministro dizia que às fim de semana ia lá, dava 5 mil euros, não sei quantos, bem, e que as faturas vão aparecer. Eu espero bem que as faturas e os pagamentos apareçam, porque isto é uma questão de transparência. Ponto a seguir. Nós podemos fazer uma piscina sem devidas autorizações? Podemos. Podemos é comunicar à Câmara, olha, vou fazer isto. E depois a Câmara analisa, no fim, vai ver, dá licença ou não dá licença. E mais, depois aquilo tem que ser comunicado à autoridade tributária. Porque, sendo uma piscina, valoriza o valor daquele ativo, daquele património. E, portanto, tem impacto naquilo que é o valor patrimonial tributário, o VPT. Não bom, já sabemos que o ministro não fez isso porque ele disse, não, porque não achei necessário, depois faz-se a seguir e tal. Ontem a Câmara, para entalar ainda mais o ministro, veio dizer, não temos aqui nenhum pedido. Quer dizer, não quer dizer que o pedido não tivesse de ser preparado. O ministro pode-se ter explicado mal. Mas agora a questão não é esta. Ah, só uma coisa. Construir uma piscina sem autorização prévia, ou então sem comunicar previamente à Câmara, é um crime? Não. É uma contraordenação, pelo qual se paga uma multa e depois se regulariza, quer dizer, caso aquilo não tenha problemas ambientais, outra coisa qualquer. Portanto, não, isto não é grave. Onde é que está a gravidade disto? É que o ministro tentou desvalorizar, quando deu a entrevista, ao falar em tanque. E, portanto, o que nós vimos ontem, face ao que ele disse, não corresponde à realidade. E isto já entra na zona da duvidosa atuação do ministro. Ou seja, ele nunca devia ter dito aquilo. Podia ter dito, olha, havia um tanque, eu fiz um aperfeiçoamento até para dar maior conforto a quem quer, que quando eu quiser pôr aquilo no arrendamento de curto prazo, até podia ter dito isto. Não pode dizer um tanque, aquilo não é um tanque. Já agora vamos voltar aos pagamentos. Ele tem mesmo faturas daquilo que pagou? Então, não sei quantos, na autoridade tributária. Bem, eu com a experiência que tenho hoje em dia de andar a fazer obras, saber da falta de mão de obra, saber da falta de mão de obra qualificada, e sobretudo em regiões como o Alentejo, por exemplo, onde o pessoal diz descaradamente na sua cara, quem sabe fazer as coisas, diz assim, com exceções, não quer dizer que não haja exceções. Dizer assim, epá, olha, eu faço isto, mas eu não lhe passo fatura. Mas não é a possibilidade de dizer assim, olha, eu faço-lhe este preço, mas se você quiser fatura, eu tenho que lhe acrescentar os 23% do IVA. Já nem é isto. É dizer, preto no branco, eu não faço o seu trabalho se você me pedir fatura. Isto é a coisa mais corrente em certos sítios e é também no Alentejo. Portanto, isto é um problema. O que é que dá a impressão pela forma como o ministro falou? O ministro estava muito pouco à vontade nas entrevistas, o body language era demasiado evidente, e ele diz, bom, ia fazendo os pagamentos e tal, dá a sensação, eu posso estar errado, e portanto espero sinceramente estar errado, mas dá a sensação que o ministro andou a fazer aqueles pagamentos, pá, por baixo da mesa, que nem sequer era para aparecer documentação. Eu espero estar

Autoridade Tributária. Ó, senhor ministro, já pediu licença. Qual é a credibilidade do ministro que vai ouvir isto na rua? E quando estiver a falar com alguém, alguém do outro lado vai estar assim com um esgar de sorriso de escárnio e mal dizer, a dizer assim, porra, pá, estou aqui a negociar com um gajo que me contou uma história sobre um tanque e uma piscina. Portanto, isto é sério para a imagem do ministro. O mesmo é perguntar outra coisa. O primeiro-ministro tem sido assediado nas últimas horas para se pronunciar sobre o assunto. Ontem vimos novamente essas imagens na televisão e ele calou-se que nem um rato. Bem, o primeiro-ministro pode continuar de boca fechada sobre este assunto? Não pode. E mais, eu acho que ele até tem de se pronunciar sobre isto antes do debate de quinta-feira. Não deve esperar pelo debate de quinta-feira para isto. Mais, acho que o senhor ministro da Administração Interna tem rapidamente de começar a contar histórias sérias, certas ao primeiro-ministro. Porque se ele foi dizer ao primeiro-ministro que eram umas paredes, um WC, não sei quantos, e um tanque, pá, isto descredibiliza, aliás, e coloca um problema de confiança do primeiro-ministro face ao próprio ministro da Administração Interna. Portanto, eu acho que o ministro Luís Neves se meteu num buraco. E acho que ele, primeiro, se não tinha condições para dar as entrevistas, com a clareza que aquilo exigia, não as devia ter dado. Sentava-se com o seu advogado, decidia o que é que havia para dizer, ações a tomar, e depois falava. Ao dar as entrevistas como deu, enterrou-se e meteu-se num buraco. De onde surge a pergunta seguinte? Luís Neves tem um lugar em risco? Eu acho que tem. Cada vez mais. Não é por, até agora não há nada de provar de que violou lei, que cometeu crimes e o diabo quanto. Mas há uma questão de desconformidade entre aquilo que fez e aquilo que está ali à vista. Portanto, esta coisa de chamar tanque a piscina é grave. Num cidadão normal isto passa, é uma relação normal entre o cidadão e o Estado. Num ministro não. Ainda para mais num ministro que nesta altura do ano é a altura mais importante, em que ele tem pendurados uma série de instituições e serviços que têm a ver com o combate aos incêndios. E como eu disse aqui ontem, e volta, e já, também já disse isto na CMTV, eu acho que o ministro até tinha condições para fazer um lugar decente e um bom lugar. A verdade é que quando se começa a enterrar com estas questões, e agora vamos ver se não se enterra com mais outras que já disse, isto passa a ser um problema. Porque há aqui outro problema. É que ele diz que ainda não tinha posto aquilo no mercado. Que é como quem diz, eu não sequer estou a arrendar aquilo. Não é ele, é a mulher e o filho, que a empresa está em nome dos dois. Mas cria outro problema, que é, então, mas o outro indivíduo, naquela bragging, não é? A gabar-se que eu conheço alguém poderoso, não sei o que, daquela conversa que foi gravada, à revelia, ele diz, não, o ministro já arrenda aquilo. Ah, e não é caro, não é caro, até devia ser mais, que é eu admiro a São Teotónio, não sei das quantas. Quer dizer, há aqui uma desconformidade entre aquilo que o ministro diz e o fulano diz. Então aquilo já estava a ser arrendado ou não? Bom, são estas coisas que estão por esclarecer. E portanto, como já há este precedente do aquilo é um tanque, não é um tanque, é uma piscina, eu acho que Luís Neves está a enterrar progressivamente. E eu tenho muitas dúvidas que esse caso possa acabar sem a demissão do ministro, depois das declarações que foram feitas. Uma coisa era ter tudo prontinho, estão aqui as faturas, os pagamentos, não sei quantos, outros pagamentos que eu fiz em dinheiro, já agora há um problema, como sabe, os pagamentos em dinheiro estão limitados a 3 mil euros. E mais, quando têm faturas estão limitados a 1000 euros. Mas pronto, como é a fatura, tudo bem. Agora, quer dizer, isto, uma pessoa que foi diretor nacional da Polícia Judiciária, estar a cometer estes deslizes, isto é preocupante. Bom, já agora, para o primeiro-ministro, isto é mesmo um problema, porque ele não vai continuar, não vai poder continuar calado sobre isto, e mais, tem aqui um problema grave, porquê? Porque já é, primeiro foi uma juíza, depois foi a segunda juíza, não é? Duas ministras que foram um desastre completo no seu lugar, mas que entretanto foram substituídas por uma pessoa que parecia a pessoa certa para o lugar, pese embora todas as críticas foram feitas pelo Chega, Passos Coelho e Diabo 4, mas que cria um problema aqui, que é, porra, dá a sensação que o Luís Montenegro não consegue ter mão no seu governo. E já agora,
embora eu acho do ponto de vista prático não seja um problema,

primeiro-ministro vai ficar com a imagem de que andou a passear nos Estados Unidos para ir ver a seleção, não sei das quantas, quando havia uma série de problemas aqui para resolver. Por acaso não houve nada de grave, mesmo com os incêndios, mas é esta a imagem que o primeiro-ministro está a passar, que é andar a passear lá fora e que, entretanto, epá, nesta matéria, caramba, isto é só disparados, não é? Porque estes ministros que ele vai arranjando é só chatices. Bem, isto não é nada mau para a imagem do primeiro-ministro. E provavelmente vai-se refletir nas sondagens, nas próximas sondagens, digo eu, tentando antecipar o que se vai passar. Bem, vamos passar para a frente. É óbvio que isto vai ser superiormente, aliás, já está superiormente aproveitado pelo Partido Socialista e pelo Chega. Não é? O Partido Socialista está calado. Eu até acho que faz bem estar calado para já, porque pode haver aqui volte-faces. Mas o Chega já se lançou completamente ao pescoço do ministro. E com muita probabilidade, na quinta-feira, isto vai ser um debate muito duro para Luís Montenegro, para Luís Neves, não é? E para o governo em geral, porque vão ser criticados e vão-lhes cair em cima sobre esta matéria e não só sobre isto, sobre os exames. Eu sobre os exames, sinceramente, acho que é uma estupidez o que está a fazer, acho que não tem importância que lhes estão a atribuir, nem é motivo para comissões parlamentares de inquérito, nem porra nenhuma, ok? Isto aqui é exagero. Agora, uma coisa é certa, que aquilo vai ser objeto de conversa no Parlamento, vai. E, portanto, como já há Luís Neves, mais a história da educação, isto promete ser uma semana duríssima para o governo. Ainda por mais, como já se percebeu, e a interpretação que eu faço e continuo a fazê-lo, o Chega vai cavalgar tudo isto, mas a história do ministro ameaçou, sinceramente, eu tive a ver as declarações, eu não atribuo aquilo por importância particular. E mais, para quem anda no Parlamento a dizer, não sei quantos é a tua prima, estar a ficar muito escandalizado com a linguagem do ministro é um manifesto exagero. Em todo caso, eu reconheço uma coisa, se o ministro disse, vais pagá-las não sei quantos, mesmo que aquilo não seja com o intuito de eu vou tramar a vida, o ministro não devia ter dito aquilo. Mas pronto, obviamente o Chega está exagerado nisto tudo e está a puxar a perna aqui porque sabe que tem problemas internos graves e, portanto, precisa desviar as atenções. Eu repito aqui o que tenho nada a dizer. O Chega está com condições de atenções graves lá dentro. Bom, isto obviamente é uma maná caído do céu para o Chega. Tem aqui uma excelente oportunidade para desviar as atenções daquilo que se passa no partido. O ponto seguinte tem a ver com a reforma das pensões. Muito aguardada, o relatório parece que já foi entregue para o professor Jorge Bravo, que é o chefe da comissão, à Ministra do Trabalho, e eu imagino que a Ministra esteja vermelha neste momento. Porque embora concorde com as sugestões que ali provavelmente estão, provavelmente, eu não conheço o relatório, nem tenho informação nenhuma, devo dizer, aquilo vai ser um problema para o Governo, que vai ser vilipendiado pelo Partido Socialista, pelo Chega e de abacate, por causa das pensões e de abacate. Mas aguardemos, porque eu sinceramente quero ver que reformas é que o Governo vai fazer aqui e com quem é que as vai fazer. Eu não queria terminar a conversa de hoje sem falar de mais uma intervenção de... Para já, não sei se há uma coisa, ouvi falar de umas ameaças aí do Miguel Albuquerque para a Madeira, aqui ao PSD, ao Governo, não sei quantos, sobre as ilhas adjacentes. Epá, o Miguel Albuquerque não percebeu que ele não pode tentar imitar o Alberto João Jardim. Alberto João Jardim é único. Portanto, Miguel Albuquerque, a meter-se nestas brincadeiras, só está a dar cabo da imagem dele e do Governo Regional. Isto é uma estupidez. Deixem-se lá tanta porcaria de fazer ameaças ao continente. Pá. Isto é, pode dar imenso bem de jeito lá dentro, mas isto desqualifica um pretendente Governo Regional. Voltando a Mário Centeno, ontem viu-se em Palpos de Aranha Para explicar aquelas divergências sobre o valor da sede do Banco de Portugal, e depois voltou para se desculpar. Aquela questão da população empregada, todos nós sabíamos o Tanas, pá, o esquimbau, como dizem os brasileiros. Quantas pessoas tinham entrado, estavam empregadas, não sei quantos. O INE falhou, ponto, ok? Não venho a dizer que a Segurança Social sabia, o Fulano Santos sabia, não sei quantos. Nós, quando estávamos lá, fazíamos perguntas. Não é as pessoas que têm que fazer perguntas. As instituições estatísticas têm que dar informação correta sobre a situação do país. E não deram. Portanto, isto é um problema, sim senhor, para o INE e para a imagem do INE, e tem que ser corrigido. E não vale a pena andar aqui com estas conversas, nós sabíamos, nós não sabíamos. Se Mário Centeno sabia, devia ter dito, como eu já disse aqui. Portanto, estar aqui a tentar desculpar-se com coisas que andou a dizer é uma estupidez. Fique bem, nós voltamos amanhã para lhe atazanar o juízo. Muito obrigado.

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1: Seixal disponibiliza um furo para aumentar o abastecimento de água em Almada. Luís Montenegro explica a redução dos impostos nos combustíveis e espera que os preços regressem aos valores anteriores. O Partido Socialista acusa o Governo de ganhar dinheiro com a inflação e de ter aumentado os impostos dos combustíveis. A GNR apreende 1000 camisolas desportivas contrafeitas no Algarve. No futebol, o Estrela da Amadora inicia estágio de preparação de 5 dias em Quiaios.
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1: A Câmara Municipal de Seixal confirmou agora estar disponível para ceder temporariamente um dos furos de captação de água para aumentar o abastecimento de água do concelho vizinho de Almada. Numa nota enviada à Lusa, a autarquia esclarece de ter-se apressado a concluir um furo já em construção para reforçar o abastecimento de água à freguesia de Corroios, contígua ao concelho de Almada, antes de analisar se podia ceder o furo sem comprometer o abastecimento de água aos seixalenses. Dizem que, após assegurar que a capacidade instalada e as reservas existentes permitiam responder às necessidades atuais dos munícipes do Seixal, a Câmara Municipal informou o Presidente do SEMAS, Serviços Municipalizados de Água e Saneamento, de Almada, que estava disponível para ceder transitoriamente um dos seus furos sítios na freguesia de Corroios para apoiar a população do concelho de Almada, lê-se na nota. O município detalha ainda que o furo se localiza a cerca de 25 metros de uma conduta de rede de abastecimento de Almada, pelo que a ligação permitirá, de forma célere, reforçar o fornecimento de água à população do concelho de Almada. Embora se afirme como autarquia solidária, que compreende a situação dramática que se vive no concelho de vizinho de Almada, a Câmara Municipal de Seixal frisa ter conduzido uma rigorosa avaliação técnica, tendo em conta a aproximação do concelho aos 200 mil habitantes, fruto do recente crescimento demográfico, com o consequente aumento das necessidades de abastecimento. Luís Montenegro esclareceu em Castelo Paiva a medida adotada pelo Governo face à subida dos preços de combustíveis, que altera o desconto do imposto sobre os produtos petrolíferos e energéticos, o ISP.
3: A parte em que nós, no Governo, interviemos foi para que o aumento que aconteceu, sobretudo nas semanas de maior pressão sobre os mercados dos combustíveis, fosse menor, precisamente porque nós devolvemos a parte de imposto que estaríamos a arrecadar em face do aumento do preço. Tudo o resto é o funcionamento do mercado. O que eu desejo é que o mercado possa estabilizar e que possamos retomar os preços que tínhamos antes desta crise no Médio Oriente, para podermos ter a nossa economia mais pujante e para podermos ter também a vida cotidiana dos cidadãos mais facilitada. A intervenção já foi feita, nós diminuímos os impostos precisamente para diminuir o preço também.
1: O Primeiro-Ministro afirmou que o Governo devolveu a parte do imposto que estaria a arrecadar com o aumento dos preços para atenuar o impacto nos combustíveis. Mas o PS acusou, também na segunda-feira, o Governo de ter aproveitado a crise no Médio Oriente para aumentar a sua receita fiscal à custa dos portugueses. Em conferência de imprensa, na sede do Partido em Lisboa, André Mós Caldas afirmou que o Governo da AD aumentou os impostos sobre os combustíveis e mantém esse aumento hoje, ao fim de 5 meses, de agravamento dos preços.
4: Nos combustíveis, o Governo limita-se a não agir. Mantém os impostos que os portugueses pagam por litro exatamente no mesmo valor do início da crise, em março deste ano. Mas há uma coisa mais grave. Uma coisa que o Governo tem omitido e escondido dos portugueses. O Governo da AD aumentou os impostos sobre os combustíveis e mantém esse aumento hoje ao fim de 5 meses de agravamento dos preços. Facto. Hoje os portugueses pagam mais cerca de 6,2 cêntimos de impostos por cada litro de gasolina e mais 9,7 cêntimos de impostos por cada litro de gasóleo do que pagavam quando este Governo iniciou funções em 2024. Os portugueses pagaram, só em 2024 e 2025, mais 1.048 milhões de euros devido ao aumento dos impostos sobre os combustíveis, o ISP e a taxa de carbono, decidido pelo Governo da AD.
1: O dirigente socialista sustentou que os portugueses pagam atualmente mais 6,2 cêntimos de impostos por cada litro de gasolina e mais 9,7 cêntimos por litro de gasóleo do que pagavam quando este Governo tomou posse em 2024. A União de Ação Fiscal da GNR apreendeu cerca de 1000 camisolas desportivas e mais 400 artigos contrafeitos no âmbito de uma fiscalização realizada nos concelhos de Faro e Portimão, anunciou agora esta força de segurança. Segundo a GNR, a apreensão ocorreu na quinta-feira passada, durante uma operação de controle de circulação de mercadorias em território nacional, dirigida em particular a encomendas transportadas por empresas de distribuição. Durante a fiscalização foram detectados diversos artigos com indícios de contrafação ação, tendo sido elaborados 5 autos de notícia por suspeitas de ilícitos previstos no Código da Propriedade Industrial. Da operação resultou a apreensão de mais de 1.400 artigos contrafeitos, nomeadamente 999 camisolas desportivas, 437 pares de óculos, 4 t-shirts, 2 pares de sapatilhas, 5 calças de fato de treino e 4 chapéus. A GNR estimou o valor comercial dos artigos apreendidos em cerca de 14.125 euros. A Força de Segurança enquadrou a operação na sua ação de combate à contrafação, sublinhando que decorre atualmente o Campeonato do Mundo de Futebol 2026, período em que aumenta a procura por camisolas e outros artigos associados a clubes e seleções. Segundo a GNR, a compra destes artigos prejudica os titulares dos direitos de propriedade industrial, os consumidores, os operadores económicos legítimos e a economia formal, além de favorecer os circuitos de fraude e evasão fiscal. No futebol, o Estrela Amadora iniciou o estágio de pré-temporada em Chiaios, que se prolongará até a sexta-feira e durante o qual realizará um jogo de preparação frente à Naval na quarta-feira. A informação publicada, o emblema amadurense divulgou o lote de 27 futebolistas que irão cumprir 5 dias de preparação em regime fechado às ordens do treinador Pepa, após 2 semanas de trabalho no estádio José Gomes, na Amadora. Após o estágio em Chiaios, a partida de caráter particular à porta fechada, frente ao conjunto da Figueira da Foz, que milita no Campeonato de Portugal, quarto escalão, o Estrela Amador regressa à Reboleira, defrontando aí o Casa Pia no sábado. A edição 26-27 da Primeira Liga de Futebol arranca no fim de semana de 8 e 9 de agosto, com o Estrela Amador a receber o Sporting no estádio José Gomes.

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O Boletim Eletricidade Renovável de junho de 2026, elaborado pela Associação Portuguesa de Energias Renováveis, revela que no primeiro semestre deste ano, as fontes renováveis garantiram 75,6% da eletricidade produzida em Portugal continental. Durante este período, foram registadas 692 horas não consecutivas em que a produção renovável foi suficiente para assegurar a totalidade do consumo de eletricidade, o equivalente a cerca de 29 dias completos. No mercado elétrico, o preço médio do MIBEL em Portugal fixou-se em 48,80 euros megawatt-hora no acumulado do semestre, posicionando o país entre os mercados com eletricidade mais competitiva na Europa, num contexto que registra uma descida média de 22,9% face ao preço homólogo de 2025. 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

Por esta hora, provavelmente já almoçou, já está por isso mais aconchegado e continua ao som das suas músicas favoritas. Continuação de uma boa terça-feira.

As músicas cheias de boa onda vão continuar na próxima hora. Entretanto, fique atento às notícias quando forem 15. Eu regresso logo depois. 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
1: A Presidente da Câmara de Almada, Inês Medeiros, diz que a falta de água em Almada foi muito empolada pelo Governo. A água do mar chegou aos 26 graus em Portugal. Acidente de moto-4 faz 2 mortos em Castro Daire. Criança de 8 anos foi de helicóptero para o hospital com ferimentos graves. Montenegro mantém confiança no Ministério da Educação e acusa críticos de desejarem que as coisas corram mal. O Partido Socialista exige esclarecimentos sobre o acesso de membros do Ministério da Educação aos exames nacionais. No desporto, violência no futsal, preventiva para 10 detidos dos Nottingham Boys.
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1: A Presidente da Câmara Municipal de Almada, Inês Medeiros, esteve no canal Nau na segunda-feira para falar sobre a falta de água que está a afetar o concelho. O autarca esclareceu que o problema reside na incapacidade de retirar água suficiente do subsolo para o consumo da rede.
3: Nós temos um real problema de captação de água, portanto, a todo o nosso território, aliás, toda a península de Setúbal, a água não vem de Epal, não vem de Castelo de Bode, como, por exemplo, toda a margem norte da área metropolitana de Lisboa, e, portanto, todos os municípios vivem dos seus próprios furos e depois de todo o seu sistema de distribuição. É um sistema que está envelhecido, sabemos, tem que ser renovado, só que o que aconteceu este ano é um pouco mais grave e por isso é que também nos deve alertar a todos. O problema é nós não estarmos a conseguir retirar do subsolo água suficiente para o consumo ou a utilização da água de rede que estamos a necessitar, vamos dizer assim. Portanto, o que as medidas que tomámos, e que foi de facto estas medidas de cortes programados e naturalmente a proibição de uma série de usos de água, que é importante, é para controlar o uso e diminuir a pressão, voltar a ter os nossos reservatórios, porque a equação é simples, se nós consumimos mais do que aquela que conseguimos ter.
1: Mas Inês Medeiros diz também que a falta de água em Almada foi um assunto empolado pelo Governo.
3: Eu acho que isto foi muito empolado, vou ser franca, pelo Governo para tentar esconder. Eu não estou a dizer que não é grave, hein? Vamos lá ver, eu não estou a dizer que a situação que estamos a viver não é grave, longe de mim. Mas acho que houve um grande empolamento, não é, nem percebo porque é que o líder parlamentar do PSD dá uma conferência de imprensa sobre esta matéria. Eu acho que foi uma tentativa de tentar fugir da polémica dos exames e de uma série de polémicas de coisas que de facto não estão a correr. Nada bem.
1: Inês Medeiros garantiu que as medidas de cortes programados visam diminuir a pressão sobre o sistema público e recuperar os níveis dos reservatórios. A temperatura de água do mar em Portugal atingiu um pico histórico de 26,1 graus Celsius no Algarve, motivada por 2 ondas de calor marinhas consecutivas. O fenómeno vulgar foi detectado pela boia de faro costeira da Marinha Portuguesa através da rede de motorização costeira Monizy. De acordo com os cientistas do Instituto Geográfico, este fenómeno acontece quando a temperatura da água do mar permanece significativamente acima da média habitual na região durante pelo menos 5 dias seguidos. Estas anomalias climáticas estão a tornar-se progressivamente mais frequentes e intensas na costa portuguesa, gerando forte preocupação sobre o impacto futuro nos ecossistemas e a biodiversidade marinha local. O recente aquecimento extremo no Algarve traz consequências diretas para além do conforto dos banhistas. O Instituto Hidrográfico alerta que estas ondas de calor afetam o equilíbrio ecológico e económico da região. Uma mulher de 47 anos e um homem de 48 morreram na segunda-feira na sequência de um despiste de um moto-4 em Castro Daire, que causou ainda ferimentos graves numa criança de 8 anos, adiantou fonte da GNR. O alerta foi dado pelas 19 horas e 56 minutos para um despiste de uma moto-4 em Gozende, concelho de Castro Daire, no distrito de Viseu. Fonte da GNR de Viseu indicou à Lusa que o acidente resultou em 2 vítimas mortais, uma mulher de 47 anos e um homem de 48. O despiste provocou ainda ferimentos graves numa criança de 8 anos que foi assistida no local e era transportada para o Hospital de Coimbra. As causas do acidente estão a ser investigadas, acrescentou ainda a mesma fonte. Para o local foram destacados elementos dos bombeiros de Castro Daire, do INEM e da GNR, no total de 29 operacionais, apoiados por 9 viaturas e o helicóptero do INEM. O Luís Montenegro saiu em defesa do Ministro da Educação após a polémica gerada pelos atrasos na correção dos exames nacionais. À margem de uma cerimónia em Castelo de Paiva, o Primeiro-Ministro garantiu manter a confiança no governante e recusou qualquer ideia de demissão.
4: Também sempre há alguns, enfim, aproveitamentos que tentam exacerbar quase mesmo desejar que as coisas corram mal. Nós estamos.
5: Entendo a ansiedade que devem estar as famílias e os estudantes neste momento.
4: Com certeza que sim. Entendo. O que eu acho é que não é preciso agravá-lo, andando permanentemente a assustar as pessoas com este desenvolvimento processual que é delicado, mas que está a ser feito com muito profissionalismo por parte dos professores que corrigem as provas.
6: Mantém a confiança no Ministro da Educação?
4: Com certeza, mas estaria em causa alguma vez a confiança que eu tenho nos ministros? Não, é uma questão.
6: Com todas estas alterações, todas estas confusões.
4: Sim, os ministros, como os secretários de Estado, como o Primeiro-Ministro, estão no governo para resolver problemas, não é? Para se queixarem dos problemas.
1: O Primeiro-Ministro reconheceu as dificuldades técnicas na correção dos exames nacionais, mas garantiu que o processo está a ser conduzido com muito profissionalismo e que o calendário será cumprido. Já o Partido Socialista exigiu também na segunda-feira esclarecimentos ao Governo sobre o legado acesso de membros do Ministério da Educação aos exames nacionais, numa situação que considera poder pôr em causa a credibilidade do processo.
7: Ao que parece, o Sr. Ministro, o Sr. Secretário de Estado e pessoal dos respectivos gabinetes tiveram acesso ao espaço em que estão concentradas as provas de exames. Nós esperamos a todo momento um desmentido prontamente da parte do Ministério da Educação, porque caso esse desmentido não chegue, está irremediavelmente quebrada a confiança no processo de avaliação dos exames. Precisamos de saber se todo este pessoal assinou declarações relativamente aos impedimentos, como é obrigatório para todos aqueles que manuseiam as provas de exames nacionais, e, acima de tudo, preciso compreender por que razão é que foram violadas as regras de confidencialidade que estão associadas ao processo, uma vez que este pessoal não é pessoal legalmente habilitado para contactar com estas provas.
1: O dirigente socialista André Mós Caldas, na sede do Partido Socialista em Lisboa, revelou numa reportagem da SIC que terá mostrado que o ministro, o secretário de Estado e o pessoal dos respectivos gabinetes tiveram acesso ao espaço onde estão concentradas as provas de exame. O desporto. Os 10 elementos dos Nolan Boys, detidos pelo PSP na semana passada, vão ficar em prisão preventiva. Em causa estão vários crimes violentos, entre os quais o homicídio na forma tentada. Estes 10 elementos dos Nolan Boys, detidos na semana passada, por estes crimes violentos praticados antes do jogo de futsal, isto entre o jogo de Sporting Clube Portugal e o Sport Benfica, no passado dia 19 de fevereiro deste ano. De acordo ainda com a CNN de Portugal, que avança com a notícia, todos os suspeitos ficaram em prisão preventiva, porém com possibilidade de passarem para prisão domiciliária. Em causa estão crimes violentos e graves, como homicídios na forma tentada cometidos num confronto com adeptos rivais do Sporting à margem do derby de futsal entre os dois clubes. Recorde-se que a Polícia de Segurança Pública realizou na manhã da passada quinta-feira, 9 de julho, uma operação policial de grande envergadura na área metropolitana de Lisboa, que teve como alvo membros dos Nolan Boys. No final foram detidos 10 elementos, que agora ficaram em preventiva, assim como apreendida diversa prova material a ser analisada ainda pelas autoridades.

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1: José Castelo Branco foi submetido na passada quarta-feira, dia 8 de julho, a uma cirurgia às cataratas no olho direito. A intervenção decorreu numa clínica de Miami, no estado norte-americano da Flórida. A informação foi avançada em exclusivo no programa Noite das Estrelas da CMTV. Durante a emissão, Maia revelou imagens inéditas do socialite momentos antes de entrar para a cirurgia. Em conversa com Maia antes da cirurgia, José Castelo Branco confessou que estava muito nervoso com a intervenção. O socialite revelou ainda que, além da colocação de uma lente intraocular, chegou a ponderar mudar a cor dos olhos. A cirurgia decorreu sem complicações. No entanto, segundo foi revelado no referido programa, José Castelo Branco terá de voltar ao bloco operatório na próxima semana para ser submetido a uma intervenção ao olho esquerdo. Entretanto, o socialite já recorreu às redes sociais para tranquilizar os seguidores. Num vídeo publicado nas histórias do Instagram, mostrou-se a caminho da clínica para uma consulta de acompanhamento e reagiu de forma bem-humorada à operação. "Fui operado ontem, oh meu Deus, operado", afirmou ainda surpreendido com a experiência. Há cerca de um mês que tudo parece ter-se desmoronado no relacionamento entre Maggie Corceiro e Lando Norris. Depois de um período de bonança em que o amor parecia estar mais sólido do que nunca, eis que a atriz portuguesa apagou o piloto da sua vida. Até ao momento, os dois não se pronunciaram sobre o assunto e tudo o que se sabe é através de especulações, nomeadamente que o namoro terá terminado devido à proximidade de Norris com a influenciadora norte-americana Alix Earle. Os dois foram vistos juntos em diversas festas e, mais recentemente, foram vistos juntos também em Londres, adensando rumores de que mantêm mesmo um romance. No entanto, recentemente houve novos contornos no caso, uma vez que, segundo o programa Vê Mais Fama, quando estiveram em Londres, Lando e a nova amiga especial ficaram instalados no mesmo hotel em que Corceiro estava com a amiga April Ivy e Gonçalo Peixoto antes de seguirem para Ibiza. Na ocasião, a atriz publicou nas redes sociais uma story em que aparece um ramo de rosas brancas, não se sabendo exatamente o que isso significa. Certo é que o namoro com Lando parece ter arrefecido definitivamente, com suspeitas de traição à mistura.
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2: A expectativa da Comissão de Trabalhadores da Autoeuropa é de que os cortes na Volkswagen, que pode ir até aos 100 mil postos de trabalho, não devem afetar a fábrica situada em Palmela. Rogério Nunes, desta Comissão de Trabalhadores, mostra solidário com quem trabalha para as empresas do grupo na Alemanha. Relativamente à Autoeuropa, onde trabalham mais de 4 mil pessoas, Rogério Nunes diz que não estamos neste momento a vislumbrar um futuro próximo que essa redução de postos de trabalho também possa ter aqui alguma influência na nossa fábrica. A unidade de Palmela, criada em 1991, contribuiu anualmente para cerca de 1,6% do produto interno bruto português. A notícia que dá conta do aumento de trabalhadores que serão dispensados foi na segunda-feira avançada pela Reuters. Além dos 50 mil postos de trabalho já conhecidos, que deverão ser cortados, outros 50 mil estarão a ser equacionados. Isto devido a custos de competitividade calculados pela empresa a rondar os 20% num documento interno a que a agência noticiosa teve acesso. Perante esse cenário, o presidente executivo, Oliver Blume, refere que, numa avaliação teórica, aponta para a necessidade de eliminar mais 50 mil postos de trabalho que se juntariam aos 50 mil cortes já acordados no grupo, incluindo nas marcas Volkswagen, Audi e Porsche. Caso avance na totalidade, o plano poderá elevar-se para 100 mil o número de postos de trabalho abrangidos pelo processo de reestruturação. Um homem de 48 anos ficou gravemente ferido depois de um despiste do caminhão na Estrada Nacional 4 entre Estremoz e Barba. As operações para desencarcerar o motorista demoraram mais de 1 hora e meia, sempre acompanhado pelos elementos do INEM. Enquanto os bombeiros faziam manobras para o retirar, este homem de 48 anos esteve sempre consciente. O pesado de mercadorias seguia no sentido de Espanha, quando entrou em despiste no troço nacional 4 entre Estremoz e Borba. As causas do acidente estão por apurar e serão investigadas pela GNR. No local estiveram praticamente 2 dezenas de operacionais apoiados por 10 viaturas. O helicóptero do INEM ainda foi ativado, mas acabou por ser desmobilizado. Pela primeira vez este ano, as provas do 11º e 12º anos, que continuam a ser realizadas em papel, estão a ser corrigidas em formato digital. O processo implica que sejam digitalizados e só depois distribuídos pelos professores, tendo sido reportados problemas informáticos desde o início das correções. O ministro já pediu desculpa aos professores.
3: Estamos a obter informação a todo o tempo. Neste momento, desde sair do gabinete, posso-vos informar que 92% dos exames estão corrigidos e a cadência está a ser muito elevada. Ontem os professores e no sábado trabalharam de forma muito intensa, por isso um agradecimento muito especial aos professores. A minha ida à INCM, à Imprensa Nacional Casa da Moeda, faz parte de um processo de acompanhamento que estamos a fazer de muito perto, praticamente todos os dias, porque temos muitas pessoas a trabalhar para garantir o rigor da avaliação. Aquilo que está a ser feito na INCM é um processo de validação de qualidade dos resultados. Nós temos na INCM os exames em papel e temos no sistema os exames em formato digital, que será o formato a que os alunos terão acesso na sexta-feira. E por isso nós temos que garantir, e temos processos de qualidade e que estão a ser reforçados esta semana, que aquela que é a avaliação que é feita pelo professor no digital corresponde exatamente àquilo que está em papel. E devo-vos dizer que, em vários casos, e como sabemos, o processo não começou bem, começou com vários erros, em que as pessoas tiveram erros, e obviamente as pessoas não podem corrigir provas com erros. E infelizmente, lamento e peço desculpa aos professores, houve professores que tiveram que corrigir 2 e 3 vezes a mesma prova, precisamente porque foi identificado um erro. É lamentável, mas é a confirmação de que nós temos mecanismos de controle de qualidade e de garantir o rigor. É isso que estamos a fazer, vamos fazer até ao fim. E garantimos toda a transparência, porque não há transparência como disponibilizar a prova na sexta-feira ao aluno, a classificação que ele teve em cada pergunta e ele verificar que aquela é a prova que ele fez.
4: Mantém-me e que a classificação... Mas tem que até amanhã os professores deverão concluir este processo de avaliação.
3: Os dados nos mostram, como eu vos disse, quando eu saí eram 92, estamos a caminho dos 93, certeza esta hora. A cadência é muito elevada. Como eu vos disse, o processo teve muita entropia inicialmente. Os professores tiveram muitas dificuldades causadas pelo sistema informático. Elas têm vindo a ser corrigidas, mas os professores têm mostrado ao longo de todo este processo um enorme comprometimento com o cumprimento do prazo. É isso que nós vemos nos dados.
4: Mas e por isso formar mais professores este fim de semana?
3: Nós podemos ter professores convocados a qualquer momento, porque nós temos professores também que metem baixa e há uma bolsa de professores que está preparada, e aquilo que é fundamental é que onde tivermos um estrangulamento na correção, porque nós conseguimos monitorizar corretor a classificador a classificador, prova a prova, escola a escola, nós sabemos exatamente a informação que temos, e quando vemos que um classificador está parado, esse classificador ou é contactado ou sai da bolsa e por isso tem que ser substituído, é normal.
5: O que esperar destas reuniões do dia de hoje?
3: São reuniões que estavam marcadas há muitas semanas para discutirmos o futuro da organização das escolas. Muito obrigado.
2: O Ministro da Educação, Fernando Alexandre, admitiu vários erros no início do processo de correção dos exames em declarações feitas na segunda-feira aos jornalistas. A Polícia Judiciária teve dois homens por fraudes com cartões bancários e dados de pagamento que lhes permitiram lucrar em dois anos cerca de 100 mil euros depois de simulados com recurso a plataformas de jogo online. Segundo o comunicado agora divulgado pela PJ, a operação na Unidade Nacional de Combate ao Cibercrime e Criminalidade Tecnológica levou à detenção de dois suspeitos de 38 e 40 anos por crimes de abuso de cartão de garantia ou de cartão de dispositivo ou dados de pagamento, falsidade informática, aquisição de cartões ou outros dispositivos de pagamento obtidos mediante crime informático, acesso ilegítimo e branqueamento de capitais. O suspeito recorreu ao smishing, um tipo de fraude em que se procura obter dados pessoais através de SMS fraudulentos, que neste caso foram enviados como se tratasse de mensagens de bancos, as quais continham hiperligações para páginas fraudulentas que simulavam as plataformas legítimas das instituições financeiras. Acreditando tratar-se da página oficial do banco, as vítimas introduziam as suas credenciais de acesso para consultar as respectivas contas, sem saber que, ao fazê-lo, estavam igualmente a partilhá-las com terceiros, explicou a PJ. Para além dos dois detidos, o grupo contava com a participação de outras pessoas que foram constituídas arguídas, embora a PJ não especifique de quantas pessoas se trata. Os detidos vão ser apresentados ao Tribunal de Instrução Criminal de Louros hoje, para a aplicação de medidas de coação. O inquérito é da responsabilidade do Departamento de Investigação e Ação Penal de Louros. No futebol, a Polícia Judiciária esteve, na semana passada, a realizar buscas no estado do Vizela. De acordo com a informação revelada pela Rádio Vizela, a investigação, fruto de uma denúncia anónima, ocorreu na manhã da última quinta-feira, com a razão ainda por apurar. De acordo com a mesma fonte, os vários operacionais da PJ estiveram a analisar os computadores e materiais afetos à SAD Minhota, contando ainda com a cooperação total dos elementos da cidade vizelense presentes no local. A investigação conhecerá agora o seu resultado, pelo que ainda é desconhecida a razão da mesma. Recorde-se que Pedro Rodrigues deixou há alguns meses a presidência da SAD de Vizela, que segue em preparação para a nova temporada.

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1: Está na calha um SUV elétrico compacto da Opel com base no Leapmotor B10 fabricado em Zaragoza, em Espanha. E este modelo poderá marcar o regresso de um nome antigo à gama, o Antara. Produzido originalmente entre 2006 e 2015, o Opel Antara poderá estar de volta, mas não como o conhecemos, e sim como um SUV compacto 100% elétrico com tecnologia chinesa. A possibilidade é noticiada pelo órgão motors.es em Espanha, país onde este modelo irá ser produzido na fábrica de Zaragoza, a par do Leapmotor B10. Até 2030, a Opel espera lançar 4 novos modelos, incluindo clássicos renovados, como o Corsa e este novo C-SUV, conforme foi anunciado no Dia do Investidor, em maio. Em 2007, chegou a Volkswagen Tiguan, que desde então já vendeu mais de 9 milhões de unidades. Para celebrar os seus 20 anos, há uma nova edição especial do SUV do segmento C, a Tiguan Edition 20. Está sempre associada ao nível Life, com motor 1,5 litros de gasolina, TSI, de 150 cavalos. A Volkswagen Tiguan Edition 20 surge a partir dos 48.180 euros, segundo um comunicado internacional da marca. Não há pormenores específicos sobre o preço e disponibilidade em Portugal.
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2: O Hospital Garcia de Horta em Almada está a recusar a entrada de novas grávidas devido à falta de médicos e à sublotação dos blocos de partos. A situação gerou constrangimentos graves na Urgência Regional de Obstetrícia da Península de Setúbal. A resposta hospitalar está severamente limitada e as autoridades de saúde ativaram os protocolos de contingência. O serviço atingiu a capacidade máxima e não se consegue receber utentes por meios próprios. A urgência centralizada fechou o atendimento para a linha SNS 24, recebendo apenas grávidas encaminhadas diretamente pelas ambulâncias do INE. Os constrangimentos decorrem de falhas imprevistas na escala de médicos ou obstetras e um pico anormal de partos na região. O Sindicato dos Médicos da Zona Sul acusa o modelo de urgência regional de falhar, alegando que a concentração de partos em Almada sobrecarregou a unidade. O encerramento afeta grávidas dos concelhos distantes como Alcochete, Barreiro, Moita e Montijo. As grávidas em trabalho de parto ou em sintomas urgentes devem ligar para o número de emergência. No sábado, um homem de 48 anos morreu em Vila das Caldas das Taipas, no concelho de Guimarães, devido a uma paragem cardiorrespiratória enquanto esperava por socorro. Ana Paula Martins anunciou, na segunda-feira, que o INEM está a averiguar para perceber se houve falhas no socorro.
3: O INEM está a avaliar essa situação, exatamente perceber porque é que não foram os bombeiros de Taipas e teve que ser acionado, quer a VMER, quer a outra unidade, digamos, de uma corporação de bombeiros mais distante. Certamente que o Presidente do INEM muito rapidamente virá explicar o que é que se passou e eu acho que é importante ouvirmos aquilo que o Presidente do INEM tem para dizer.
2: O Instituto Nacional de Emergência Médica explicou que pelas 12 horas e 52 minutos de sábado recebeu uma chamada por uma paragem cardiorrespiratória de um homem de 48 anos que acabaria por morrer no local. O CONDU acionou diretamente os bombeiros de Guimarães em vez do corpo de bombeiros de locais. Os bombeiros voluntários das Taipas demorariam 3 a 5 minutos a chegar à vítima, segundo o comandante em exercício desta corporação, enquanto que os bombeiros de Guimarães distam cerca de 9 km e perto de 14 minutos da Avenida dos Combatentes do Ultramar, o local da ocorrência e que é a área de atuação da corporação das Taipas. As burlas em Portugal registaram uma evolução drástica ao nível da sofisticação tecnológica, tornando-se altamente personalizadas através do cruzamento ilícito de dados reais dos cidadãos. A Polícia de Segurança Pública, a Guarda Nacional Republicana e as principais empresas públicas e privadas emitiram alertas urgentes para um novo modus operandi criminoso em 3 setores críticos: burlas em anúncios de casas, imobiliário e férias, falsos pagamentos na saúde, SNS e SNS 24, faturas e comunicações falsas da EDP. Há cada vez mais burlas insofisticadas, usando os dados pessoais e criando e-mails, faturas e até sites muito semelhantes aos originais, como refere o subintendente Sérgio Borges da PSP.
4: Não efetuar qualquer tipo de transferência monetária sem ter a certeza que está a fazer um negócio com uma empresa credível, já conhecida no mercado.
5: Porque há sites muito parecidos, não é?
4: Há sites muito parecidos, portanto estamos a falar de engenharia social já bastante sofisticada, conseguindo clonar de forma muito profissional todo o tipo de empresas e também de entidades do Estado.
2: A EDP está a receber milhares de queixas, mas também há casos na saúde e até nos arrendamentos para férias, no caso de ter sido burlado, o que deve fazer?
4: Guardar trocas de e-mails, de fotografias, de SMS, para depois, durante a apresentação da denúncia, poder juntar toda essa documentação para uma melhor e mais rápida investigação criminal e apresentar sempre queixa junto às autoridades competentes.
2: As autoridades pedem para desconfiar e denunciar. A Presidente do Partido, Iniciativa Liberal, apresentou uma proposta para a revisão da Lei de Bases da Proteção Civil com vista à descentralização do sistema e à avaliação permanente do risco.
6: Passar da reação à prevenção. A avaliação permanente do risco passa a ser a base de todas as políticas públicas nesta área. Proteger as infraestruturas críticas e os serviços essenciais. O apagão e a depressão Christine mostraram-no de forma brutal: energia, água, comunicações, saúde, abastecimento alimentar. O município passa a ser a primeira linha de proximidade. A reforma separa com nitidez a direção política, a coordenação estratégica, o comando operacional e a responsabilidade institucional. Quem decide, decide. Quem coordena, coordena. Quem executa, executa. E quem falha, responde.
2: A proposta detalhada pela líder parlamentar da IEL, Mariana Leitão, defende que a legislação em vigor está desenhada para um país que já não existe e falha na resposta aos riscos meteorológicos extremos do século XXI. No futebol, O internacional português Trincão, de 26 anos, vai vestir a camisola do Al-Ahly nas próximas 4 épocas e vale um encaixe financeiro de 45 milhões de euros ao Sporting. Trincão pode ainda render mais 5 milhões em objetivos. Sporting e Al-Ahly já chegaram a acordo para a transferência de Francisco Trincão a troco destes 45 milhões de euros fixo, adianta Fabrizio Romano na segunda-feira. Os Leões podem ainda encaixar mais 5 milhões mediante objetivos relacionados com o rendimento esportivo do internacional português de 26 anos. Francisco Trincão vai assim mudar-se para a Arábia Saudita para ser o sucessor de Riyad Mahrez no conjunto da linha Galeno, este foco do Porto, tendo à sua espera um contrato de 4 anos que lhe garante um salário anual de valor de 11 milhões de euros. Para trás fica uma passagem de 4 anos pelo Sporting, o primeiro por empréstimo do Barcelona. O jogador formado do Sporting Braga depressa se afirmou em Alvalade e foi sempre peça essencial, quer com o Ruben Amorim, quer com o Rui Borges. Francisco Trincão contabiliza 208 jogos ao serviço do Sporting, tendo marcado 47 golos e assistidos por outros 45. Na sua passagem pelos Leões ficam também a conquista de 2 campeonatos nacionais, uma Taça da Liga e uma Taça de Portugal.

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1: O ator, realizador e produtor norte-americano George Clooney vai receber o Leão de Ouro de Carreira na 83ª edição do Festival Nacional de Cinema de Veneza, que irá decorrer de 2 a 12 de setembro, anunciou agora a organização. A distinção foi aprovada pelo Conselho de Administração da Bienal de Veneza, sob proposta do diretor artístico do festival, Alberto Barbera, que descreveu Clooney como um artista completo e carismático, cuja carreira representa uma das trajetórias mais brilhantes do cinema contemporâneo. Ao reagir à atribuição do prémio, George Clooney, citado e comunicado, afirmou que viveu muitos momentos extraordinários em Veneza e considerou o festival favorito, acrescentando que receber o Leão de Ouro é uma enorme honra. Clooney observou ainda com humor: esta distinção provavelmente também significa que estou a ficar velho. Depois de iniciar o percurso artístico com pequenos papéis em séries televisivas e filmes de baixo orçamento, o ator alcançou projeção internacional com a série Serviço de Urgência, consolidando posteriormente uma carreira no cinema com interpretações em filmes como Siriana, de Michael Clayton, e Uma Questão de Consciência. Destacou-se ainda em Ocean's Eleven, Irmão, Onde Estás, Gravidade, Os Descendentes, Nas Nuvens e, mais recentemente, em J. Kelly. Além da carreira como ator, afirmou-se como realizador e produtor através da produtora Smokehouse Pictures, assinando filmes como Confissões de uma Mente Perigosa, Boa Noite e Boa Sorte e Tudo pelo Poder. Ao longo da carreira, recebeu 2 estatuetas dos Oscars, 4 Globos de Ouro, 1 BAFTA, 1 Emmy, 4 prémios do Sindicato dos Atores e o prémio Cecil B. DeMille, entre outras distinções. Foi ainda nomeado este ano para o prémio Tony pela adaptação teatral de Good Night and Good Luck, apresentado na Broadway. O Festival Internacional de Cinema de Veneza, organizado pela Bienal de Veneza, é o mais antigo festival de cinema do mundo e atribui anualmente o Leão de Ouro pelo conjunto da obra e a personalidades com contributos excepcionais para a história do cinema. Nas últimas edições, foram distinguidos cineastas e atores como Peter Weir, Liliana Calvani, Tony Leung, Xiu Wei, Catherine Deneuve, Jamie Lee Curtis e Sigourney Weaver.

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1: Seixal disponibiliza um furo para aumentar o abastecimento de água em Almada. Luís Montenegro explica a redução dos impostos nos combustíveis e espera que os preços regressem aos valores anteriores. O Partido Socialista acusa o Governo de ganhar dinheiro com a inflação e de ter aumentado os impostos dos combustíveis. A GNR apreende 1000 camisolas desportivas contrafeitas no Algarve. No futebol, o Estrela da Amadora inicia estágio de preparação de 5 dias em Quiaios.
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1: A Câmara Municipal de Seixal confirmou agora estar disponível para ceder temporariamente um dos furos de captação de água para aumentar o abastecimento de água do concelho vizinho de Almada. Numa nota enviada à Lusa, a autarquia esclarece de ter-se apressado a concluir um furo já em construção para reforçar o abastecimento de água à freguesia de Corroios, contígua ao concelho de Almada, antes de analisar se podia ceder o furo sem comprometer o abastecimento de água aos seixalenses. Dizem que após assegurar que a capacidade instalada e as reservas existentes permitiam responder às necessidades atuais dos munícipes do Seixal, a Câmara Municipal informou o Presidente do SEMAS, Serviços Municipalizados de Água e Saneamento, de Almada, que estava disponível para ceder transitoriamente um dos seus furos sítios na freguesia de Corroios para apoiar a população do concelho de Almada, lê-se na nota. O município detalha ainda que o furo se localiza a cerca de 25 metros de uma conduta de rede de abastecimento de Almada, pelo que a ligação permitirá, de forma célere, reforçar o fornecimento de água à população do concelho de Almada. Embora se afirme como autarquia solidária, que compreende a situação dramática que se vive no concelho vizinho de Almada, a Câmara Municipal de Seixal frisa ter conduzido uma rigorosa avaliação técnica, tendo em conta a aproximação do concelho aos 200 mil habitantes, fruto do recente crescimento demográfico, com o consequente aumento das necessidades de abastecimento. Luís Montenegro esclareceu em Castelo Paiva a medida adotada pelo Governo face à subida dos preços de combustíveis, que altera o desconto do imposto sobre os produtos petrolíferos e energéticos, o ISP.
3: A parte em que nós, no Governo, interviemos foi para que o aumento que aconteceu, sobretudo nas semanas de maior pressão sobre os mercados dos combustíveis, fosse menor, precisamente porque nós devolvemos a parte de imposto que estaríamos a arrecadar em face do aumento do preço. Tudo o resto é o funcionamento do mercado. O que eu desejo é que o mercado possa estabilizar e que possamos retomar os preços que tínhamos antes desta crise no Médio Oriente, para podermos ter a nossa economia mais pujante e para podermos ter também a vida cotidiana dos cidadãos mais facilitada. A intervenção já foi feita, nós diminuímos os impostos precisamente para diminuir o preço também.
1: O Primeiro-Ministro afirmou que o Governo devolveu a parte do imposto que estaria a arrecadar com o aumento dos preços para atenuar o impacto nos combustíveis. Mas o PS acusou, também na segunda-feira, o Governo de ter aproveitado a crise no Médio Oriente para aumentar a sua receita fiscal à custa dos portugueses. Em conferência de imprensa, na sede do Partido em Lisboa, André Mós Caldas afirmou que o Governo da AD aumentou os impostos sobre os combustíveis e mantém esse aumento hoje, ao fim de 5 meses, de agravamento dos preços.
4: Nos combustíveis, o Governo limita-se a não agir. Mantém os impostos que os portugueses pagam por litro exatamente no mesmo valor do início da crise, em março deste ano. Mas há uma coisa mais grave. Uma coisa que o Governo tem omitido e escondido dos portugueses. O Governo da AD aumentou os impostos sobre os combustíveis e mantém esse aumento hoje ao fim de 5 meses de agravamento dos preços. Facto. Hoje os portugueses pagam mais cerca de 6,2 cêntimos de impostos por cada litro de gasolina e mais 9,7 cêntimos de impostos por cada litro de gasóleo do que pagavam quando este Governo iniciou funções em 2024. Os portugueses pagaram, só em 2024 e 2025, mais 1.048 milhões de euros devido ao aumento dos impostos sobre os combustíveis, o ISP e a taxa de carbono, decidido pelo Governo da AD.
1: O dirigente socialista sustentou que os portugueses pagam atualmente mais 6,2 cêntimos de impostos por cada litro de gasolina e mais 9,7 cêntimos por litro de gasóleo do que pagavam quando este Governo tomou posse em 2024. A União de Ação Fiscal da GNR apreendeu cerca de 1000 camisolas desportivas e mais 400 artigos contrafeitos no âmbito de uma fiscalização realizada nos concelhos de Faro e Portimão, anunciou agora esta força de segurança. Segundo a GNR, a apreensão ocorreu na quinta-feira passada, durante uma operação de controle de circulação de mercadorias em território nacional, dirigida em particular a encomendas transportadas por empresas de distribuição. Durante a fiscalização foram detectados diversos artigos com indícios de contrafação ação, tendo sido elaborados 5 autos de notícia por suspeitas de ilícitos previstos no Código da Propriedade Industrial. Da operação resultou a apreensão de mais de 1.400 artigos contrafeitos, nomeadamente 999 camisolas desportivas, 437 pares de óculos, 4 t-shirts, 2 pares de sapatilhas, 5 calças de fato de treino e 4 chapéus. A GNR estimou o valor comercial dos artigos apreendidos em cerca de 14.125 euros. A Força de Segurança enquadrou a operação na sua ação de combate à contrafação, sublinhando que decorre atualmente o Campeonato do Mundo de Futebol 2026, período em que aumenta a procura por camisolas e outros artigos associados a clubes e seleções. Segundo a GNR, a compra destes artigos prejudica os titulares dos direitos de propriedade industrial, os consumidores, os operadores económicos legítimos e a economia formal, além de favorecer os circuitos de fraude e evasão fiscal. No futebol, o Estrela Amadora iniciou o estágio de pré-temporada em Chiaios, que se prolongará até a sexta-feira e durante o qual realizará um jogo de preparação frente à Naval na quarta-feira. A informação publicada, o emblema amadurense divulgou o lote de 27 futebolistas que irão cumprir 5 dias de preparação em regime fechado às ordens do treinador Pepa, após 2 semanas de trabalho no estádio José Gomes, na Amadora. Após o estágio em Chiaios, a partida de caráter particular à porta fechada, frente ao conjunto da Figueira da Foz, que milita no Campeonato de Portugal, quarto escalão, o Estrela Amador regressa à Reboleira, defrontando aí o Casa Pia no sábado. A edição 26-27 da Primeira Liga de Futebol arranca no fim de semana de 8 e 9 de agosto, com o Estrela Amador a receber o Sporting no Estádio José Gomes. O Instituto Português do Mar e da Atmosfera prevê para esta quarta-feira céu pouco nublado, apresentando geralmente muito nublado até ao final da manhã, no litoral norte do Cabo Raso, nebulosidade que poderá persistir em alguns locais da faixa costeira. Vento fraco, superando moderado do quadrante oeste, durante a tarde, persistindo nas terras altas até ao final do dia. Previsão de neblina ou neve matinal em alguns locais e previsão também de uma pequena subida da temperatura máxima no interior centro e na região sul.
2: 24 graus.

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2: A designer francesa Nadege Van Hey, à frente das coleções femininas da lendária Casa Hermé desde 2014, será a responsável por criar a primeira coleção. O fabricante de artigos de couro, conhecido pelas suas malas icónicas como a Birkin ou a Kelly, integra-se assim no programa oficial da Semana de Alta Costura Primavera-Verão 2027, que decorrerá de 25 a 28 de janeiro. O que nos interessa na alta costura é o saber fazer, já temos um nível muito, muito elevado e uma qualidade de cor incrível e pensamos, por que não? Afirmou no ano passado Alex Dumas, diretor-geral do Grupo de Luxo. A alta costura, o nível mais prestigiado do mundo da moda, responde a critérios muito precisos, as peças devem ser feitas à medida e à mão e concebidas exclusivamente pelo diretor artístico permanente da marca em ateliês situados na França. Cada marca compromete-se a apresentar dois desfiles anuais em Paris, em janeiro e julho, que incluam no mínimo 25 conjuntos com silhuetas para o dia e para a noite. Estes vestidos destinam-se a galas e tapetes vermelhos. Apenas uma dezena de marcas possui a acreditação da alta costura protegida legalmente, entre as quais grandes nomes de luxo como a Dior, a Chanel, a Givenchy, Jean-Paul Gaultier e Alexis Mabille.
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1: Portugal da Amadora inicia estágio de preparação de 5 dias em Quiaios. A Polícia Judiciária realizou buscas no estádio do Vizela. Posto fechado, trincão deixou o Sporting a Roma, à Arábia Saudita. Violência no futsal, preventiva para 10 detidos dos Nonem Boys. O Estrela da Amadora iniciou o estágio de pré-temporada em Quiaios, que se prolongará até a sexta-feira e durante o qual realizará um jogo de preparação frente à Naval na quarta-feira. A informação publicada, o emblema amadurense divulgou o lote de 27 futebolistas que irão cumprir 5 dias de preparação em regime fechado às ordens do treinador Pepa, após 2 semanas de trabalho no estádio José Gomes, na Amadora. Após o estágio em Quiaios, a partida de caráter particular à porta fechada, frente ao conjunto da Figueira da Foz, que milita no Campeonato de Portugal, quarto escalão, o Estrela da Amadora regressa à Reboleira, defrontando aí o Casa Pia no sábado. A edição 26-27 da Primeira Liga de Futebol arranca no fim de semana de 8 e 9 de agosto, com o Estrela da Amadora a receber o Sporting no estádio José Gomes. A Polícia Judiciária esteve, na semana passada, a realizar buscas no estádio do Vizela. De acordo com a informação revelada pela Rádio Vizela, a investigação fruto de uma denúncia anónima ocorreu na manhã da última quinta-feira, com a razão ainda por apurar. De acordo com a mesma fonte, os vários operacionais da PJ estiveram a analisar os computadores e materiais afetos à SAD Minhota, contando ainda com a cooperação total dos elementos da cidade vizelense presentes no local. A investigação conhecerá agora o seu resultado, pelo que ainda é desconhecida a razão da mesma. Recorde-se que Pedro Rodrigues deixou há alguns meses a presidência da SAD de Vizela, que segue em preparação para a nova temporada. O internacional português Trincão, de 26 anos, vai vestir a camisola do Al-Ahly nas próximas 4 épocas e vale um encaixe financeiro de 45 milhões de euros ao Sporting. Trincão pode ainda render mais 5 milhões em objetivos. Sporting e Al-Ahly já chegaram a acordo para a transferência de Francisco Trincão, a troco destes 45 milhões de euros fixo, adianta Fabrizio Romano, na segunda-feira. Os Leões podem ainda encaixar mais 5 milhões mediante objetivos relacionados com o rendimento esportivo do internacional português de 26 anos. Francisco Trincão vai assim mudar-se para a Arábia Saudita para ser o sucessor de Riyad Mahrez, no conjunto onde a linha Galeno, as Foco do Porto, tendo à sua espera um contrato de 4 anos que lhe garante um salário anual de valor de 11 milhões de euros. Para trás fica uma passagem de 4 anos pelo Sporting, o primeiro por empréstimo do Barcelona. O jogador formado no Sporting de Braga depressa se afirmou em Alvalade e foi sempre peça essencial, quer com o Ruben Amorim, quer com o Rui Borges. Francisco Trincão contabiliza 208 jogos ao serviço do Sporting, tendo marcado 47 golos e assistidos por outros 45. Na sua passagem pelos Leões ficam também a conquista de 2 campeonatos nacionais, uma Taça da Liga e uma Taça de Portugal. Os 10 elementos dos Nonem Boys detidos pelo PSP na semana passada vão ficar na prisão preventiva. Em causa estão vários crimes violentos, entre os quais o homicídio na forma tentada. Estes 10 elementos dos Nonem Boys detidos na semana passada por estes crimes violentos praticados antes do jogo de futsal, isto entre o jogo de Sporting Clube Portugal e o Sporting Benfica, no passado dia 19 de fevereiro deste ano. De acordo ainda com a CNN de Portugal, que avança com a notícia, todos os suspeitos ficaram em prisão preventiva, porém com possibilidade de passarem para prisão domiciliária. Em causa estão crimes violentos e graves, com homicídios na forma tentada cometidos num confronto com adeptos rivais do Sporting, à margem do derby de futsal entre os dois clubes. Recorde-se que a Polícia de Segurança Pública realizou na manhã da passada quinta-feira, 9 de julho, uma operação policial de grande envergadura na área metropolitana de Lisboa, que teve como alvo membros dos Nonem Boys. No final foram detidos 10 elementos, que agora ficaram em preventiva, assim como apreendida diversa prova material a ser analisada ainda pelas autoridades.

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1: Seixal disponibiliza um furo para aumentar o abastecimento de água em Almada. Luís Montenegro explica a redução dos impostos nos combustíveis e espera que os preços regressem aos valores anteriores. O Partido Socialista acusa o governo de ganhar dinheiro com a inflação e de ter aumentado os impostos dos combustíveis. A GNR apreende 1000 camisolas desportivas contrafeitas no Algarve. No futebol, o Estrela da Amadora inicia estágio de preparação de 5 dias em Quiaios.
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1: A Câmara Municipal de Seixal confirmou agora estar disponível para ceder temporariamente um dos furos de captação de água para aumentar o abastecimento de água do concelho vizinho de Almada. Numa nota enviada à Lusa, a autarquia esclarece ter-se apressado a concluir um furo já em construção para reforçar o abastecimento de água à freguesia de Corroios, contígua ao concelho de Almada, antes de analisar se podia ceder o furo sem comprometer o abastecimento de água aos seixalenses. Dizem que, após assegurar que a capacidade instalada e as reservas existentes permitiam responder às necessidades atuais dos municípios do Seixal, a Câmara Municipal informou o Presidente do SEMAS, Serviços Municipalizados de Água e Saneamento, de Almada, que estava disponível para ceder transitoriamente um dos seus furos sítios na freguesia de Corroios para apoiar a população do concelho de Almada, lê-se na nota. O município detalha ainda que o furo se localiza a cerca de 25 metros de uma conduta de rede de abastecimento de Almada, pelo que a ligação permitirá, de forma célere, reforçar o fornecimento de água à população do concelho de Almada. Embora se afirme como autarquia solidária, que compreende a situação dramática que se vive no concelho vizinho de Almada, a Câmara Municipal de Seixal frisa ter conduzido uma rigorosa avaliação técnica, tendo em conta a aproximação do concelho aos 200 mil habitantes, fruto do recente crescimento demográfico, com o consequente aumento das necessidades de abastecimento. Luís Montenegro esclareceu em Castelo Paiva a medida adotada pelo Governo face à subida dos preços de combustíveis, que altera o desconto do imposto sobre os produtos petrolíferos e energéticos, o ISP.
3: A parte em que nós, no Governo, interviemos foi para que o aumento que aconteceu, sobretudo nas semanas de maior pressão sobre os mercados dos combustíveis, fosse menor, precisamente porque nós devolvemos a parte de imposto que estaríamos a arrecadar em face do aumento do preço. Tudo o resto é o funcionamento do mercado. O que eu desejo é que o mercado possa estabilizar e que possamos retomar os preços que tínhamos antes desta crise no Médio Oriente, para podermos ter a nossa economia mais pujante e para podermos ter também a vida cotidiana dos cidadãos mais facilitada. A intervenção já foi feita, nós diminuímos os impostos precisamente para diminuir o preço também.
1: O Primeiro-Ministro afirmou que o Governo devolveu a parte do imposto que estaria a arrecadar com o aumento dos preços para atenuar o impacto nos combustíveis. Mas o PS acusou, também na segunda-feira, o Governo de ter aproveitado a crise no Médio Oriente para aumentar a sua receita fiscal à custa dos portugueses. Em conferência de imprensa, na sede do Partido em Lisboa, André Mós Caldas afirmou que o Governo da AD aumentou os impostos sobre os combustíveis e mantém esse aumento hoje, ao fim de 5 meses, de agravamento dos preços.
4: Nos combustíveis, o Governo limita-se a não agir. Mantém os impostos que os portugueses pagam por litro exatamente no mesmo valor do início da crise, em março deste ano. Mas há uma coisa mais grave. Uma coisa que o Governo tem omitido e escondido dos portugueses. O Governo da AD aumentou os impostos sobre os combustíveis e mantém esse aumento hoje ao fim de 5 meses de agravamento dos preços. Facto. Hoje os portugueses pagam mais cerca de 6,2 cêntimos de impostos por cada litro de gasolina e mais 9,7 cêntimos de impostos por cada litro de gasóleo do que pagavam quando este Governo iniciou funções em 2024. Os portugueses pagaram, só em 2024 e 2025, mais 1.048 milhões de euros devido ao aumento dos impostos sobre os combustíveis, o ISP e a taxa de carbono, decidido pelo Governo da AD.
1: O dirigente socialista sustentou que os portugueses pagam atualmente mais 6,2 cêntimos de impostos por cada litro de gasolina e mais 9,7 cêntimos por litro de gasóleo do que pagavam quando este governo tomou posse em 2024. A União de Ação Fiscal da GNR apreendeu cerca de 1000 camisolas desportivas e mais 400 artigos contrafeitos no âmbito de uma fiscalização realizada nos concelhos de Faro e Portimão, anunciou agora esta força de segurança. Segundo a GNR, a apreensão ocorreu na quinta-feira passada, durante uma operação de controle de circulação de mercadorias em território nacional, dirigida em particular a encomendas transportadas por empresas de distribuição. Durante a fiscalização foram detectados diversos artigos com indícios de contrafação investigação, tendo sido elaborados 5 autos de notícia por suspeitas de ilícitos previstos no Código da Propriedade Industrial. Da operação resultou a apreensão de mais de 1.400 artigos contrafeitos, nomeadamente 999 camisolas desportivas, 437 pares de óculos, 4 t-shirts, 2 pares de sapatilhas, 5 calças de fato de treino e 4 chapéus. A GNR estimou o valor comercial dos artigos apreendidos em cerca de 14.125 euros. A Força de Segurança enquadrou a operação na sua ação de combate à contrafação, sublinhando que decorre atualmente o Campeonato do Mundo de Futebol 2026, período em que aumenta a procura por camisolas e outros artigos associados a clubes e seleções. Segundo a GNR, a compra destes artigos prejudica os titulares dos direitos de propriedade industrial, os consumidores, os operadores económicos legítimos e a economia formal, além de favorecer os circuitos de fraude e evasão fiscal. No futebol, o Estrela da Amadora iniciou o estágio de pré-temporada em Chiaios, que se prolongará até a sexta-feira e durante o qual realizará um jogo de preparação frente à Naval na quarta-feira. A informação publicada, o emblema amadurense divulgou o lote de 27 futebolistas que irão cumprir 5 dias de preparação em regime fechado às ordens do treinador Pepa, após 2 semanas de trabalho no estádio José Gomes, na Amadora. Após o estágio em Chiaios, a partida de caráter particular à porta fechada, frente ao conjunto da Figueira da Foz, que milita no Campeonato de Portugal, quarto escalão, o Estrela da Amadora regressa à Reboleira, defrontando aí o Casa Pia no sábado. A edição 26-27 da Primeira Liga de Futebol arranca no fim de semana de 8 e 9 de agosto, com o Estrela da Amadora a receber o Sporting no estádio José Gomes.

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2: A Presidente da Câmara Municipal de Almada, Inês Medeiros, esteve no canal Nau na segunda-feira para falar sobre a falta de água que está a afetar o concelho. O autarca esclareceu que o problema reside na incapacidade de retirar água suficiente do subsolo para o consumo da rede.
3: Nós temos um real problema de captação de água, portanto, a todo o nosso território, aliás, toda a península de Setúbal, não é, a água não vem de Epal, não vem de Castelo de Bode, como, por exemplo, toda a margem norte da área metropolitana de Lisboa, e, portanto, todos os municípios vivem dos seus próprios furos e depois de todo o seu sistema de distribuição. É um sistema que está envelhecido, sabemos, tem que ser renovado, só que o que aconteceu este ano é um pouco mais grave e por isso é que também nos deve alertar a todos. O problema é nós não estarmos a conseguir retirar do subsolo água suficiente para o consumo ou a utilização da água de rede que estamos a necessitar, vamos dizer assim. Portanto, o que as medidas que tomámos e que foi de facto estas medidas de cortes programados e naturalmente a proibição de uma série de usos de água, que é importante, é para controlar o uso e diminuir a pressão, voltar a ter os nossos reservatórios, porque a equação é simples, se nós consumimos mais do que aquela que conseguimos ter.
2: Mas Inês Medeiros diz também que a falta de água em Almada foi um assunto empolado pelo Governo.
3: Eu acho que isto foi muito empolado, vou ser franca, pelo Governo para tentar esconder. Eu não estou a dizer que não é grave, hein? Vamos lá ver, não estou a dizer que a situação que estamos a viver não é grave, longe de mim. Mas acho que houve um grande empolamento, não é? Nem percebo porque é que o líder parlamentar do PSD dá uma conferência de imprensa sobre esta matéria. Eu acho que foi uma tentativa de tentar fugir da polémica dos exames e de uma série de polémicas de coisas que de facto não estão a correr. Nada bem.
2: Inês Medeiros garantiu que as medidas de cortes programados visam diminuir a pressão sobre o sistema público e recuperar os níveis dos reservatórios. A temperatura de água do mar em Portugal atingiu um pico histórico de 26,1 graus Celsius no Algarve, motivada por duas ondas de calor marinhas consecutivas. O fenómeno vulgar foi detectado pela boia de faro costeira da Marinha Portuguesa através da rede de motorização costeira Monizy. De acordo com os cientistas do Instituto Geográfico, este fenómeno acontece quando a temperatura da água do mar permanece significativamente acima da média habitual na região durante pelo menos 5 dias seguidos. Estas anomalias climáticas estão a tornar-se progressivamente mais frequentes e intensas na costa portuguesa, gerando forte preocupação sobre o impacto futuro nos ecossistemas e a biodiversidade marinha local. O recente aquecimento extremo no Algarve traz consequências diretas para além do conforto dos banhistas. O Instituto Hidrográfico alerta que estas ondas de calor afetam o equilíbrio ecológico e económico da região. Uma mulher de 47 anos e um homem de 48 morreram na segunda-feira na sequência de um despiste de um autocuatro em Castro Daire, que causou ainda ferimentos graves numa criança de 8 anos, adiantou fonte da GNR. O alerta foi dado pelas 19h56 para um despiste de uma autocuatro em Gozende, concelho de Castro Daire, no distrito de Viseu. Fonte da GNR de Viseu indicou à Lusa que o acidente resultou em duas vítimas mortais, uma mulher de 47 anos e um homem de 48. O despiste provocou ainda ferimentos graves numa criança de 8 anos, que foi assistida no local e era transportada para o Hospital de Coimbra. As causas do acidente estão a ser investigadas, acrescentou ainda a mesma fonte. Para o local foram destacados elementos dos bombeiros de Castro Daire, do INEM e da GNR, num total de 29 operacionais, apoiados por 9 viaturas e o helicóptero do INEM. O Luís Montenegro saiu em defesa do Ministro da Educação após a polémica gerada pelos atrasos na correção dos exames nacionais. À margem de uma cerimónia em Castelo de Paiva, o Primeiro-Ministro garantiu manter a confiança no governante e recusou qualquer ideia de demissão.
4: Também sempre há alguns, enfim, aproveitamentos que tentam exacerbar, quase mesmo desejar que as coisas corram mal. Nós estamos...
5: Entendo a ansiedade que devem estar as famílias e os estudantes neste momento.
4: Com certeza que sim. Entendo. O que eu acho é que não é preciso agravá-lo, andando permanentemente a assustar as pessoas com este desenvolvimento processual que é delicado, mas que está a ser feito com muito profissionalismo por parte dos professores que corrigem as provas.
5: Mantém a confiança no Ministro da Educação?
4: Com certeza, mas estaria em causa alguma vez a confiança que eu tenho nos ministros? se não, não é uma questão.
5: Com todas estas alterações, com todas estas confusões?
4: Sim, os ministros, como os secretários de Estado, como o primeiro-ministro, estão no governo para resolver problemas, não é? Para se queixarem dos problemas.
2: O primeiro-ministro reconheceu as dificuldades técnicas na correção dos exames nacionais, mas garantiu que o processo está a ser conduzido com muito profissionalismo e que o calendário será cumprido. Já o Partido Socialista exigiu também na segunda-feira esclarecimentos ao Governo sobre o legado acesso de membros do Ministério da Educação aos exames nacionais, numa situação que considera poder pôr em causa a credibilidade do processo.
0: Ao que parece, o Sr. Ministro, o Sr. Secretário de Estado e pessoal dos respectivos gabinetes tiveram acesso ao espaço em que estão concentradas as provas de exames. Nós esperamos a todo o momento um desmentido prontamente da parte do Ministério da Educação, porque caso esse desmentido não chegue, está irremediavelmente quebrada a confiança no processo de avaliação dos exames. Precisamos de saber se todo este pessoal assinou declarações relativamente aos impedimentos, como é obrigatório para todos aqueles que manuseiam as provas de exames nacionais, e, acima de tudo, preciso compreender por que razão é que foram violadas as regras de confidencialidade que estão associadas ao processo, uma vez que este pessoal não é pessoal legalmente habilitado para contactar com estas provas.
2: O dirigente socialista André Mós Caldas, na sede do Partido Socialista em Lisboa, revelou numa reportagem da SIC que terá mostrado que o ministro, o secretário de Estado e o pessoal dos respectivos gabinetes tiveram acesso ao espaço onde estão concentradas as provas de exame. O desporto. Os 10 elementos dos Nolan Boys, detidos pelo PSP na semana passada, vão ficar na prisão preventiva. Em causa estão vários crimes violentos, entre os quais o homicídio na forma tentada. Estes 10 elementos dos Nolan Boys, detidos na semana passada, por estes crimes violentos praticados antes do jogo de futsal, isto entre o jogo de Sporting Clube Portugal e o Sporting Benfica, no passado dia 19 de fevereiro deste ano. De acordo ainda com a CNN de Portugal, que avança com a notícia, todos os suspeitos ficaram em prisão preventiva, porém com possibilidade de passarem para prisão domiciliária. Em causa estão crimes violentos e graves, com homicídios na forma tentada cometidos num confronto com adeptos rivais do Sporting à margem do derby de futsal entre os dois clubes. Recorde-se que a Polícia de Segurança Pública realizou na manhã da passada quinta-feira, 9 de julho, uma operação policial de grande envergadura na área metropolitana de Lisboa, que teve como alvo membros dos Nolan Boys. No final foram detidos 10 elementos, que agora ficaram em preventiva, assim como apreendida diversa prova material a ser analisada ainda pelas autoridades. O Instituto Português do Mar e da Atmosfera prevê para esta quarta-feira céu pouco nublado, apresentando geralmente muito nublado até ao final da manhã, no litoral norte do Cabo Raso, nebulosidade que poderá persistir em alguns locais da faixa costeira. Vento fraco, superando moderado do quadrante oeste, durante a tarde, persistindo nas terras altas até ao final do dia. Previsão de neblina ou neve matinal em alguns locais e previsão também de uma pequena subida da temperatura máxima no interior centro e na região sul.
1: 22 graus.

0: Rosa Choque.
1: Atenção, máximo.
0: Não acredito.
1: Say what?
0: Rosa Choque.
2: As românticas férias que juntam novamente Ana Guiomar e Diogo Valsacina. Ex-noivo de Matilde Reimão substitui a atriz e vai à mesma para as Maldivas. E ela já reagiu. José Castelo Branco enfrenta a cirurgia e assume nova excentricidade. Polémica ao rubro em Londres, Maggie Corceiro no mesmo hotel que Lando Norris e a nova amiga especial. Herança de 140 milhões de euros, a manobra de Joe Berardo, que acabou da pior maneira. Margarida Corceiro reage à nova polémica entre João Félix e Pedro Porro. Carolina Loureiro está novamente solteira após separação de ator da TVI. Os filhos gêmeos de Inês Herédia fizeram 7 anos. Jéssica e Diogo revelam o segredo da relação. Lourenço Ortigão à espera de voltar a ser pai.

Foi em outubro de 2024 que Ana Guiomar e Diogo Valsacina confirmaram, através de um comunicado, o fim da relação de 18 anos que havia começado na série juvenil Morangos com Açúcar. Desde então, os dois mantiveram sempre a postura discreta, não assumindo qualquer outro relacionamento. E, com o passar do tempo, a verdade é que surgiram pistas no sentido contrário, de que poderia acontecer uma reconciliação. Os rumores começaram pelas férias, que o ex-casal tem feito a dois. No entanto, este sempre fez questão de desviar as atenções de um cenário amoroso, garantindo que continuavam a ser amigos. Ainda assim, tudo aponta no sentido de uma proximidade crescente. E o mais recente sinal são as férias num cenário ultra-romântico que os dois estão a viver na Indonésia, numa longa viagem que os está a levar a percorrer vários pontos paradisíacos. Como seria de esperar, os fãs do eterno casalinho de Morangos com Açúcar não perderam a oportunidade de mostrar satisfação por esta proximidade. Ainda assim, certo é que Ana e Diogo continuam sem assumir qualquer reconciliação. Há quem diga que os dois preferem não colocar um rótulo naquilo que estão a viver, até para evitar a pressão mediática e terem de se justificar publicamente. No entanto, esta é uma das reconciliações mais aguardadas pelos seguidores.

Von Rupp decidiu manter a viagem às Maldivas que ia fazer com Matilde Reimão. O casal que estava noivo separou-se há menos de um mês e o surfista português de 35 anos convidou o pai, o alemão Nicolau Von Rupp, para a viagem de sonho. Malta, estou nas Maldivas. Era suposto ter vindo com a minha ex, mas acontece e nós separámo-nos. Atirou num vídeo das redes sociais. Então convidei o meu pai para vir comigo e tem sido a experiência mais épica de sempre. Não viajávamos juntos há 18 anos e sinto que estou em lua de mel com o meu pai. Dormimos na mesma cama, acordámos juntos de manhã, fazemos todas as refeições juntos, fazemos surf. Já não o fazíamos juntos há 30 anos, nadamos. Continuou divertido. Tem sido a experiência mais incrível de sempre, só dizemos asneiras, tem sido mesmo fixe. O meu pai é o meu herói, ele contribuiu tanto para a minha carreira. Deu-me a mentalidade de que tudo é possível se trabalharmos o suficiente. Continuou. Entretanto, Matilde Reimão viu o vídeo e fez questão de comentar, mostrando que a separação foi amigável. O Nick e eu decidimos seguir caminhos diferentes. Embora seja um momento que agora partilhamos publicamente, é uma decisão que já vínhamos a viver de forma tranquila e consciente. Começou por escrever a jovem, acrescentando que a decisão foi tomada com carinho, respeito e compreensão mútua. Recorde-se que ainda há poucos dias a atriz tinha dito que o casamento teria de ficar para 2027 devido ao excesso de trabalho. Agora a separação acabou por ser confirmada.

José Castelo Branco foi submetido na passada quarta-feira, dia 8 de julho, a uma cirurgia às cataratas no olho direito. A intervenção decorreu numa clínica de Miami, no estado norte-americano da Flórida. A informação foi avançada em exclusivo no programa Noite das Estrelas da CMTV. Durante a emissão, Maia revelou imagens inéditas do socialite momentos antes de entrar para a cirurgia. Em conversa com Maia antes da cirurgia, José Castelo Branco confessou que estava muito nervoso com a intervenção. O socialite revelou ainda que, além da colocação de uma lente intraocular, chegou a ponderar mudar a cor dos olhos. A cirurgia decorreu sem complicações. No entanto, segundo foi revelado no referido programa, José Castelo Branco terá de voltar ao bloco operatório na próxima semana para ser submetido a uma intervenção ao olho esquerdo. Entretanto, o socialite já recorreu às redes sociais para tranquilizar os seguidores. Num vídeo publicado nas histórias do Instagram, mostrou-se a caminho da clínica para uma consulta de acompanhamento e reagiu de forma bem-humorada à operação. Fui operado ontem, oh meu Deus, operado, afirmou ainda surpreendido com a experiência.

Há cerca de um mês que tudo parece ter-se desmoronado no relacionamento entre Maggie Corceiro e Lan Norris. Depois de um período de bonança em que o amor parecia estar mais sólido do que nunca, eis que a atriz portuguesa apagou o piloto da sua vida. Até ao momento, os dois não se pronunciaram sobre o assunto e tudo o que se sabe é através de especulações, nomeadamente que o namoro terá terminado devido à proximidade de Norris com a influenciadora norte-americana Alix Earle. Os dois foram vistos juntos em diversas festas e, mais recentemente, foram vistos juntos também em Londres, adensando rumores de que mantêm mesmo um romance. No entanto, recentemente houve novos contornos no caso, uma vez que, segundo o programa Vê Mais Fama, quando estiveram em Londres, Lando e a nova amiga especial ficaram instalados no mesmo hotel em que Corceiro estava com a amiga April Ivy e Gonçalo Peixoto, antes de seguirem para Ibiza. Na ocasião, a atriz publicou nas redes sociais uma story em que aparece um ramo de rosas brancas, não se sabendo exatamente o que isso significa. Certo é que o namoro com Lando parece ter arrefecido definitivamente, com suspeitas de traição à mistura.

A herança da falecida mulher de João Berardo está no centro de uma nova batalha judicial que promete fazer correr muita tinta. Avaliado em mais de 140,7 milhões de euros, o património deixado por Carolina Conceição tornou-se o mais recente alvo da Caixa Geral de Depósitos numa reviravolta que acaba de ser detalhada numa investigação do Correio da Manhã. Como cônjuge herdeiro, o conhecido empresário, madeirense e colecionador de arte tinha direito a uma quota legítima de 31,26 milhões de euros. No entanto, numa estratégia agora revelada, Berardo optou por abdicar dessa fortuna para ficar apenas com o legado deixado em testamento, 46 mil títulos da Associação de Coleções, com o valor nominal de 11,5 milhões de euros, prescindindo assim de quase 20 milhões de euros. O objetivo parecia claro: tentar blindar os bens e evitar que estes respondessem pelas suas pesadas dívidas pessoais. Contudo, os planos do empresário sofreram um revés histórico. O Tribunal da Relação de Lisboa deu razão ao Banco Público, decretando que a Caixa Geral de Depósitos pode efetivamente penhorar e vender os bens herdados por João Berardo para colmatar uma dívida que excede aos 60,27 milhões de euros. Para compreender todos os contornos desta decisão judicial e descobrir o que acontece agora à Associação de Coleções, da qual o madeirense é presidente vitalício.

O reencontro em campo de Pedro Porro e João Félix no jogo de Portugal e Espanha, na segunda-feira, dia 6 de julho, trouxe à tona polémicas do passado dos dois jogadores envolvendo Margarida Corceiro. A atriz já reagiu. No último jogo da Seleção Nacional no Mundial 2026, João Félix reagiu com raiva após uma falta de Pedro Porro. O jogador espanhol pediu desculpas e não recebeu o cartão amarelo, mas João Félix permaneceu no chão, irritado. O desentendimento levou logo os fãs dos jogadores a recordarem a polémica de 2022, quando Pedro Porro e Margarida Corceiro deram que falar pela cumplicidade entre ambos, apesar de a atriz na altura ainda namorar com João Félix. Num vídeo que se tornou viral, Pedro Porro, então jogador do Sporting, surge a entregar a sua camisola a Margarida Corceiro após um jogo. Num outro vídeo, o jogador e Magui aparecem numa discoteca a conversar e a abraçarem-se.

Carolina Loureiro está novamente solteira. A atriz namorava com o ator Bernardo Cascais, mas a relação terá chegado ao fim em abril, avançou o programa Vê Mais Fama. Adriano Silva Martins revelou que os dois seguiram caminhos diferentes e que tudo acabou bem entre o ex-casal. São um casal que andou a viajar um pouco pelo mundo, mas desde o mês de abril já não está em perfeita união. Falámos com pessoas próximas da Carolina e do Bernardo, que confirmaram que já não estão juntos, mas dizem-me que acabaram bem um com o outro, confessou o comunicador. Às vezes as pessoas estão em diferentes momentos da vida, comentou Guilherme Castelo Branco, que fazia parte do painel de comentadores do formato do Vê Mais e que apontou a diferença de idade dos dois. A atriz tem 34 anos e o ator 29, como um possível fator para a separação. A relação entre os artistas foi sempre pautada por muita discrição e foram raras as vezes que partilharam alguma coisa em conjunto. Recorde-se que a última relação pública de Carolina foi com o Vitor Clay, já de Bernardo Cascais, pouco se sabe. O manequim está agora em antena na novela da TVI, A Madrasta.

é orgulhosa e babada, Inês Herédia não dispensa uma oportunidade para passear com os filhos Luís e Tomás e dar-lhes tempo de qualidade. Desta feita, a atriz foi surpreendida pela revista Vidas a almoçar com os gêmeos no restaurante em Lisboa. Ainda recentemente, Inês Herédia tinha partilhado fotografias com os filhos na praia. Meus reguilas, colecionadores de pedras que não param de crescer, escreveu na legenda das imagens. Recorde-se que Luís e Tomás completaram 7 anos em dezembro de 2025. As duas crianças são fruto do casamento, entretanto terminado, de Inês Herédia com Gabriela Sobral em maio do ano passado. De lá para cá, nunca mais se conheceu outro relacionamento da atriz. Recentemente, Inês Herédia até ironizou sobre o assunto ao comentar que lhe atribuem sempre novos relacionamentos de cada vez que a apanham na companhia de uma amiga. Sobre os filhos que divide com Gabriela Sobral, dizia no dia 2, na apresentação da nova novela da TVI, A Madrasta, sou obcecada por eles.

Jéssica Ataíde e Diogo Amaral continuam a provar que o equilíbrio entre a vida profissional e familiar é uma prioridade. O casal falou sobre as escolhas que tem feito nos últimos anos e revelou qual é o segredo para conseguir gerir as agendas. Mais afastada da televisão, Jéssica Ataíde explicou que a decisão foi motivada por uma combinação entre a estratégia da carreira e a vontade de estar mais presente na vida dos filhos. A atriz destacou ainda que o teatro lhe permite ter uma rotina mais compatível com a vida familiar. Consigo levar os meus filhos à escola, estar presente para várias coisas e ainda tenho tempo para estudar. Questionada sobre o sucesso nas redes sociais, Jéssica Ataíde confessou que sempre encarou esse universo de forma natural. Nunca foi uma construção de uma personagem, sempre fui genuína, garantiu, admitindo, no entanto, que essa exposição pode, por vezes, dificultar o seu trabalho como atriz. Já Diogo Amaral, que protagoniza a nova novela Destino Maior, reconheceu que teve uma fase de grande intensidade profissional. Ainda assim, sublinha que o apoio da mulher faz toda a diferença. Apoiamo-nos um ao outro, proporcionamos tudo um ao outro, disse. A atriz aproveitou o momento para brincar com o marido. Ele não tem graça nenhuma. Sou eu que escrevo os conteúdos que ele faz. Ele ficou famoso à minha pala. Ninguém sabia quem era o Diogo Amaral antes de casar comigo, atirou entre risos. Apesar das agendas preenchidas, o casal garante que encontrou a fórmula para que nada falhe. Entre muita organização, planeamento e uma sólida rede de apoio familiar. Jéssica Ataíde e Diogo Amaral asseguram que têm conseguido conciliar a vida profissional com a familiar sem que isso se torne.

0: Lourenço Ortigão está a viver um verão muito especial. Além de ter estreado as novas Casas da Família em Lisboa e no Algarve, o ator prepara-se para receber a segunda filha, fruto da relação com Kelly Bailey. Questionado sobre as férias, Lourenço Ortigão explicou que, para já, tudo depende da reta final da gravidez. A barriga é que manda, é um dia de cada vez. A Kelly está muito grávida, afirmou. Sobre a segunda gravidez, Lourenço Ortigão reconheceu.
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2: A expectativa da Comissão de Trabalhadores da Auto Europa é de que os cortes na Volkswagen, que pode ir até aos 100 mil postos de trabalho, não devem afetar a fábrica situada em Palmela. Rogério Nunes, desta Comissão de Trabalhadores, mostra-se solidário com quem trabalha para as empresas do grupo na Alemanha. Relativamente à Auto Europa, onde trabalham mais de 4 mil pessoas, Rogério Nunes diz que não estamos neste momento a vislumbrar um futuro próximo que essa redução de postos de trabalho também possa ter aqui alguma influência na nossa fábrica. A unidade de Palmela, criada em 1991, contribuiu anualmente para cerca de 1,6% do produto interno bruto português. A notícia que dá conta do aumento de trabalhadores que serão dispensados foi na segunda-feira avançada pela Reuters. Além dos 50 mil postos de trabalho já conhecidos, que deverão ser cortados, outros 50 mil estarão a ser equacionados. Isto devido a custos de competitividade calculados pela empresa a rondar os 20% num documento interno a que a agência noticiosa teve acesso. Perante esse cenário, o presidente executivo, Oliver Blum, refere que, numa avaliação teórica, aponta para a necessidade de eliminar mais 50 mil postos de trabalho que se juntariam aos 50 mil cortes já acordados no grupo, incluindo nas marcas Volkswagen, Audi e Porsche. Caso avance na totalidade, o plano poderá elevar-se para 100 mil o número de postos de trabalho abrangidos pelo processo de reestruturação. Um homem de 48 anos ficou gravemente ferido depois de um despiste do caminhão na Estrada Nacional 4 entre Estremoz e Borba. As operações para desencarcerar o motorista demoraram mais de 1 hora e meia, sempre acompanhado pelos elementos do INEM. Enquanto os bombeiros faziam manobras para o retirar, este homem de 48 anos esteve sempre consciente. O pesado de mercadorias seguia no sentido de Espanha quando entrou em despiste no troço Nacional 4 entre Estremoz e Borba. As causas do acidente estão por apurar e serão investigadas pela GNR. No local estiveram praticamente 2 dezenas de operacionais apoiados por 10 viaturas. O helicóptero INEM ainda foi ativado, mas acabou por ser desmobilizado. Pela primeira vez este ano, as provas do 11º e 12º anos, que continuam a ser realizadas em papel, estão a ser corrigidas em formato digital. O processo implica que sejam digitalizados e só depois distribuídos pelos professores, tendo sido reportados problemas informáticos desde o início das correções. O ministro já pediu desculpa aos professores.
3: Estamos a obter informação a todo o tempo. Neste momento, desde sair do gabinete, posso-vos informar que 92% dos exames estão corrigidos e a cadência está a ser muito elevada. Ontem os professores e no sábado trabalharam de forma muito intensa e por isso um agradecimento muito especial aos professores. A minha ida à INCM, à Imprensa Nacional Casa da Moeda, faz parte de um processo de acompanhamento que estamos a fazer de muito perto, praticamente todos os dias, porque temos muitas pessoas a trabalhar para garantir o rigor da avaliação. Aquilo que está a ser feito na INCM é um processo de validação de qualidade dos resultados. Nós temos na INCM os exames em papel e temos no sistema os exames em formato digital, que será o formato a que os alunos terão acesso na sexta-feira. E por isso nós temos que garantir, e temos processos de qualidade e que estão a ser reforçados esta semana, que aquela que é a avaliação que é feita pelo professor no digital corresponde exatamente àquilo que está em papel. E devo-vos dizer que, em vários casos, e como sabemos, o processo não começou bem, começou com vários erros, em que as pessoas tiveram erros, e obviamente as pessoas não podem corrigir provas com erros. E infelizmente, e lamento e peço desculpa aos professores, houve professores que tiveram que corrigir 2 e 3 vezes a mesma prova, precisamente porque foi identificado um erro. É lamentável, mas é a confirmação de que nós temos mecanismos de controle de qualidade e de garantir o rigor. É isso que estamos a fazer, vamos fazer até ao fim. E garantimos toda a transparência, porque não há transparência como disponibilizar a prova na sexta-feira ao aluno, a classificação que ele teve em cada pergunta e ele verificar que aquela é a prova que ele fez e que a classificação.
4: Mas tem que até amanhã os professores deverão concluir este processo de avaliação.
3: É isso que os dados nos mostram, como eu vos disse, quando eu saí eram 92, estamos a caminho dos 93, certeza, esta hora. A cadência é muito elevada. Como eu vos disse, o processo teve muita entropia inicialmente. Os professores tiveram muitas dificuldades causadas pelo sistema informático. Elas têm vindo a ser corrigidas, mas os professores têm mostrado ao longo de todo este processo um enorme comprometimento com o cumprimento do prazo. É isso que nós vemos nos dados.
4: Mas tiveram de formar mais professores este fim de semana?
3: Nós podemos ter professores convocados a qualquer momento. Nós temos professores também que metem baixa e há uma bolsa de professores que está preparada e aquilo que é fundamental é que onde tivermos um estrangulamento na correção, porque nós conseguimos monitorizar corretor a classificador a classificador, prova a prova, escola a escola, nós sabemos exatamente a informação que temos, e quando vemos que um classificador está parado, esse classificador ou é contactado ou sai da bolsa e por isso tem que ser substituído, é normal.
4: O que espera destas reuniões do dia de hoje?
3: São reuniões que estavam marcadas há muitas semanas para discutirmos o futuro da organização das escolas. Muito obrigado.
2: O Ministro da Educação, Fernando Alexandre, admitiu vários erros no início do processo de correção dos exames e em declarações feitas na segunda-feira aos jornalistas. A Polícia Judiciária teve dois homens por fraudes com cartões bancários e dados de pagamento que lhes permitiram lucrar em dois anos cerca de 100 mil euros depois de simulados com recurso a plataformas de jogo online. Segundo o comunicado agora divulgado pela PJ, a operação na Unidade Nacional de Combate ao Cibercrime e Criminalidade Tecnológica levou à detenção de dois suspeitos de 38 e 40 anos por crimes de abuso de cartão de garantia ou de cartão de dispositivo ou dados de pagamento, falsidade informática, aquisição de cartões ou outros dispositivos de pagamento obtidos mediante crime informático, acesso ilegítimo e branqueamento de capitais. Os suspeitos recorreram ao smishing, um tipo de fraude em que se procura obter dados pessoais através de SMS fraudulentos, que neste caso foram enviados como se tratasse de mensagens de bancos, as quais continham hiperligações para páginas fraudulentas que simulavam as plataformas legítimas das instituições financeiras. Acreditando tratar-se da página oficial do banco, as vítimas introduziam as suas credenciais de acesso para consultar as respectivas contas, sem saber que, ao fazê-lo, estavam igualmente a partilhá-las com terceiros, explicou a PJ. Para além dos dois detidos, o grupo contava com a participação de outras pessoas que foram constituídas arguidas, embora a PJ não especifique de quantas pessoas se trata. Os detidos vão ser apresentados ao Tribunal de Instrução Criminal de Louros hoje, para a aplicação de medidas de coação. O inquérito é da responsabilidade do Departamento de Investigação e Ação Penal de Louros. No futebol, a Polícia Judiciária esteve, na semana passada, a realizar buscas no estado do Vizela. De acordo com a informação revelada pela Rádio Vizela, a investigação fruto de uma denúncia anónima ocorreu na manhã da última quinta-feira, com a razão ainda por apurar. De acordo com a mesma fonte, os vários operacionais da PJ estiveram a analisar os computadores e materiais afetos à SAD Minhota, contando ainda com a cooperação total dos elementos da sociedade vizelense presentes no local. A investigação começará agora o seu resultado, pelo que ainda é desconhecida a razão da mesma. Recorde-se que Pedro Rodrigues deixou há alguns meses a presidência da SAD de Vizela, que segue em preparação para a nova temporada.

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2: A Polícia de Segurança Pública desmantelou no passado dia 8 de julho um grupo criminoso fortemente indiciado pela prática dos crimes de tráfico de estupefacientes, detenção de armas proibidas e outros ilícitos associados à criminalidade violenta que atuavam no Barreiro. Num comunicado enviado agora às redações, a Força de Segurança revela que a rede estava a ser investigada desde junho de 2025. Na semana passada, a investigação culminou assim no cumprimento de 12 mandados de busca domiciliária e 8 mandados de detenção emitidos pela autoridade judiciária competente. Ao todo foram detidas 9 pessoas, das quais 6 em cumprimento de mandato de detenção e 3 em flagrante delito pela posse de produtos estupefacientes e de armas proibidas. Durante as buscas realizadas no passado dia 8, a PSP apreendeu assim um conjunto significativo de bens e objetos relacionados com a atividade criminosa, nomeadamente mais de 3 mil doses de crack, AX, diversas balanças de precisão, 10 botijas de óxido nitroso, um fogão elétrico e amoníaco, uma pistola calibre 9mm, um revólver, 3 armas de ar comprimido, aproximadamente 80 munições de diversos calibres, 2 mil euros em dinheiro vivo e 5 televisões e ainda 6 trotinetas. Os 9 detidos já foram, entretanto, presentes às autoridades judiciárias para apuramento do relatório judicial, tendo-se ainda aplicada a medida de coação mais gravosa, a prisão preventiva, a 7 dos 9 arguidos. Uma mulher de 36 anos foi detida na noite do dia 9 de julho na freguesia de Santa Clara, em Lisboa, por ser suspeita de um crime de violência doméstica contra o companheiro. No comunicado enviado na terça-feira às redações, a Polícia de Segurança Pública conta que, após uma chamada para as linhas de emergência mencionando uma possível ocorrência de violência doméstica, os polícias deslocaram-se para o local. À chegada, os polícias falaram com uma mulher que apresentava um ferimento ligeiro no antebraço esquerdo. A mesma solicitava aos agentes para ajudarem a recuperar o telemóvel que lhe fora alegadamente roubado pelo companheiro. Questionada sobre o paradeiro do suspeito, a mulher afirmou que estaria dentro do quarto, ferido por ela, com recurso a uma tesoura. Os polícias não encontraram ninguém no quarto, mas aperceberam-se de um homem a descer do piso superior da residência com uma abundante hemorragia do lado esquerdo do abdómen, tentando estancar a mesma com recurso a uma toalha. Além desta ferida, a vítima apresentava ferimentos cortantes na mão direita e marcas de dentadas no ombro e bochecha esquerda. Perante isto, os polícias chamaram pela emergência médica, que prontamente compareceu no local e socorreu o homem. Durante as diligências feitas no local, a PSP confirmou uma alteração entre o casal, situação que será recorrente, apesar de nunca comunicada às autoridades. Na habitação onde ocorreram as agressões, encontrava-se uma testemunha que, apesar de se

0: Encontrar noutro quarto, confirmou aos polícias ter ouvido os desacatos descritos por ambos. Pela gravidade dos ferimentos, o homem foi transportado para o Hospital de Santa Maria, onde foi submetido a uma intervenção cirúrgica. Já a mulher foi detida. Após ter sido presente à autoridade judiciária, foi-lhe aplicada a medida de coação de proibição de contactar a vítima, bem como de se aproximar desta e da respectiva residência a menos de 500 metros de distância. A vice-presidente do Conselho Diretivo da Agência para a Gestão do Sistema Educativo, Salomé Augusto Branco, pediu a demissão do cargo, que foi aceito. O anúncio da exoneração foi publicado em Diário da República e explica que aconteceu a seu pedido, segundo o despacho publicado na segunda-feira. O diploma acrescenta que Salomé Branco tinha sido designada para o cargo em regime de substituição. Questionada pela Lusa, o Ministério da Educação respondeu que Salomé Branco foi exonerada a seu pedido no dia 8 de julho, com efeitos no dia 10, e que não teve qualquer envolvimento na preparação e implementação do processo de classificação eletrónica das provas finais e dos exames nacionais. Esta matéria, referiu o Ministério, é da tutela do Júri Nacional de Exames, Instituto de Educação, Qualidade e Avaliação, JNE Educa, uma entidade distinta da AGSE. A AGSE está desde fevereiro responsável pelas competências anteriormente atribuídas à Direção-Geral da Administração Escolar, a DGAE, que foi extinta no âmbito do processo de reforma do setor da educação. A AGSE passou a ser entidade responsável pela gestão de processos administrativos associados ao funcionamento do sistema educativo, incluindo matérias relacionadas com recursos humanos, procedimentos administrativos e outras áreas. Campeonato do Mundo. A Espanha é a primeira finalista do Mundial 2026 depois de vencer a França por 2-0 na primeira meia-final na terça-feira. O pior dia dos franceses coincidiu com o melhor dos espanhóis. Os azuis estavam a voar, mas a vermelha arrancou-lhes as asas, arrumou-as numa gaveta e impôs o seu jogo. Fez o adversário parecer inofensivo, longe do rolo compressor dos outros jogos, e ficou à espera de Inglaterra ou Argentina, os outros dois semifinalistas deste Campeonato do Mundo. O primeiro gol surgiu aos 22 minutos. Lucas Digne tentou cortar uma bola a meia altura, sem olhar à volta, e atingiu Lamine Yamal. Grande penalidade, e na cobrança, Michael Oyarzabal não perdoou. A França tentou reagir, contudo, depois de tantos jogos a sacar coelhos da cartola e a maravilhar as bancadas com o dinamismo do seu jogo, via-se no vazio de ideias. Nada saía, nada resultava. Michael Olise, sempre com Rodri em cima, não conseguia driblar um adversário ou inventar um passe. Dembélé teimava em decidir mal a cada jogada. Macbé não conseguia aparecer para fazer a diferença. Assim, a França segue em frente para a final deste Mundial. O Instituto Português do Mar e da Atmosfera prevê para esta quarta-feira céu pouco nublado, apresentando geralmente muito nublado até ao final da manhã, no litoral norte do Cabo Raso, nebulosidade que poderá persistir em alguns locais da faixa costeira. Vento fraco, superando moderado do quadrante oeste, durante a tarde, persistindo nas terras altas até ao final do dia. Previsão de neblina, neve matinal em alguns locais e previsão também de uma pequena subida da temperatura máxima no interior centro e na região sul.
1: 21 graus.
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Um dos maiores prazeres da vida é partilharmos bons momentos em boa companhia. Ainda bem que está desse lado. Boa noite.

10 minutos apenas nos separam da meia-noite. Já está preparada a próxima hora de música. Dentro de momentos, notícias às 0 horas, voltaremos logo a seguir.

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2: O Ministério da Educação prolonga o prazo para a correção de exames nacionais do 11º e 12º anos por mais um dia, o prazo que terminava na terça-feira. A informação foi avançada pelo gabinete do Ministro Fernando Alexandre em comunicado enviado às redações ao final da tarde de terça-feira. O prazo para a correção dos exames nacionais foi assim prolongado até esta quarta-feira. De acordo com o EDUCA e de forma a garantir todas as condições de rigor exigidas no processo de avaliação externa, na quarta-feira prosseguirá então a classificação dos exames que não estejam classificados até ao final do dia de ontem, refere a tutela. Esta decisão, segundo o EDUCA, não põe em causa a fixação das pautas na sexta-feira, existindo margem temporal suficiente para executar as etapas necessárias entre o fecho do processo de classificação e a fixação dos resultados nas escolas na sexta-feira, dia 17. O gabinete do ministro Fernando Alexandre adianta que pelas 18h30 da terça-feira, 98% das respostas dos exames estavam classificadas pelos professores avaliadores. O Presidente da Assembleia da República, José Pedro Guiá Branco, entende que André Ventura deve ser alvo do inquérito no Parlamento. Em causa está um vídeo publicado pelo Presidente do Chega nas redes sociais. No vídeo partilhado pelo líder do Chega, Ventura surge a andar pelos corredores do Parlamento, onde ficam alguns dos gabinetes utilizados pelos partidos. André Ventura abre as portas de vários gabinetes e diz que ninguém está a trabalhar. A Iniciativa Liberal apresentou queixa ao Presidente da Assembleia da República, alegando que o dirigente do Chega terá entrado no gabinete do partido sem autorização ou consentimento. André Ventura.
3: O Parlamento não quer perder um dia de trabalho a fazer um debate de urgência, porque acha que não o deve fazer, porque não há debates marcados. Mas acha que deve perder tempo com inquéritos, atrás de inquéritos, atrás de inquéritos, atrás de inquéritos, por causa de deputados a denunciar que os políticos deviam estar a trabalhar pelo país e não estão.
2: José Pedro Guiá Branco enviou então o caso para a Comissão de Transparência e entende que André Ventura deve ser alvo de inquérito por dois motivos. À cabeça, a entrada não autorizada no espaço destinado à Iniciativa Liberal, mas também instrumentalização dessas imagens para sustentar e divulgar a ideia de que os deputados em causa estariam em incumprimento das respectivas funções. André Ventura não diz quantos dos 60 deputados do Chega estavam no Parlamento à hora em que o vídeo foi gravado. Perante as suspeitas de eventuais operações urbanísticas irregulares, a autarquia afirmou que está a desenvolver procedimentos necessários para apurar a situação do caso da obra de Luís Neves em Odmira. A Câmara de Odmira, do Distrito de Beja, disse na terça-feira que está assim a averiguar a legalidade das obras realizadas no imóvel particular do Ministro da Administração Interna, Luís Neves, na freguesia de São Teotónio. Em resposta por escrito a questões colocadas pela agência Lusa, o município esclareceu que não está em curso qualquer processo de licenciamento ou comunicação de obras nos prédios localizados na freguesia de São Teotónio. Perante as suspeitas de eventuais operações urbanísticas irregulares, a autarquia afirmou que está a desenvolver os procedimentos necessários para apurar a situação. Diz que está o município a proceder, em conformidade, para verificar a legalidade destas mesmas operações urbanísticas efetuadas neste local, avançou. Na mesma resposta, a Câmara de Odmira garantiu que tratará deste assunto de acordo com os trâmites legais para os casos desta natureza. O jovem de 17 anos que desapareceu durante a tarde de terça-feira após ter mergulhado para a água no Rio Douro, no concelho do Porto, foi encontrado morto. Segundo a Autoridade Marítima Nacional, o adolescente desapareceu entre o Cais do Ouro e o Cais da Cécil quando estava a efetuar mergulhos no rio, acompanhado por amigos. O alerta foi dado pelas 15h15, tendo

0: De imediato iniciadas buscas por tripulantes da Estação Salva-Vidas do Douro, elementos do Comando Local da Polícia Marítima do Douro e mergulhadores do Regimento de Sapadores Bombeiros do Porto. A vítima foi detectada e retirada da água pelos bombeiros para o Cais do Ouro, onde foram realizadas manobras de reanimação pelos bombeiros e pelos elementos da Viatura Médica de Emergência e Reanimação, sem que fosse possível reverter a situação, informou a Autoridade Marítima Nacional em comunicado enviado às redações. O óbito foi declarado no local pelo médico da VMER e o corpo foi transportado para o Instituto Nacional de Medicina Legal e Ciências Forenses do Porto. O Gabinete de Psicologia da Polícia Marítima foi ativado e encontra-se a prestar apoio, enquanto que o Comando Local da Polícia Marítima do Douro tomou conta da ocorrência. No futebol, na pré-época, o Sporting começou a pré-temporada de forma oficial, na terça-feira, com o seu primeiro teste particular aberto aos seus adeptos, com uma vitória diante do Celtic por 4-1, ainda que o jogo não tenha sido de todo pacífico a nível defensivo, causando várias questões a Rui Borges. Isa Dubiá e Sérgio Altimira fizeram dupla no meio-campo do Sporting, que começou muito melhor no encontro, comandando as investidas no ataque e não deixando que houvesse qualquer oportunidade para os escoceses, que alinharam com o português Paulo Bernardo no 11. Os miúdos da formação leonina estavam a dar boa conta de si, com Gabriel Silva e Flávio Gonçalves a mostrarem a sua qualidade com e sem bola numa jogada que terminou aos 24 minutos, com uma finalização simples, mas eficaz, de Jenny Cartamo, que colocou a equipa de Alvalade em vantagem no estádio do Algarve. Mas a segunda parte começou com uma equipa da Escócia mais atrevida e no erro completamente inadvertido por parte de Eduardo Quaresma, que adormeceu na grande área e permitiu que Camilo Duran fizesse o gol do empate aos 69 minutos. No entanto, a resposta veio com força máxima nos 10 minutos depois, já que Daniel Bragança devolveu a vantagem à equipa portuguesa aos 72 minutos. Esta vantagem chegou através de mais um momento de desatenção de uma das defesas, com a pressão de Rafael Nel a ser importante para que o camisola 23 ficasse com a baliza à mercê para fazer o segundo gol dos Leões. A partir daí, o Sporting acordou e fez mais uma finalização de classe, numa jogada que começou e terminou no mesmo jogador, com o Ricardo Mangas a reverter o desperdício da primeira metade e a carimbar a segurança necessária do marcador aos 35 minutos, o golpe final chegou 4 minutos depois, com o Luís Guilherme a não pedir qualquer tipo de licença para percorrer toda a ala direita e assistir Daniel Bragança, que respondeu ao cruzamento do brasileiro da melhor maneira para bisar na partida e colocar o resultado final em xeque. O resultado manteve-se desta forma até ao apito final do árbitro para o intervalo, ainda que, entre outros, Ricardo Mangas tenha sido muito infeliz nas suas tentativas, falhando várias oportunidades na cara do guardião adversário. O Sporting terá de novo teste de fogo na próxima segunda-feira, dia 20 de julho, dentro do Estrasburgo, antes de ter mais dois amigáveis para preparar a nova temporada, dentro do Mónaco, dia 25, antes do jogo final frente ao Nottingham Forest, a 31 do mesmo mês. O Instituto Português do Mar e da Atmosfera prevê para esta quarta-feira céu pouco nublado, apresentando geralmente muito nublado até ao final da manhã no litoral norte do Cabo Raso, nebulosidade que poderá persistir em alguns locais da faixa costeira. Vento fraco, superando moderado do quadrante oeste, durante a tarde, persistindo nas terras altas até ao final do dia. Previsão de neblina ou neve matinal em alguns locais e previsão também de uma pequena subida da temperatura máxima no interior centro e na região sul.
1: 21 graus.

0: 0 horas 38 minutos. 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